0: Brasil!
1: A programação da Oeste é assim, sempre com música boa, variada, né? E os destaques das nossas bandas. Agora, lá da cidade de Ivoti, Rio Grande do Sul, na programação da Oeste, você escuta Musical Flamboyant.

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2: A música popular brasileira também faz parte da programação da Oeste FM. Confira essa daqui.

0: 9:42.
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2: 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É a Oeste FM, né? No seu final de tarde, início de noite de domingo, trazendo sempre a boa música de bandas desfilando na nossa programação. Agora tá chegando mais um sucesso.

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2: Neste momento, a temperatura é de 14 graus.
3: E agora a gente relembra sucesso do britânico Elton John aqui na 94.

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0: 10 e 12.
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2: É fresquinha essa daqui. Lançamento também na Oeste você ouve.

0: 10:26.
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2: Comece bem a sua semana ouvindo aqui na noite de domingo o melhor das bandas, aqueles lançamentos, os sucessos que marcaram. Você curte com a gente.

0: 10:38.
1: Obrigado por estar sintonizado conosco aqui da Oeste FM 94.5 de Iporã do Oeste, Santa Catarina. E agora vamos com mais bandas.

0: Neste momento, a temperatura é de 13 graus.
1: O britânico Phil Collins também marca presença, sucesso dos anos 80 agora na Oeste FM.

0: 11:32.
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2: Continue com nós na 94,5. Agora tem Banda Alma Nova.

Essa é a Oeste FM na programação do seu domingo, bandas, bandinhas, mas a música internacional também tem o seu espaço. Confira essa daqui.

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Aqui vai nosso abraço da 94,5 para você que está junto conosco nesta madrugada, conferindo o melhor da música de banda sertaneja e gaúcha. Para você que talvez não conseguiu pegar no sono, resolveu ligar o rádio para ter uma companhia, fazer alguma coisa. Para você que tá no trecho, para você que trabalha nesse horário, ou simplesmente saiu da rotina e vai dormir mais tarde, ou enfim, já acordou mais cedo, né? A 94,5 está 24 horas por dia para você estar sempre bem acompanhado.

Música de banda sempre em destaque por aqui, também na madrugada da Oeste FM, onde quer que você esteja. Bom dia, muito obrigado pela sua companhia, muito obrigado pela sua audiência. Fique com a gente, a música na Oeste não para. Valeu, bom dia.

Esse é o Oeste FM na sua madrugada, né? 94.5 com uma seleção especial de sucessos, né? Só música da meia-noite aí até as 5 da manhã. São 5 horas onde toca o melhor pra você que fica ligadinho aí no seu trabalho, principalmente, né? Você, meu amigo vigilante, você caminhoneiro, você na empresa, né? Onde você estiver, né? Ou quem tá em casa já também tá no descanso aí, mas liga o radinho aí pra acompanhar um pouquinho na madrugada também. Que coisa boa, né? Fique com a gente porque aqui tem o melhor da música pra você.

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Este é o Madrugadão da Oeste, da Rádio Oeste FM 94,5 de Iporã do Oeste, Santa Catarina. E assim vamos indo até às 5 da manhã, quando começa a participação do ouvinte com o programa Bom Dia Oeste.

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2: 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Ok, muito bem, bom dia para você amanhã da segunda-feira. Dia 1º de junho, primeiro dia do mês. E você iniciando aqui na 94. Um programa show da manhã, primeira parte. Bom dia pra você. Gostosa de ouvir. É início de semana, é início de mês. 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Pois é, seja bem-vindo você. Eu sou o Vilmar de Souza e te acompanho aí nas primeiras horas da manhã. 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Gostosa de
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2: Pois é, bom dia pra você então, manhã de muita neblina ainda, né? Você que tá na estrada aí, tome cuidado. E a gente vai abrindo os trabalhos pra você, pedindo licença pra entrar na tua casa. Muito bom dia pra você, que a tua segunda-feira, teu início de mês, seja de coisas boas, coisas positivas, né? Que você conquiste as suas vitórias sempre. E com certeza na companhia da Rádio Oeste você também participando.
4: Vou de casa, de volta estou chegando.
2: Bertucci, né, pra abrir pelo menos uma saudação pra você, pedindo permissão pra entrar na sua casa com as ondas da 94. Mas pra começar, eu começo com eles mesmo, os Bertucci, o Cambicho de Baile. Pra você, um bom dia, boa manhã da segunda-feira, bom início de mês pra você. Vou

0: Ô, Berenice Azambuja, pra você na Oeste, é disso que o velho gosta aí, já pedido, né, do Luiz Anotto. Também o Rainha Musical Massacrou Meu Coração e ainda o Adelar Bertucci pra você. 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
0: Pois é, bom dia para você amanhã da segunda-feira, dia 1º de junho. E você na companhia da Oeste na manhã, nesta manhã.
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0: 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E você na companhia, deixa eu ver aqui quem tá, já está na companhia da Oeste, deixa eu ver aqui o Carlos Henrique, né? Ô Carlos, bom dia, tudo bem, Carlos?
3: Bom dia, Cris. Aí, segundo. Aí tu manda Teixeirinha, desafio do Crinal. Já que a dupla Crinal fez um desafio.
0: É, Carlos.
3: Vamos lá. Mais uma semana pega.
0: Pois é, o Christian tá. Foi fazer uma viagem hoje, né? E a gente tá fazendo o programa dele hoje. O meu amigo Luiz Anotto tá na companhia.
4: Bom dia, Christian. Tudo certinho? Põe roda aí pra mim com o gaúcho da fronteira.
0: Olha aí.
4: É disso que o velho gosta.
0: Ah, eu rodei com a Berenice, mas eu rodo depois pra ti de
4: uma
0: novo.
4: Ótima semana e um abraço.
0: Também a companhia do Ambrósio Vebres. Bom dia, queria pedir a música Mala Amarela. Obrigado, vou procurar aqui pra você. Tá bom, Ambrósio? O VR também na companhia.
5: Ah, deixa aí.
0: Deixa eu ver aqui. Ô, VR, bom dia.
5: Bom dia, roda nós curtir. Drill Parada Dura. Luz da Minha Vida.
0: Luz da Minha Vida.
5: Quem pede a VR. Um abraço, ótima semana, um ótimo feriado para vocês aí.
0: Abraço, VR, bom dia para você também. E Otávio, Otávio Vez, né? Tá na companhia. Bom dia, Otávio.
2: Bom dia, bom dia.
0: Bom dia, Otávio.
2: Aqui é o Otávio Vaz do Sabiá. Quero pedir a música Temari Onde Cret. E uma ótima segunda-feira para todos nós.
0: Perfeito, obrigado, Otávio. Abraço, bom dia para você. Tá em casa, tá tomando seu chimarrão ainda, ou tá tomando café, né? Se preparando para sair, afinal, feriado é só aqui no município, então. Que você tenha um bom dia, né? Que o teu dia seja especial. E a gente vai de mais música aí, atendendo o pedido do ouvinte, então. Depois aí, Luiz Anoto, eu rodo com o Gaúcho da Fronteira de novo aí, tá bom? Um abraço a você. E também você não esquece, né? Liga pra cá, participa 3634-1440. Também manda tua mensagem de voz aqui na Oeste, o 49-991-88-1715.

Pois é, amanhã da segunda-feira, então, dia 1º de junho, né? Início de mês. Gostosa de ouvir. E você aqui nos dando prazer da sua companhia na web.

0: É, música boa pra você, Monarcas. Bateu saudade também do Teodoro Sampaio, Mala Amarela e o Teixeirinha. Um desafio do Grenal aqui, música do ouvinte pra você. Agora 5:31.
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0: Olá então, você, bom dia. Da segunda-feira, dia 1º de junho, você aqui na Companhia da Oeste, seja bem-vindo, tá em casa, no carro, tá trabalhando. Pois é, bem-vindo você aqui na 94.
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0: 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Né? 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E na manhã da segunda-feira, aí muita neblina ainda, né? Daqui a pouquinho mais nós vamos ter a intervenção do jornalismo da Rádio Oeste em relação a eventos que vão acontecer daqui a pouquinho, mas a gente conta mais detalhes para você daqui a pouquinho. Você tá na companhia aí, é só ligar, não esquece, participa 3634-1440. Na manhã da segunda-feira, para você, um bom dia, bom início de mês aqui na 94. E também não esquece que você pode participar por mensagem de voz. O 499-9188-1715.
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0: Pois é, muito bom dia pra você e com certeza muitas novidades hoje aí no aniversário de Iporã do Oeste pra você, né? Parabéns, cidade, parabéns, população. Parabéns aí aos munícipes, né? Desse lindo município. Pedido do VR na Oeste.

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0: Ok, bom dia pra você então, manhã da segunda-feira, dia 1º de junho, você aqui na 94, daqui a pouquinho muita informação pra você. 4,5 Pois é, agora faltando 14 minutos para 6 da manhã, né? 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Então, vou lembrando você que também a tua participação, né? Hoje, dia 1º de junho, né, o dia aí que o município de Iporã completa 37 anos de, né, de emancipação político-administrativa. Então, olha só, às 6 horas tem aí durante o dia de hoje inteiro uma programação intensa, né, para a celebração dessa data. Então, às 6 horas, daqui a pouquinho mais, a alvorada festiva com a fanfarra Pantera, né, Panteras, que daqui a pouquinho mais o Arley Silveira, através do nosso jornalismo, vai fazer uma intervenção para direto lá da alvorada da fanfarra, né? A alvorada festiva. Depois, 13h30, tarde cultural com oficinas do Indace, a Mateada e Feira do Artesanato. Olha que bacana, né? Então, tudo isso hoje para você. Depois, logo mais 14h30, tradicional corte do bolo. Então, você é convidado especial, né, para estar lá hoje, para dividir esse momento especial com o município, enfim, com toda a população. Às 16 horas, o baile dos casais com Tunico e Tobias, e depois, 18 horas, o encerramento. Então, e isso tudo aqui no ginásio poliesportivo Egon Max, tá certo? Então, você é convidado especial, obviamente, o município aí de aniversário hoje, 37 anos, e vai dividir com você momentos bastante especiais daqui a pouquinho para você aqui na Oeste, a Alvorada Festiva. Diretamente ali a gente vai trazer para você tudo em detalhes. Pois é, então amanhã da segunda-feira, 1º de junho, muito bom dia para você. Tá acordando agora, né? Tá e no carro, já tá na estrada, tá no trabalho já. Bom dia para você. 94,5. Pois é, a gente vai aí levando música, também informação, né? Com certeza a tua companhia aqui na Oeste, você participa também.

Pois é, na Oeste é muito melhor também a companhia da Adriana, manda música pra Gabriela, a Renata, né, a Andressa, a Vanessa e a Regina aqui na companhia da Oeste. KM do Brasil pra você, coração de presente, bom dia, boa segunda-feira, aqui na 94 pra você.

Pois é, pra você então, Zezé de Camargo e Luciano, música linda demais. Irmão da Lua, amigo das estrelas, pra você na Oeste. Bom dia, você na companhia, bom dia você que tá aí na estrada, tá em casa, no carro, tá trabalhando, né? Você aqui na companhia da Oeste e com certeza sempre na boa, né? Curtindo na boa. Aqui feriado hoje, né? Dia especial e você também. Onde quer que você esteja, um bom dia, um bom início de junho pra você. Na companhia da Oeste aqui na 94 pra você.

0: Como você bem sabe, hoje é aniversário do município de Porã do Oeste. Nós vamos diretamente com o Arley Silveira, do Departamento de Jornalismo da Rádio Oeste, que traz informações, porque neste momento aí, né, já está acontecendo a movimentação para a alvorada festiva da fanfarra Panteras aqui no município. E eu vou diretamente com o Arley. Arley, bom dia. Arley, boa segunda-feira.
1: Muito bom dia, Vilmar. Bom dia, ouvintes que nos acompanham. Isso mesmo, já começou agora, nesse exato momento, estão dando os primeiros acordes, aquelas primeiras batidas, a nossa fanfarra Panteras, que percorrerá algumas ruas da cidade nesta data muito importante para o município de Iporã do Oeste, que é o aniversário de Iporã do Oeste. São 57 integrantes que estão sendo conduzidos aí pelo seu comandante, né? E nós vamos pegar uma palavrinha aqui das famílias, pessoal que está por aqui. Muito bom dia. Bom dia, seu nome?
2: Sirlei.
1: Sirlei, acompanhando a fanfarra, amanheceu aí, madrugou para acompanhar parentes, filhos?
2: Não, nós somos do município de Barra Bonita, nós temos que prestigiar a fanfarra deles, porque nós iniciamos lá.
1: Olha aí, que bacana, o pessoal veio de fora da cidade justamente para prestigiar, e nós convidamos você que está aí em casa nesse momento para que também venha prestigiar, vá até a Avenida Gustavo Vetter. Dentro de mais alguns instantes a fanfarra vai percorrer a avenida, inclusive, né, vai fazer uma parada estratégica bem em frente ali ao Mercado Avenida, na esquina com a Rádio Oeste FM, e você está convidado a levantar mais cedo e acompanhar aí a fanfarra Panteras, que nesse momento está já se locomovendo, saiu aqui da Praça Gil, Vilmar, e vai em direção a Escola Vendelino Seidel. Ali vai fazer uma parada, vai fazer algumas apresentações ali, depois em frente à Prefeitura Municipal, e logo depois vai em direção então à Avenida Gustavo Vetter, na esquina da Avenida Gustavo Vetter, com o Mercado Avenida. Fará então essa parada estratégica, vai ficar mais tempo tocando ali, e depois então se dirige até lá em cima a Igreja Evangélica, onde faz uma outra parada, e então depois eles se dirigem lá ao Ginásio Municipal, né, o Inácio Marques, onde farão também mais apresentações. Durante a tarde nós teremos outras várias apresentações dos grupos do IDACE, do CTG, enfim, são várias apresentações durante o dia de hoje para prestigiar, homenagear o município que está comemorando 37 anos. Assim nós estamos começando as comemorações de hoje, o aniversário do município, com a fanfarra Panteras percorrendo algumas ruas da cidade, convidando você que está em casa, nesse momento, ouvindo a

0: se dirigindo ao colégio, à escola Vanderlino Seidel, ali na esquina da praça com a escola, vai fazer alguma apresentação, vai fazer uma parada e logo depois, então, vai parar em frente à prefeitura. Depois, como eu falei, na esquina da Avenida Gustavo Vetter, com ali a esquina do Mercado Avenida, vai fazer uma parada estratégica, mais longa. Ali, então, eles farão mais apresentações também. Você está convidado. Vem pra rua, vem prestigiar a Fanfarra Panteras nessa data tão especial para Iporã do Oeste. Vilmar, eu vou acompanhar a Fanfarra Panteras. Daqui a pouquinho eu entro ao vivo, inclusive, com uma live transmitindo a Fanfarra Panteras ali do Vanderlino Seidel até a Avenida Gustavo Vetter. E convido mais uma vez, e fica o convite, Vilmar, para todos os nossos ouvintes irem para a avenida, irem para a rua para prestigiar a Fanfarra Panteras, que hoje, então, homenageia Iporã do Oeste, comemorando 37 anos, Vilmar.
1: É perfeito, Arley, um momento importante para que os munícipes, né, ou até quem vem de fora, né, como você bem falou aí, do pessoal que veio de fora para prestigiar esse momento especial, um momento para reunir famílias, amigos e também valorizar tudo aquilo que faz parte da história do município. Então, por isso, o convite é, né, justamente para que as pessoas peguem aí o seu café da manhã, a sua térmica e vá para frente da sua casa aí para acompanhar esse momento importante, né, da alvorada festiva e que ao longo do dia se estende aí com várias programações, enfim, né, e momentos de confraternização, não é mesmo, Arley?
0: Isso, isso mesmo, é o que a gente convida, o que a gente espera que a comunidade, as pessoas possam se deslocar, que vão até a avenida, que vão até a frente dessa casa, né? Ela saiu aqui da Praça Gri, da Praça Gil, e vai se deslocar então até a escola, né? Já temos algumas pessoas, inclusive, pela rua, né? E a gente vai fazer o seguinte, Vilmar, eu te chamo dentro de mais alguns instantes, porque nós vamos lá para a escola para aguardar eles, a chegada deles lá, inclusive, com uma live ao vivo pelo Facebook da Rádio Oeste FM.
1: Perfeito, Arley, então você aí na sintonia, né? Não perca momentos especiais aí que dentro dessa programação intensa de aniversário do município de Iporã do Oeste. E a gente já volta em seguidinho. Agora 6:05.
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6: Pois é, muito bem, olá você, bom dia da segunda-feira, dia 1º de junho. Tá na Oeste, tá na Boa, tá na 94 e curtindo por aqui a tua programação na manhã. 94,5. É da 94 pra você.
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6: 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Equipe Ali, Gustavo e também o Japa. E você na Companhia do Oeste, então, não esquece, você liga pra cá, participa aqui na 94. Agora 6:11, manhã então da segunda-feira, você na Companhia da Oeste tá aí, com certeza.
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6: Compartilhando esse momento especial aí de aniversário do município de Porã do Oeste, 37 anos, né? E daqui a pouquinho mais informação para você a respeito, né, dessa data especial no município de Porã.

0: música de Rio Negro e Solimões para você aqui na 94. E olha, e vamos direto com informações. A Alice Silveira está neste momento aí na Alvorada Festiva, vai trazer mais informações para você aqui pela Oeste. Alô, Arley. Oi, Arley. Bom, não estou tendo retorno do Arley, então, daqui a pouquinho mais, então, a qualquer momento a gente retorna com informações, né, da Alvorada Festiva ao vivo pela 94. 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
0: Bom dia para você, amanhã da segunda-feira, dia 1º de junho. Você acompanhando aí a programação da Rádio Oeste nesta manhã, 1º de junho, né? Início de semana. 4,5. 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E lembrando você que hoje tem então o aniversário de 37 anos do município de Porã, e onde tem aí uma programação extensa para você, né? Que começou com a Alvorada Festiva há poucos instantes, e depois, logo mais às 13h30, tem a tarde cultural com oficinas do Indace e ainda uma machada, né, e feira de artesanato. Nessa machada é só você levar a sua cuia, bomba, né, que vai ter tudo lá à sua disposição. É uma diversão para sua família, né? 14h30, tradicional corte do bolo, né, que com certeza a Rádio Oeste vai estar presente. Às 16 horas, baile dos casais com Tunico e Tobias, e ainda às 18 horas, o encerramento, e tudo isso no ginásio poliesportivo Egon Inácio Max, para você. Então, você é convidado especial, não esquece, participa aqui no 3634-1440. Bom dia para você, bom início de mês, bom início de semana. E aqui na Oeste você acompanha todos os detalhes desse dia especial que é o aniversário do município de Porã do Oeste.
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0: E aqui na programação você é convidado especial, né? Você liga, participa 3634-1440 e também manda a tua mensagem de voz pelo 49991881410.

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9: A Prefeitura Municipal de Porã do Oeste informa a população sobre o cronograma de recolha de lixo nos feriados municipais desta semana, do dia 1º, hoje, portanto, a 4 de junho. 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Pede-se a colaboração de todos para que o lixo seja colocado nos dias e horários corretos, ajudando a manter o nosso município limpo e organizado.

0: Pois é, muito bom dia então para você da segunda-feira, hoje dia 1º de junho, né? 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Lembrando que daqui a pouquinho mais tem aí a programação da FECO Agro, logo mais aí o RPN desta segunda-feira, né? Que a gente entra diretamente em rede, né? Com a Rede Peperi, com a Rádio São Miguel, né? E você na companhia também vai acompanhar todas as informações aqui pela Rádio Oeste, né? Do que acontece hoje no município. Vamos ter com certeza várias intervenções a respeito do aniversário do município, que iniciou há poucos instantes com a alvorada festiva, está aqui nas proximidades já, né? Da Gustavo Fetter, e o convite é para que você acompanhe, pegue o seu café, o seu chimarrão, vá para frente da sua casa e prestigie esse momento importante do município, né? Acompanhe. Ainda eu faço aqui referência à companhia do Laro Buesin, né? A Elisilda também está com a gente, o Luiz Anquete, o Paulo Bavaresco, né? Que participaram do programa aqui, né? E fica o convite então para que você acompanhe essa data especial no município de Porã, hoje, portanto, completando 37 anos, né? De emancipação político-administrativa e um momento especial para os munícipes. E tem mais música para você aqui na Oeste. Bom dia, boa segunda-feira, dia 1º de junho. Aqui na Oeste é a tua música, é o teu recado, informação também. É tudo o que acontece por aqui. E você em casa, no carro, tá na região, seja bem-vindo sempre.
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0: Pois muito bem, então, a tua participação, não esquece, também você participa 3634-1440 e também por mensagem de voz.
1: Gostosa de ouvir.
0: É no 49-99188-1715.

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0: Opel Alfa inaugura novo Super Alfa em São Domingos, Santa Catarina. Cooperativas de crédito fortalecem presença no Plano Safra com quase 40% do crédito equalizado. Essas e outras notícias logo após a nossa mensagem cooperativista.
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Alô, amigos catarinenses e gaúchos, eu sou René Roberto e hoje é segunda-feira, começando a semana, começando o mês, 1º de junho de 2026. E essas são as notícias. O agronegócio brasileiro encerrou 2025 com participação recorde na economia nacional. Segundo o levantamento do Centro de Estudos Avançados em Economia Aplicada, CEPEA, em parceria com a Confederação da Agricultura e Pecuária do Brasil, CNA, o setor alcançou 3 trilhões e 20 bilhões de reais e passou a representar 25,13% do produto interno bruto PIB brasileiro. O desempenho foi impulsionado pelo aumento da produção agropecuária, pela expansão dos agroserviços e pelo fortalecimento das cadeias produtivas ligadas ao campo. Em meio à modernização do agro, cooperativas agropecuárias e financeiras ampliaram presença no campo ao integrar crédito, assistência, tecnologia, industrialização e geração de renda. O movimento acompanha uma transformação mais ampla do setor rural brasileiro, que passou a incorporar digitalização, mecanização e novos modelos produtivos, sem perder sua dependência direta do trabalho humano no campo. O avanço das cooperativas no agronegócio brasileiro também ganhou dimensão econômica e social nos últimos anos. Além da produção agroindustrial, o modelo cooperativista passou a ocupar espaço estratégico na geração de empregos, no fortalecimento da agricultura familiar e na permanência das famílias no campo. Um dos exemplos é a Aurora Coop, que encerrou 2025 com resultados superavitários e forte impacto socioeconômico em centenas de municípios brasileiros. O sistema reúne atualmente 14 cooperativas agropecuárias, cerca de 87 mil famílias rurais e mais de 50.400 colaboradores distribuídos entre unidades industriais, comerciais e logísticas. A estrutura também responde pela produção diária de aproximadamente 35 mil suínos, 1 milhão e 400 mil frangos e 1 milhão e 600 mil litros de leite. O fortalecimento do cooperativismo rural também aparece em iniciativas voltadas à expansão produtiva e ao acesso ao crédito. Em Santa Catarina, o governo catarinense encaminhou à Assembleia Legislativa o programa Coopera Agro SC, voltado à ampliação de financiamentos para produtores vinculados às cooperativas e agroindústrias. A expectativa é movimentar 26 bilhões de reais em impacto econômico e gerar aproximadamente 40 mil empregos diretos e indiretos no campo. Cooperativas de crédito fortalecem presença no Plano Safra, com quase 40% do crédito equalizado. Os números do crédito rural no Plano Safra 25-26 indicam uma mudança relevante na dinâmica de financiamento do agronegócio brasileiro. Dados do Boletim do Crédito Rural, elaborado pelo Departamento de Política de Financiamento ao Setor Agropecuário, DEFIN, da Secretaria de Política Agrícola, com base em informações no SICOR, Banco Central, mostram crescimento de contratações, avanço das cédulas de produto rural CPR e maior presença das cooperativas financeiras a execução dos recursos destinados ao setor. Entre julho de 2025 e março de 2026, o volume contratado no crédito rural empresarial alcançou 404 bilhões de reais, alta de 10% em relação ao mesmo período da safra anterior. Já os recursos efetivamente concedidos aos produtores somaram 387 bilhões de reais, crescimento de 5% na comparação anual. O estudo também apontou avanço expressivo das CPRs, que cresceram 38% e movimentaram 183,1 bilhões de reais no período. Somadas às operações tradicionais de custeio, essas emissões responderam por 303,1 bilhões de reais destinados ao financiamento da safra, volume 13% superior ao registrado em 24-25. O levantamento mostrou ainda o avanço das cooperativas financeiras entre os principais operadores das linhas equalizadas do Plano Safra. Mesmo em um ambiente marcado por juros elevados e retração das linhas tradicionais de investimento, instituições cooperativas ampliaram participação na concessão de recursos ao agro. De acordo com o boletim, o Sicoob movimentou 5,6 bilhões de reais em operações de custeio rural equalizado, enquanto o Sicredi somou 5,2 bilhões de reais. A Cressol também apareceu entre as principais instituições financeiras do segmento, com 3,1 bilhões de reais concedidos e execução integral do volume programado para o período. As operações de investimento, o Sicredi e o Sicoob figuraram entre os maiores operadores do país, atrás apenas do Banco do Brasil e do BNDES. O desempenho reforça o crescimento da presença cooperativa em um dos segmentos mais estratégicos para o financiamento da produção agropecuária brasileira. Produtores rurais, lideranças e autoridades regionais participaram no município de Seara, oeste catarinense, da avaliação de resultados da assistência técnica gerencial ATEG do Sistema FESC Senar Santa Catarina, voltado à bovinocultura de corte. O encontro ocorreu no CTG Seara e Pampa, na linha Vani, e reuniu participantes atendidos pelo serviço do município e na região. Promovido pelo Sindicato Rural de Seara, em parceria com o Sistema FESC Senar, o evento apresentou os avanços obtidos nas propriedades, acompanhados pela assistência técnica, com destaque para melhorias na gestão, produtividade
qualidade e eficiência da atividade agropecuária. Grupo atendido pela TEG abrange 30 propriedades rurais. Destas, 9 atua exclusivamente na bovinocultura de corte. Nas demais, a atividade integra outros sistemas pecuários, que fornecem resíduos utilizados na adubação das pastagens destinadas aos bovinos. O presidente do Sindicato Rural do município de Seara, Santa Catarina, Valdemar Zanlucchi, enfatizou o fortalecimento da atividade no campo e a ampliação da competitividade. Os resultados mostram que o produtor que investe em gestão, tecnologia e orientação técnica conquista mais produtividade e segurança econômica. O ATEG tem fortalecido a pecuária de corte e contribuído para o desenvolvimento das propriedades da nossa região, destacou ele. Já para o superintendente do Senar Santa Catarina, Gilmar Antônio Zanlucchi, a assistência técnica gerencial ATEG em Seara é resultado de uma proposta visionária do presidente do sistema FAESC Senar, José Zeferino Pedroso. A iniciativa surgiu após a visita de produtores rurais, representantes do Sindicato Rural e da Prefeitura Municipal de Seara à Fazenda Santa Rita, ocasião em que buscaram apoio para impulsionar o desenvolvimento da pecuária de corte na região. De acordo com o presidente Zezo Pedroso, a ATEG une conhecimento, gestão e tecnologia para fortalecer o desenvolvimento do agronegócio catarinense. Ele disse: nosso trabalho é levar informação qualificada e suporte técnico ao produtor rural, promovendo mais eficiência, sustentabilidade e geração de renda no campo. Os resultados apresentados em Seara evidenciam a relevância desse acompanhamento contínuo junto às famílias rurais de Santa Catarina, finalizou Zezo Pedroso. E a seguir, depois da nossa mensagem cooperativista, nossa última notícia.

0: 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E agora atenção para a última notícia. A cooperativa Alfa, Cooperalfa de Chapecó, Santa Catarina, inaugurou o novo Super Alfa supermercado em São Domingos, Oeste Catarinense. O evento reuniu cerca de 600 pessoas, entre associados, dirigentes, autoridades, colaboradores e comunidade regional. O empreendimento possui 5.918 metros quadrados de área construída, com 10 checkouts e 4 caixas de autoatendimento. A Cooperalfa conta atualmente com 483 famílias associadas no município de São Domingos. O empreendimento simboliza mais um importante passo no fortalecimento do cooperativismo e no desenvolvimento econômico do município. Durante a solenidade, o presidente da Cooperalfa, Romeu Bente, destacou o compromisso da cooperativa com a comunidade local. Afirmou: muito além de comercializar produtos, nosso objetivo é fortalecer vínculos, gerar oportunidades e servir essa comunidade. O município catarinense de São Domingos celebrou 63 anos de emancipação político-administrativa. Dessa trajetória, a Cooperalfa participa há 42 anos, contribuindo para o fortalecimento do campo, o desenvolvimento das famílias e o crescimento da economia local. Assim como a araucária, símbolo do município que representa força, tradição e permanência, a Cooperalfa consolidou sua presença como referência no crescimento cooperativo daquela região. Em 2013, foi inaugurado o primeiro Superalfa do município, fortalecendo ainda mais a presença da cooperativa junto à comunidade. Já em 2020, a implantação da Moega na linha Guadalupe representou mais um importante avanço no processo de crescimento regional. Agora, em 2026, a inauguração do novo supermercado Superalfa marca uma nova fase de modernização, confiança no futuro e compromisso com os associados e clientes. O gerente do supermercado Cooperalfa de São Domingos, Maurício Câmara, agradeceu à diretoria e aos conselheiros da Cooperalfa pela confiança na equipe e no município. Também reconheceu o esforço de cada colaborador e a parceria dos clientes ao longo dos anos. Sem vocês, nada disso seria possível, destacou ele. O gerente da loja agropecuária Alfa, Márcio Vezaro, agradeceu o empenho dos colaboradores envolvidos na organização da nova estrutura e do evento de inauguração. Afirmou: muito obrigado a todos que, de alguma forma, deixaram sua contribuição para que pudéssemos celebrar essa conquista. Finalizou Márcio Vezaro. 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
1: Agora faltando 3 minutos para 7 da manhã.
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0: Prefeitos reforçam cobrança por melhorias na BR-163. Secretário deixa o cargo destacando avanços nas estradas e apoio ao campo. Vereador destaca recursos destinados à saúde de São Bernardino. Secretaria de Educação de Palmassola lança mascote Gralha Azul nas escolas do município. Secretário confirma obras de pavimentação no interior e bairros de Itapiranga. Prefeito de Itunápolis relata benefícios com a conclusão do plano diretor. Belmonte adapta a merenda escolar para alunos com alergias. Iporã do Oeste comemora hoje aniversário de 37 anos de emancipação com vasta programação. São os destaques do RPN, primeira edição desta segunda-feira, que começa agora. Muito bom dia, são 7h02, temperatura nesse momento está marcando aqui no centro de São Miguel 12 graus, tempo está com bastante neblina nesse amanhecer de segunda, dia 1 de junho de 2026. Está no ar mais uma edição do RPN para que você possa começar o seu dia, começar a sua semana produtiva muito bem informado. Estão conosco as emissoras afiliadas à rede Peperi de Comunicação. Rádios Itapiranga de Itapiranga, Atalaia de Campo Herê, Peperi de São Miguel, Cedro de São José do Cedro e também a Rádio Oeste de Iporã do Oeste. E de imediato nós vamos saber como é que ficará o tempo nesta segunda, nesse começo de semana. 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Top Mart traz agora Ronaldo Coutinho e a previsão do tempo direto da Climaterra de São Joaquim. Agora tem neblina e mais tarde o tempo vai abrir, vai fazer sol? Ou será que tem chance de chuva hoje, hein, Coutinho? Bom dia.
1: Bom dia. É, o tempo segue no geral bom. Vai ser uma semana bem típica de inverno mesmo. As madrugadas vão ficar normalmente entre 6 e 9, 7 e 10, principalmente nas baixadas e vales, nas áreas de topo entre 9 e 12 graus, alguns pontos até abaixo de 4, 5. Acho que nos pontos mais frios de 4, 5 graus, nos mais quentes de 9 e 11. A maioria dentro desse intervalo aí na região São Miguel, a área ali de Porã, na área ali do Campo Herê, área ali de Quilombo, Maravilha, enfim, vários locais aí com madrugada fria, tarde agradável. As tardes ficam entre 19, 22, 20, 23 graus, não vai fugir muito disso. Uma semana bem proveitosa. Não há indicativo de chuva de hoje até sexta ou sábado, pelo menos. Da Climaterra, Ronaldo Coutinho.
0: Muito bem, obrigado Coutinho pela previsão do tempo direto da Climaterra de São Joaquim. 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Agora são 7h05, temperatura está marcando nesse momento aqui no centro de São Miguel do Oeste, temperatura na casa dos 12 graus. Vamos agora para os indicadores econômicos para hoje, informações oficiais do Banco Central do Brasil, oferecimento da Clínica Doutor Hérnia. 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De acordo com o Banco Central do Brasil, o dólar está valendo R$ 5,05, o euro tem cotação de R$ 5,90 e o peso argentino 0,0036. 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Sete horas, 7 minutos. 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De acordo com a Ipagre, temos os seguintes preços médios praticados aqui na região. Feijão carioca, R$ 280 a saca de 60 quilos. Feijão preto, R$ 220. Milho, R$ 59. Soja industrial, R$ 115. Trigo superior, pH 78, R$ 68. Preços da pecuária. Arroba do boi gordo, R$ 352. Arroba da vaca gorda, R$ 302. Suíno vivo, para produtores integrados, R$ 5,70 o quilo. São os preços do mercado agrícola. Já os preços do leite, pagos aqui na região, de acordo com o levantamento que é realizado pela Epagri, nós temos os seguintes valores no preço do litro do leite. Preço médio mais comum, R$ 2,63. Preço mínimo, R$ 2,32. E preço máximo, R$ 2,93 o litro. São os preços do leite praticados aqui na região. 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

0: Agora, 7:12, aliás, desculpa, 7:10 agora, 12 graus a temperatura. 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Nós temos na capa aqui do portal, Cometa vira nos minutos finais e vai às semifinais do estadual de amadores. Daqui a pouco o Vilmar vai trazer as informações completas aqui no RIPN, mas o Cometa venceu o São Lourenço por 2-1 no jogo de volta. O jogo foi marcado por expulsões. O Cometa virou nos acréscimos da segunda etapa, com gols de Gustavinho e Motor. Também na capa do portal, Fechoeste tem espetáculo em edição das lendas. Fechoeste de São João do Oeste foi nesse final de semana. Foi no sábado, 24 calouros se apresentaram, inclusive campeões de festivais anteriores na edição das lendas. Todos receberam premiação em dinheiro. Moradores controlam incêndio em galpão no interior de São João do Oeste. Mulher fica ferida em colisão entre carros em Itapiranga. Iporã elege nova corte do município. Tivemos a escolha das soberanas do município de Iporã. A rainha Luísa Clara Reck Dalmolin, a primeira princesa Paola Gabriela Rubim e a segunda princesa Amanda Luísa Artecop Funk. As fotos, inclusive, da escolha das rainhas, você confere no portal. Motociclista fica ferido após colidir contra poste em Iporã do Oeste. Tem também destaque para o jogo do Grêmio ontem pelo Campeonato Brasileiro. Corinthians reage, aliás, no sábado ainda, né? Corinthians reage após início turbulento e vence o Grêmio de virada em Porto Alegre. E nós temos também destaque para o jogo do Inter, que ontem acabou perdendo para o Bragantino pelo placar de 3-1. 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
0: Agora são 7h18, temperatura está na casa dos 12 graus. O RPN está de volta com as emissoras da Peperia em Rede, que é para você começar sua segunda-feira, sua semana produtiva, muito bem informado. 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

0: Vamos agora movimentar a reportagem da Peperi com as informações aqui do Extremo Oeste. 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Newscar traz agora a reportagem da Peperi, começando por Itapiranga, onde está Elias Teixeira. Secretário confirma obras de pavimentação no interior e bairros de Itapiranga. Elias.
1: Itapiranga possui vários projetos de pavimentação em andamento, sendo trechos asfálticos e calçamentos com pedras irregulares. O investimento é significativo em comunidades do interior e bairros. Nesta semana está previsto início de mais um trecho, contemplando a ligação completa da SC-163 até a comunidade de Linha Soledade. Conforme o secretário de administração, Sérgio Rexigel, as obras em andamento ocorrem nas comunidades de Sede Capela e Dourado, que tiveram questões burocráticas resolvidas, além do bairro Santa Teresa Abaixo. Foi iniciada na semana passada a primeira ligação da SC-163 com asfalto da fronteira, passando pelo silo da Coopera 1. Rexigel comenta que as ligações são prioridade. O município já tem aprovação de 20 milhões de reais para as obras. Sérgio Rexigel destaca que, por conta disso, as pavimentações com o programa estadual Estrada Boa Rural ficam em segundo plano e devem avançar somente após as eleições. Os projetos são de asfaltamento nas comunidades de Santa Isabel e Beleza. Vamos ouvir o secretário.
2: Bem, no Estrada Boa Rural, então, pensamos e projetamos, né, as interligações com a comunidade de Beleza e também da 163 até São Sebastião. Então, isso está sendo projetado, acaba não sendo prioridade porque não conseguimos atacar tudo ao mesmo tempo. Mas já na sequência, isso também será executado, né, o projeto, e a gente não vai deixar de ocupar esse importante programa do Estado, que é o Estrada Boa Rural.
1: Segundo o secretário de administração de Itapiranga, as ruas em pavimentação com Condera estão em fase final de conclusão, faltando a reparação dos problemas identificados. Sérgio Rexigel cita que a prefeitura está aguardando as melhorias em pontos identificados. Menciona ainda que o município consegue contribuir com a realização das bases para pavimentações, mesmo com a mão de obra reduzida. De Itapiranga, repórter Elias Teixeira.
0: Muito bem, obrigado pelas informações e pelo destaque aí da região de Itapiranga. O carro dos seus sonhos está na Newscar, que traz agora a participação de Pamela Macedo. Prefeitos reforçam cobrança por melhorias na BR-163. Pamela.
3: Ponte sobre o Rio Uruguai e BR-163 mobilizam prefeitos do extremo oeste em Brasília. A informação é do prefeito de São José do Cedro, Fernando Vil. Prefeitos do extremo oeste participaram da marcha dos prefeitos em Brasília, levando reivindicações consideradas prioritárias para o desenvolvimento regional. Entre as principais pautas debatidas está a construção da ponte sobre o Rio Uruguai em Itapiranga, ligando Santa Catarina ao Rio Grande do Sul. O prefeito destacou que a reivindicação já vem sendo discutida desde as primeiras reuniões da MEOSC. Segundo ele, a bancada catarinense conseguiu concluir recursos no orçamento da União para a obra, mas os valores previstos não são suficientes para cobrir todo o investimento necessário.
4: Essa pauta, ela, com relação à ponte, ela já vem desde que nós participamos das primeiras reuniões da MEOSC no ano passado, a gente já tratava sobre isso. E graças a Deus a nossa bancada é que a gente tem que fazer um lembrete, uma bancada que quando era liderada pelo deputado Pedro Cusai incluiu isso no orçamento da União. Mas obviamente que os valores eles não vão arcar com o custo dessa obra. É uma obra que ela vai ter um custo bastante elevado. Então nós precisamos sim de um olhar maior, mas aí vai ser aquilo que o governo federal vai despender a mais. Isso tudo se complica bastante quando você depende dessa decisão do governo federal. Com relação à Vila Ibarte, por exemplo, em São Miguel, também tem recursos assegurados para isso. Mas nós não temos essa conclusão que você citou na questão da continuidade da pavimentação em concreto dali do trevo da Polícia Rodoviária até São Miguel do Oeste.
3: O prefeito ressaltou que se trata de uma estrutura de alto custo, o que depende de um aporte maior do governo federal para sair do papel. A região segue aguardando definições concretas sobre obras estruturantes e teme que o período eleitoral atrase novas decisões. O prefeito reforça a necessidade da união entre os gestores municipais e defendeu a eleição de parlamentares que conhecem a realidade catarinense. De São José do Cedro, Pâmela Macedo.
0: Muito bem, obrigado pelas informações e destaque aí da região de São José do Cedro. 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Vamos agora para Campo Herê com Caroline Souza. Vereador destaca recursos destinados à saúde de São Bernardino. Caroline.
5: O vereador Elcio Gobi comenta que o município foi contemplado com R$400 mil por meio de emenda parlamentar destinada à área da saúde de São Bernardino. Segundo ele, o recurso foi viabilizado junto ao deputado federal Fábio Chiocchetti e será utilizado principalmente para a aquisição de uma nova van para transporte de pacientes. Elcio destaca que o veículo deverá oferecer mais conforto e segurança para moradores que realizam consultas e exames fora do município.
6: Uma van que transporta para transporte de passageiros, que no nosso município, digamos, toda semana de manhã e de meio-dia sai uma van para Pato Branco, para estar levando o nosso pessoal a ir fazer exame em Pato Branco. E eu não lembro de cabeça hoje se algum dia o nosso município teve uma van nova para a saúde, que normalmente ela vem sempre transferida da educação. E daí já tem um tempo de rodagem, né? Digamos, posso estar errado, que nem eu falo, mas assim, eu não lembro de cabeça se teve algum dia veio uma van nova para a saúde do nosso município. Então ali foi um pedido feito por mim, e graças a Deus, com parceria com o vereador Fernando Paiano, tivemos ao gabinete do deputado Fábio, e ele nos atendeu e mandou R$400 mil para nós.
5: O vereador afirma que parte do recurso também será aplicada na aquisição de equipamentos para a estrutura da saúde municipal. Conforme Elcio, nos últimos 2 anos, o parlamentar já destinou cerca de R$700 mil ao município de São Bernardino. Gobi ainda comenta que novos investimentos estaduais estão previstos para beneficiar o município nos próximos meses. Segundo ele, foram garantidos recursos para a aquisição de tratores e implementos agrícolas destinados a associações de produtores rurais. Elcio destaca que mais dinheiro deve ser aplicado na construção de banheiros e área coberta junto ao CTG, espaço que também é utilizado em eventos tradicionais de São Bernardino. De Campo Herê, Caroline Souza.
0: Obrigado pelas informações, Caroline. 7:26 agora. News Car Automóveis traz a participação de Vilmar de Souza. Belmonte adapta merenda escolar para alunos com alergias. Vilmar.
7: O município de Belmonte iniciou uma ação para adaptar a merenda escolar de alunos com alergias e intolerâncias alimentares na rede municipal de ensino. O trabalho foi desenvolvido pela Secretaria Municipal de Educação após uma pesquisa realizada com aproximadamente 300 estudantes para identificar restrições alimentares e garantir mais segurança durante as refeições nas escolas. De acordo com a nutricionista Francine Cassali, cerca de 20 alunos apresentaram algum tipo de alergia ou intolerância, principalmente à lactose. A partir do levantamento, as famílias apresentaram laudos médicos e exames que confirmaram as restrições alimentares, permitindo assim a organização de cardápios adaptados para cada situação. Francine explica agora que, com a identificação dos casos, as merendeiras passaram a receber listas com os nomes dos alunos e as respectivas restrições.
8: E isso chama muita atenção, porque esse número vem crescendo bastante e a gente precisa ir adaptando o cardápio escolar para essas crianças também. Como a criança fica grande parte dos dias na escola, muitas vezes ali a criança ou até quem faz a merenda não tem conhecimento de quem é a criança que pode ou que não pode consumir determinado ingrediente e a criança acabava consumindo e tendo os efeitos colaterais, né? Em relação a cada uma da sua intolerância ou da sua alergia. As merendeiras, elas já têm a lista dos alunos que tenha alergia e o alimento que elas têm alergia, e no momento de distribuir esse alimento, ela já consegue selecionar quem é a criança que vai comer um bolo, por exemplo, feito com todos os ingredientes, e aqueles isentos de algum ingrediente que a criança tenha alergia.
7: Além disso, o município também passou a adotar cuidados com utensílios utilizados na cozinha escolar para evitar contaminação cruzada, dependendo do grau da alergia. A nutricionista destacou ainda que muitas famílias passaram a observar sintomas nas crianças após a pesquisa realizada nas escolas. Segundo ela, alguns pais buscaram atendimento médico e exames depois de perceberem possíveis reações relacionadas à alimentação dos filhos. A orientação é para que os pais mantenham contato constante com as escolas e informem qualquer mudança no quadro alérgico das crianças. Conforme a nutricionista, em alguns casos, intolerâncias e alergias podem diminuir ao longo do desenvolvimento infantil, tornando necessário o acompanhamento contínuo da saúde dos alunos. Do jornalismo da Rádio S, repórter Vilmar de Souza.
0: Muito bem, obrigado pelas informações, Vilmar. 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News Car, seminovo com cara de novo e preço de usado. 7h29 agora, intervalo comercial e daqui a pouco a gente volta.
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0: Agora são 7:33. Estamos de volta com o RPN Primeira Edição e as primeiras informações desta manhã de segunda-feira, que é para você começar o seu dia muito bem informado. 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

0: Agora, 7h34, vamos voltar a movimentar a reportagem da Peperi com as informações aqui da região extremo-oeste. 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Bono Free Shop, preço baixo, variedade, qualidade em um só lugar. 7h34, vamos com Itapiranga. Delmar Cláudio está chegando com a seguinte informação. Prefeito de Itunápolis relata benefícios com a conclusão do plano diretor. Delmar, bom dia.
1: Bom dia, Marcos Meller. Bom dia, amigos ouvintes da programação do...
0: Agora, 7h37, vamos refazer o contato com o Delmar, que vai trazer as informações aqui para a gente. E aí, Delmar, bom dia.
2: Bom dia, Marcos Meller. Bom dia, amigos ouvintes da programação do RPN desta segunda-feira. O prefeito de Itunápolis vai sancionar nesta semana o plano diretor do município. Marino Frei considera que este é um documento importante que orienta o desenvolvimento da cidade. A elaboração iniciou em 2022. Itunápolis desenvolveu o plano diretor em parceria com a MEOSC para a contratação de empresa especializada na elaboração das leis. O trabalho teve início com a atuação das equipes técnicas e realização de audiências públicas para avaliação e sugestões da população. Na semana passada, ocorreu a aprovação na Câmara de Vereadores. Marino Frei salienta que o Tribunal de Contas do Estado está cobrando dos municípios o plano de ação para a implantação do plano diretor e também fiscaliza a revisão de cidades que necessitam da revisão. O conjunto de leis necessita de atualização a cada 10 anos para atender às novas demandas. O prefeito diz que a partir de agora será dada atenção especial para as definições do Código de Posturas e Obras, leis de parcelamento e uso do solo, ocupação do solo e plano de mobilidade urbana, além do Código Ambiental. De acordo com o Frei, na elaboração do plano diretor de Itunápolis, também foi debatido sobre a legislação do trânsito. Tempo encoberto aqui no Vale do Rio Uruguai, nada de sol ainda nesse início de manhã de segunda-feira. Temperatura neste momento em 15 graus. Um ótimo dia a todos e até amanhã.
0: Muito bem, obrigado pelas informações. Agora 7h37 para Bono Free Shop, nós vamos até o município de Campoerê, onde está... Estênio Aldo, Secretaria de Educação de Palma Sola, lança mascote Gralha Azul nas escolas municipais. Estênio, bom dia.
3: Bom dia, Marcos. A secretária de Educação de Palma Sola, Joyce Dalilassi, comenta que a criação faz parte de um projeto iniciado no ano passado com o mascote Palmeirinho. Segundo ela, a proposta é ampliar a cada ano os personagens ligados à cultura e à identidade do município. Joyce destaca que Gralha Azul representa a disseminação da araucária e do pinhão, contribuindo para o aprendizado da criança. A secretária afirma que o novo mascote vai visitar as escolas e participar das atividades desenvolvidas com os alunos. Diz também que experiências práticas como contato com o pinhão e a história da Gralha Azul fortalecem o aprendizado e criam memórias da criança. Conforme a secretária da Educação, Joyce Dalilasti, a parceria entre Gralha Azul e o mascote Palmeirinho fortalece o vínculo das crianças com a história e a cultura do município. Alunos participaram de atividades relacionadas ao pinhão, à araucária e às tradições locais. A secretária afirma que o aprendizado por meio do lúdico facilita a compreensão e torna as experiências mais marcantes para os estudantes. Segundo ela, a Secretaria da Educação já planeja a criação de um novo personagem para o próximo ano. Joyce ressalta que o trabalho desenvolvido conta com o apoio da administração municipal e o envolvimento de toda a equipe da educação. Não tem sol, a neblina está muito forte neste momento em Camperi, o que deixa a temperatura baixa, 11 graus no centro da cidade. Boa semana, até amanhã.
0: Muito bem, obrigado pelas informações e pelo destaque aí da região de Campoeri. Agora 7 horas 41 minutos, temperatura está na casa dos 12 graus e nós vamos adiante. Vamos agora no oferecimento do Bono Free Shop até São José do Cedro com Everton Macedo. Secretário deixa cargo, destacando avanços nas estradas e apoio ao campo. Bom dia, Everton Macedo.
4: Bom dia, Marcos. Bom dia aos ouvintes. Secretário de Agricultura deixa a pasta destacando avanços nas estradas do interior. Informação do secretário de Agricultura e Obras de São José do Cedro, Pedrinho Casarim. Ele afirmou deixar o cargo com sentimento de dever cumprido e destacou o empenho da equipe na recuperação das estradas do interior do município. Segundo Casarim, quando assumiu a secretaria, encontrou rodovias em condições difíceis e definiu como prioridade realizar um trabalho diferenciado. A administração investiu no alargamento das estradas, melhorias da visibilidade, aumento da segurança, cascalhamento e compactação das vias, além da troca e ampliação de bueiros em diversas comunidades. O ex-secretário ressaltou que comunidades como Santo Isidoro, Santa Terezinha, Santa Rita e Esperança receberam melhorias importantes. Afirmou que parte das estradas já recebeu britagem para garantir maior durabilidade e reduzir custos de manutenção, oferecendo mais segurança para os agricultores, estudantes e motoristas que utilizam diariamente as rodovias do interior. O município investe em máquinas novas e amplia atendimento ao agricultor. A informação é do secretário de Agricultura e Obras de São José do Cedro até o dia de ontem, Pedrinho Casarim. Durante o período em que esteve à frente das secretarias, ele destacou os investimentos feitos em máquinas e equipamentos para fortalecer os trabalhos no interior. Conforme Casarim, a administração adquiriu novas escavadeiras, realizou manutenção em equipamentos antigos e reforçou a estrutura para atender as demandas das comunidades rurais. Além das melhorias nas estradas, afirmou que os programas voltados ao agricultor também foram ampliados. Entre as ações citadas estão o fortalecimento do programa de terraplanagem, o bônus agrícola e o Cedro Vozes do Campo, além de atendimento aos grupos de produtores e assentamentos existentes no município. Casarim destacou ainda que foram feitos investimentos em equipamentos agrícolas, como plantadeiras e semeadeiras, além de recuperação de tratores utilizados pelos agricultores. Segundo ele, o objetivo da administração foi aproximar os maquinários do produtor rural e garantir melhores condições de trabalho e produção no campo. Tempo nublado, fechado e com bastante cerração em São José do Cedro nesta manhã de segunda-feira. Temperatura na marca dos 11 graus. Um bom dia a todos, uma ótima semana e até amanhã.
0: Muito bem, obrigado pelas informações e pelo destaque da região de São José do Cedro. 7h43 para Bono Free Shop, agora é a vez de Laércio Antônio, da Rádio Oeste, de Iporã do Oeste. Iporã comemora hoje aniversário de 37 anos de emancipação. Bom dia, Laércio.
5: Bom dia, Marcos Meller, bom dia, ouvintes do RPN. Estamos, inclusive, de feriado municipal aqui, Marcos. Desmembrado do município Mãe Mundaí, Iporã do Oeste completa, portanto, hoje seus 37 anos de emancipação. A programação festiva já iniciou logo cedo, às 6 horas, com a tradicional Alvorada Festiva, que foi comandada pela fanfarra Panteras. Roteiro iniciou na Praça Gil, do bairro Gil, seguindo para o centro, com paradas em frente à Escola Estadual Padre Venerino Seidel, depois em frente à Prefeitura e, posteriormente, a concentração maior na esquina, aqui no centro, próximo à Rádio Oeste. Público, especialmente familiares dos integrantes da fanfarra, moradores do centro, fizeram a concentração para assistir a apresentação da fanfarra composta por 57 integrantes. Na sequência, embalada pelo som dos tambores, a marcha seguiu até o ginásio poliesportivo Ego Inácio Mars, onde hoje acontece uma ampla programação com oficinas culturais do Indace, CTG e outras mais. À tarde, teremos mateada, música e o destaque para o corte e distribuição do tradicional bolo de aniversário do município, previsto para as 14h30. A programação segue no ginásio com a tarde dançante, encerrando as comemorações dos 37 anos de Iporã do Oeste celebrados hoje. Lembrando que no último sábado, com grande presença de público fazendo parte também desta programação, a nova corte do município foi definida na escolha dos jurados. Tivemos Rainha Luísa Clara Reque Dalmolin, primeira princesa Paola Gabriela Rubim e a segunda princesa Amanda Luísa Artekopfunk. Grande público, como disse, prestigiou o evento que terminou com o tradicional baile do município no sábado. Portanto, hoje, feriado aqui, Marcos, temperatura nesse momento é de 11 graus, céu nublado. Um abraço a todos, bom dia e até amanhã.
0: Obrigado pelas informações. Agora 7h45, reportagem da Peperi, oferecimento do Bono Free Shop. 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Vilmar Bigelmaier está chegando. Bom dia, Vilmar.
6: Bom dia, Marcos. Bom dia, ouvintes do RPN. Final de semana com muito futebol. Tivemos a 18ª rodada do Campeonato Brasileiro, a última antes da parada para a Copa. Dupla Grenal não se deu nada bem. Sábado, o Grêmio perdeu para o Corinthians na Arena de Virada por 3-1. E ontem o Inter perdeu para o Bragantino em Bragança Paulista também por 3-1. Chapecoense até tentou segurar o Palmeiras, mas perdeu por 1-0. Palmeiras jogou com a menos todo o segundo tempo, o Chapecoense perdeu um pênalti no final do jogo e está afundando na lanterna. Palmeiras foi para 41, Flamengo que venceu o Curitiba por 3-0 foi para 34, Fluminense empatou com o Cruzeiro em 1-1, é o terceiro colocado, e o Atlético Paranense que venceu o Mirassol por 1-0 está na quarta posição. O Inter é o 14º com 21, Grêmio 15º também com 21, a dupla Grenal cada vez mais perto da zona de rebaixamento. Vasco inicia o G4 com 20 pontos. Remo, que venceu São Paulo por 1-0, foi para 18, segue na zona de rebaixamento. Mirassol foi para a penúltima posição com 26 e a Chapecoense com 9 pontos. 19ª rodada, agora só dia 22 de julho, após a Copa. Pela Série B do Brasileirão, Avaí perdeu para o Criciúma por 2-1. Lembrando que Chapecoense e Avaí vão decidir o título da Copa Sul-Sudeste, quarta-feira na Ressacada e no final de semana na Arena Condá, em Chapecó. Seleção brasileira fez ontem a despedida da torcida, o último amistoso no Brasil. Brasil teve facilidade para vencer a fraca seleção do Panamá por 6-2. Gols de Vini Júnior, Casimiro, Rayan, Lucas Paquetá, Igor Thiago e Danilo Oliveira. Próximo amistoso do Brasil é sábado, dia 6, contra o Egito. O Brasil estreia dia 13 na Copa contra Marrocos. Ontem foram definidos os semifinalistas da Copa Oeste de Futebol. Tivemos os jogos da volta das quartas de final. Cometa de Itapiranga voltou a vencer São Lourenço do Oeste agora por 2-1. O Aliança de São João do Oeste empatou com o Inter de Peritiba em 3-3, garantiu classificação. Ipanema voltou a vencer o Ajaba de Pinhalzinho 2-1 e o Concórdia goleou o Grêmio Santa Lúcia por 8-1. Nas semifinais, segundo informações da Leoc, teremos os confrontos entre Cometa e Aliança, Ipanema e Concórdia. A Leoc deve definir ainda hoje ou amanhã a programação agora para as semifinais da competição. Marcos.
0: Obrigado pelas informações, Vilmar Bigelmaier. 749, Bofen Empreendimentos, há mais de 50 anos construindo imóveis com excelência em São Miguel. 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Intervalo comercial agora e na volta tem as informações com a entrevista do dia.
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edição e as primeiras informações desta manhã de segunda-feira, que é para você começar o seu dia muito bem informado. Conosco, as rádios Itapiranga de Itapiranga, Atalaia de Campo Herê, Peperi de São Miguel, Cedro de São José do Cedro e também a Rádio Oeste de Porã do Oeste. Vamos agora para a entrevista do dia, oferecimento da Única Centro Odontológico. 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Tivemos na última semana a Alesc itinerante no sul do estado, no

0: Tivemos mais um encontro, estamos de forma permanente fazendo os nossos encontros e a principal pauta que nós temos conversado é exatamente sobre as prioridades que nós estamos desenvolvendo enquanto bancada do S. E uma delas nós temos dado uns passos importantes, que é uma luta já que vem de alguns anos para um grande projeto de ampliação de internet rural. Conseguimos em todas essas conversações que já vem de algum tempo, um avanço agora com o envio também do projeto de lei para a Assembleia Legislativa. Nós temos uma expectativa de que em não muito tempo possamos avançar realmente nessa grande prioridade que é a questão da internet rural. Acho que estamos dando um avanço e inclusive é uma prova da ação, do trabalho conjunto da bancada do S. Então, esse é um tema que nos traz muita importância, além, é claro, da nossa continuidade daquelas pautas prioritárias que temos defendido, especialmente aí em relação também, ainda falando do meio rural, a questão da energia trifásica, que é a nossa grande reivindicação do aumento, as rodovias e o tema da saúde, que nos preocupa bastante. Então, basicamente, nós temos tratado desses temas de maneira geral nos últimos encontros.
1: Bom, sobre a questão da internet, foi para a Assembleia um projeto do governo que trata basicamente da permissão para o uso dos postes, da rede da Celesc ali para passar a internet de fibra ótica. É suficiente para atender o descoberto que existe hoje em termos de internet no meio rural, deputado?
0: Eu acredito que vai ser suficiente para a gente dar um grande passo. Se isso vai atingir 100%, talvez ainda não, tenhamos que ter outra expansão, mas há muito tempo, inclusive, nós vínhamos reivindicando essa questão dessas parcerias, para utilização das estruturas que já tem, e poder levar isso com mais agilidade. Então, nós achamos que vai dar um passo importante, sim. Não é mais possível nós ficar mais um ano aí falando que tem que expandir a internet rural. Depois, evidentemente, que nós vamos acompanhar, porque qual é o ideal? O ideal é que tenha em todas as propriedades rurais. Até houve em algum momento o governo divulgando, não, vamos fazer em todos os trechos que tem rodovia. Não, ótimo fazer onde tem rodovia, é muito bom você estar andando e ter a internet pegando, mas nós precisamos que chegue lá nas propriedades rurais. O foco maior nesse momento, mais urgente, é que a agricultura tenha o acesso que tem as propriedades também na cidade. Então, essa questão eu espero que possa dar um avanço muito importante.
1: Bom, e a energia trifásica, o governo anunciou, está executando um programa de ampliação da rede trifásica. Como é que vocês estão analisando o impacto disso? Tem sido na velocidade, na quantidade adequada para resolver essa demanda histórica? Tem avançado ou não, deputado?
0: Olha, não está na quantidade adequada. Ao longo dos últimos governos, todos os governos têm procurado avançar um pouco nesse sentido, mas normalmente se fala, olha, vamos fazer mais 500 quilômetros, mas é um avanço ainda muito lento. Há dias atrás, inclusive, eu estava no município, no interior, e lá estavam fazendo fazendo a escola e tinha uma outra construção no posto de saúde. Então o pessoal lá dizia, olha, quando o pessoal da escola está acionando ali os motores, a torneira, etc., a outra turma para porque a luz não aguenta, uma luz que não é trifásica. Então nós precisamos de um ritmo maior, vamos continuar cobrando isso. A Celesc é uma empresa grande, forte, uma empresa pública respeitável de Santa Catarina. Nós temos defendido, inclusive, a atuação da Celesc, da sua equipe, e mais enquanto direção da Celesc, enquanto investimentos, entendemos que precisa agilizar isso, que o ritmo não está dentro daquele ritmo que se espera.
1: Bom, algum encaminhamento, alguma definição em relação aos próximos passos aí da bancada do Oeste ou não, deputado?
0: Eu só queria ainda complementar que nós também na reunião anterior houve uma... Tem ainda pavimentações pendentes, né?

0: Em uma delas nós tratamos ali do trecho de Ipumirim, a Vajão ali, que era uma licitação que o governo Moisés já tinha dado ordem de serviço, depois aí deu, o governo atual suspendeu, aí tinha uma disputa judicial, e como foi resolvida a questão judicial, nós fizemos uma solicitação ao governo que desse agilidade para essa ordem de serviço, e na semana anterior aí o governo homologou a licitação. Então eu espero agora que esta obra comece o quanto antes possível, que também é uma ação levada pela bancada do Oeste, que nós achamos importante. Além disso, estamos cobrando também algumas outras rodovias aí, é o caso da SC-283, né? Que ainda tem trechos não licitados e um trecho em andamento ali na região da entrada de Arvoredo até Seara, ainda num ritmo bastante lento, mas vamos continuar atento aí, cobrando essas ações e outras melhorias também que beneficia toda a nossa grande região.
1: Obrigado e bom trabalho, deputado.
0: Valeu, um grande abraço a você, a todos os ouvintes, e um bom dia a todos.
1: Muito bem, obrigado mais uma vez, Neudi Sareta, coordenador da bancada do Oeste. 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Ponto final no RPN, primeira edição de hoje. Nós voltaremos amanhã, 7 horas. Obrigado pela audiência, pela companhia e até amanhã.
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8:08. Bom dia, segunda-feira, 1º de junho de 2026. Bem-vindo, mês de junho. Que traga boas energias, né? Traga boas alegrias, traga saúde e felicidade. E hoje o nosso Oeste Show da Manhã com programação normal, mas nós estamos num dia especial. Hoje, feriado municipal em Porã do Oeste, né? Para quem é município vizinho, né? Não, você que é morador não de Porã do Oeste, não sabia. Hoje, então, aniversário de 37 anos de emancipação. Parabéns, Porã do Oeste. As festividades já começaram desde a semana passada, né? Retrasada, inclusive, com várias atrações paralelas, com vários eventos. Fim de semana também com baile do município, grande evento, Escolha das Soberanas. E hoje teremos, então, já tivemos a Alvorada Festiva com a fanfarra, movimentando amanhã. Teremos na primeira hora da tarde, a 1:30 ou 13:30, no Poliesportivo Ego Inácio Marques, teremos as oficinas do Indace se apresentando, CTG e outras entidades. E, claro, mateada, o que mais? Claro, o corte e distribuição do tradicional bolo de aniversário. Rádio S acompanha toda essa programação, já esteve às 6 da manhã, pouco antes até, né, com Arley Silveira, direto aí do bairro Guil, praça do bairro Guil, quando então do início da Alvorada Festiva, comandada aí pelo pelotão da nossa fanfarra Panteras. 8:09, comunicação Laércio Antônio, ao longo da manhã muita música, muita informação para você, para cooperar um Acredilu Empréstimos, em nome 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Nos altos da Gustavo Fetter, 12 graus agora. Daqui a pouco tem Ronaldo Coutinho com a previsão do tempo, né? E também nossa reportagem, Vilmar de Souza, Arley Silveira, trazendo direto à Central de Jornalismo toda a informação, local e regional em especial. Vamos ao momento da reflexão do nosso primeiro dia do mês de junho. Bem-vindo, junho. Um novo mês se inicia e com ele novas oportunidades, novos começos e promessas que se renovam. Que junho seja guiado por Deus, abençoado com saúde, paz e proteção. Que a fé seja sua força, a esperança sua luz e o amor o seu caminho. Que cada dia desse novo mês traga motivos para agradecermos e razões para seguirmos em frente acreditando. Entreguemos os planos nas mãos do Senhor e confiamos no Senhor Deus. Bonitas mensagens, tem outras muitas que são enviadas pelos nossos ouvintes. Feliz semana e que Deus encha nossa semana de alegrias, bênção das nossas casas, nosso trabalho, que o mês seja produtivo para todos. Mais outra, desejo um bom dia repleto de tudo de bom e tudo que há de bom. Saúde para caminhar, fé para acreditar, esperança para seguir e o amor para compartilhar. Mais outra mensagem, e são muitas que chegam neste começo de manhã de segunda-feira. Bom dia, que nossa semana seja leve, serena e cheia de bons sentimentos. Uma mensagem que diz assim: junho chegou, o novo mês se inicia trazendo a oportunidade do recomeço, da correção de rotas, do fortalecimento da fé. A vida não é medida pelas riquezas que acumulamos, mas pelo amor que compartilhamos, pelas mãos que estendemos, pelos corações que tocamos. Que nesse mês de junho possamos refletir sobre o que realmente tem valor: família, saúde, amizade, gratidão, presença de Deus em cada detalhe de nossa caminhada. Nem tudo acontece no nosso tempo, mas tudo acontece no tempo certo de Deus. Por isso, não desanimemos diante das dificuldades, não percamos a esperança diante das lutas e não deixaremos ou não deixamos que as preocupações roubem a nossa paz. Que junho seja um mês de renovação, de fé inabalável, de portas abertas, de sonhos florescendo e de bênçãos multiplicadas. Que Deus ilumine nossos caminhos, proteja nossas famílias e nos conceda a sabedoria suficiente para enfrentar cada desafio com coragem e
confiança. Que assim seja. Uma ótima semana, um feliz mês de junho para todos nós. Eu...

0: 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Como é que está você? Como é que foi seu final de semana? Tudo certinho? Olha, tivemos muitos eventos. Aliás, nossa equipe de trabalho esteve também ontem no futebol, né? Conhecemos os semifinalistas do Campeonato Estadual Fase Oeste e Clássico Regional, que se confirma Aliança e Cometa, Cometa e Aliança. O primeiro jogo no próximo domingo lá na Montanha Itapiranga e no domingo subsequente em São João do Oeste, definindo quem vai para a decisão desta grande competição. Tanto Cometa quanto Aliança jogaram ontem e garantiram classificação. Daqui a pouco nós vamos para a Central de Jornalismo, daqui a pouco tem Ronaldo Coutinho com a previsão do tempo e por aqui também os tradicionais eventos da nossa região.
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0: 8:16, olha, nem todo o comércio fechará hoje. O restaurante Divina Gula lembra estar de portas abertas, tá, gente? Então, a equipe do Jair da Cláudia tem atendimento hoje normal, porque o feriado é municipal aqui em Porã do Oeste. Muitas pessoas imaginam todos os comércios, né? Tem alguns comércios, como é o caso, abertos, né? E se você tem seu comércio aberto, né, mande para cá que a gente reforça o comunicado. Nós, daqui a pouco, teremos o Ronaldo Coutinho, a Credilu parabeniza e Porã do Oeste pelos 37 anos comemorados hoje. A Credilu comemora nesse mês de maio, comemorou 19 anos, né? 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
0: Tá na Botana Oeste, vamos direto a Climaterra em São Joaquim, Ronaldo Coutinho, para trazer a previsão pra gente nesse começo do mês de junho. Bom dia, Ronaldo.
6: Bom dia, doutor.
0: Qual é a previsão pra gente nesse começo de mês?
6: É, o tempo segue, no geral, com o tempo assim mais pra bom na região, né, com condições aí favoráveis ao campo e atividade ao ar livre em geral na área. Frio de manhã, daí 9, 10 graus, um pouco mais, um pouco menos, e à tarde vai subindo a temperatura, podendo passar aí dos 22 graus. Tivemos negativa ali em Urupema e São Joaquim, e à tarde fica agradável também. Amanhã, frio de manhã, esquenta de tarde e vai assim a semana toda. Segunda, terça, quarta, quinta, sexta e sábado, hora ensolarado, hora com nebulosidade, frio de manhã, agradável à tarde e tempo bom. Domingo, mais à tarde e noite ou segunda, é que está indicando a entrada de uma frente fria. Da Climaterra, Ronaldo Coutinho.
0: Boa semana e até amanhã, Ronaldo.
6: Igualmente, tchau.
0: Tchau, obrigado, Ronaldo Coutinho. 8h22, está na Bota, na Oeste. Olha, hoje temos feriado municipal em Ipora do Oeste, o feriado de aniversário. Mondaí também teve aí uma programação vasta, né? Nos últimos dias de celebração de 104 anos de colonização.
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0: Já já nós teremos música na programação. 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
1: Tá na boa, tá na Oeste, Mecânica Bianerte. 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Toca batom vermelho, brilha som, vai rodar daqui a pouco, viu, Aline? Daqui a pouco, porque antes o pessoal pediu os atuais, os reis do baile, a gente abre com eles. Voarei é o novo trabalho, né? Já já Central de Jornalismo com informações.

0: Olha, 8h35, nós vamos para a Central de Jornalismo com o Vilmar de Souza para trazermos as primeiras informações da manhã. Repito, 8h33.
1: Notícia.
0: Vamos à Central de Jornalismo. Bom dia, Vilmar de Souza.
2: Bom dia, Lécio. Bom dia, ouvinte. O município de Porã do Oeste iniciou amanhã desta segunda-feira com a tradicional alvorada festiva protagonizada pela fanfarra Panteras nas ruas da cidade. A programação, que se estende ao longo do dia inteiro, prevê para logo mais às 13h30 uma tarde cultural com oficinas do Indace, mateada e feira do artesanato. Para as 14h30 está programado o tradicional corte do bolo em frações acondicionadas em potes a serem distribuídas para os munícipes. Às 16 horas, o convite é para o baile de casais, que acontece com a animação de Tunico e Tubias. Algumas empresas, Laércio, por entenderem se tratar de um fator importante, estão de portas abertas hoje, neste feriado municipal, para receberem visitantes vindos de outros municípios. A Rádio Oeste, ao longo de toda a semana, dada a importância do aniversário do município, tem trazido em detalhes aos ouvintes todas as informações relacionadas à programação e, dentre outros eventos importantes, nos referimos à escolha das novas soberanas e do casal vovô e vovó do município, realizado nos últimos dias. Do jornalismo da Rádio Oeste, repórter Vilmar de Souza para o Sicoob.
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0: 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Obrigado, Vilmar de Souza. Daqui a pouco, Arley Silveira também no nosso jornalismo. Nosso jornalismo que desde as 6 da manhã já esteve direto aí da praça do bairro Gil com a fanfarra. Fantástico o trabalho da fanfarra, abrindo a programação de 37 anos de emancipação. Eu vou para a capital, Florianópolis. Deputado Marcos Vieira, que sempre tem um carinho muito especial para com o Ipora do Oeste. E nesta data importante, é um prazer ter sua ilustração, seus cumprimentos aos munícipes, a essa cidade aí que conheces muito bem. Prazer tê-lo aqui. Muito bom dia, deputado.
3: Bom dia, Laércio. Bom dia igualmente para todas as senhoras, senhores ouvintes da Rádio Oeste 94.5 FM, da nossa querida cidade de Porã do Oeste. Laércio, vamos lá, vamos bater um bom papo, vamos levar a pronta informação para o cidadão. Estou à sua disposição.
0: Exato. Então te pergunto, o que significa Ipora do Oeste na visão do deputado, dentro do solo de Santa Catarina, deputado, por favor?
3: Uma cidade extremamente importante, né? Ipora do Oeste nasceu fazem 37 anos, exatamente no dia de hoje, comemora 37 anos de emancipação político-administrativa. E eu quero aproveitar a oportunidade, Leste, para, em nome do prefeito Michel, do seu vice Auri, também do Sérgio, nosso ex-vice-prefeito, também do Alexandre, o ex-vice-prefeito e presidente do meu partido, PSDB, em nome do Mário Clante, né, que é presidente do hospital Nossa Senhora das Mercês, cumprimentar a toda a população, cumprimentar essa população que trabalha muito, que contribui muito para que Santa Catarina apareça cada vez mais e melhor no mapa mundial, né? Uhum. Então, Iporã do Oeste, em língua tupi-guarani, significa água boa, né? Uhum. Então, é uma cidade realmente muito importante, não tenho dúvida nenhuma. Fica no extremo oeste de Santa Catarina, é uma cidade que tem uma indústria forte, mas que preserva as suas características de uma cidade agrícola, né? Trabalhando muito no agronegócio. Então, para mim, não tenho dúvida nenhuma. E eu tenho colaborado, sabe, Laércio, muito, muito, uhum, para o desenvolvimento de Porã do Oeste. Ainda recentemente, eu estive em Porã do Oeste junto com o nosso prefeito, né, o Michel, junto com o vice Auri, junto com o Célio, o Alexandre e outros tantos, o Mário. Nós liberamos mais R$500 mil para que a prefeitura possa fazer a pavimentação do distrito industrial. E ali resolveu um grande problema, né? Um grande problema de poeira em dia de sol forte e também um grande problema em dia de lama quando chove bastante, né? Uhum. São várias indústrias ali instaladas, várias indústrias que produzem muito e precisam fazer o escoamento da produção de forma adequada, bem como também dar condição de acesso aos seus trabalhadores, aos seus colaboradores. Da mesma forma também, continuar colaborando com o nosso hospital. Nosso hospital, Nossa Senhora das Mercês, né? Uhum. Que presta importantes e relevantes serviços para a população. e o deputado Marcos Vieira já liberou mais de 6 milhões de reais para que o hospital possa fazer a construção de uma nova unidade para abrigar pessoas de longa permanência. E é por isso que eu estou trabalhando cada vez mais em favor de Iporã do Oeste. Não tenho dúvida nenhuma de que esse trabalho feito é de comum acordo entre, né, o nosso gabinete, o gabinete do prefeito, o hospital, enfim, toda a sociedade, né, civil organizada. Quero aqui também cumprimentar que tudo começou com meu amigo o Ademar Schneider, né, que foi o ex-presidente do hospital. Lembro-me bem quando ele me procurou, o Mário era tesoureiro do hospital, e o Mário era presidente do CDL de Iporã do Oeste, me procurado alguns anos atrás, quando nós resolvemos destinar recursos ao Hospital Nossa Senhora das Mercês. Está dando um resultado extraordinário. Então, em síntese, era isso aí, dizer que o deputado Marcos Vieira vai continuar contribuindo com o Iporã do Oeste.
0: Muito obrigado, deputado. Eu sei que em outra ocasião dizias que, além de Prodoense, os senhores também Bundaí, né, de aniversário, que possivelmente estivesse por aqui, mas parece que o aeroporto de Chapecó, ninguém desceu o avião ainda com neblina.
3: É verdade. Hã? Ô, Laércio, vamos lá um pouquinho, interessante. Eu cheguei de viagem na sexta-feira à noite. Eu fiz todo um grande roteiro no sul do estado, eu participei das sessões itinerantes da Assembleia na cidade de Aranguá, depois fiz um grande roteiro. No sábado à tarde eu fui ao casamento da filha de um grande amigo meu, Domingos Guedim, e me preparei para ir para o Oeste Santa Catarina no domingo à tarde. Eu saí de casa a 1h da tarde, fui para o aeroporto, esperei lá quase 3 horas, né? Infelizmente não deu condições de voo. O avião estava no aeroporto de Hercílio Luz,
0: mas
3: o aeroporto de Chapecó, ou seja, todo, para mim, ao que me parece, quase toda a região oestina, nós estávamos com uma neblina muito forte, né? E todos os voos do aeroporto de Chapecó foram suspensos, inclusive o meu, né? E aí eu retornei para casa. Estou aqui agora em casa dando essa entrevista ao vivo para você, mas lamentando muito, muito mesmo, de não estar presente, né, hoje no ginásio coberto às 2h30 da tarde para o corte do bolo.
0: Exatamente.
3: Junto com o prefeito Michel, o vice Auri, as soberanas recém-eleitas, né, junto com o Célio, o Alexandre, o Mário, enfim, né, lamento muito, mas quero aqui deixar um abraço para todos, dizer da minha admiração, dizer do meu apreço, dizer da minha satisfação, da minha alegria em sempre poder colaborar com a cidade de Iporã do Oeste. O deputado Marcos Vieira adora, ama a querida cidade de Iporã do Oeste, como todo o nosso extremo oeste de Santa Catarina.
0: Muito obrigado pelo contato e por aceitar dar essa saudação para o público de Iporã do Oeste. Até em breve. Grande abraço, deputado.
3: Um abraço para vocês, um bom dia, feliz aniversário para Iporã do Oeste. E que Deus abençoe a todos nós. Uma boa semana.
0: Boa semana. Deputado Marcos Vieira, em outra ocasião, me dizia: Laércio, estarei aí nos aniversários. E agora os aviões, então, não puderam operar em virtude da neblina, o fenômeno natural, né? A natureza. 8h41, ofertas da Coopera 1 chegando depois de mais música da manhã.
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0: Tá na boa, tá na Oeste, né? Todos convidados. Sábado, portanto, tem mais um grande evento em Iporã do Oeste. Um abraço pro pessoal do Rimerlucis. 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
0: 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Olha, o Shop Stock informa, daqui a pouco tem Calmon na programação, temos também nesse que pediu Cosmo Express, participação do Sorriso Lindo, e o Shop Stock hoje não tem atendimento. A equipe do Shop Stock aproveita para cumprimentar e por doeste pro seu aniversário.
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0: O setor de urbanismo de Iporã do Oeste informa a população sobre o programa de recolha de lixo nos feriados municipais desta semana. Então, do dia 1º hoje até o dia 4 de junho. Na cidade, a recolha acontece hoje, conforme aos sábados, atendendo o centro do município. No dia 4, não haverá coleta. Já no interior, essa recolha de lixo reciclável será iniciada a partir de amanhã, terça-feira. Pede-se a colaboração de todos para que o lixo seja colocado uns dias antes e horários corretos, ajudando a manter nosso município limpo e também organizado. 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A Loja Haas reabre amanhã com as melhores coleções para o Dia dos Namorados. 12 minutinhos, 12 para as 9 da manhã. Música e informação é por aqui. O som é do Calmon.

0: Linda canção do Calmon, Mesa do Canto. Tá na boa, tá na Oeste, tá na 94. Tá na boa, tá na 94,5, né? Um ouvinte pedindo aí, quem faz porventura viagens para o Paraguai, a passeio mesmo, né? Eu acho que tem o pessoal aí da Jaime Tour, com certeza, né? Eu já soube que de vez em quando o pessoal vai, faz lotação e entra em contato com meu amigo Jaime, da Jaime Tour, né? É legal. Muitas pessoas fazem o passeio, né? Para conhecer, outros para fazer aquela comprinha, não tem problema, não é? Então, a Jaime Tour à sua inteira disposição. Hora certa, neste momento, ó, agora sim, 7 minutos para as 9. 94.
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0: 2 minutinhos para as 9, Chapeação Pinhal, a equipe do nosso amigo Ali deseja assim felicidades aí para o Oeste, parabéns à população, aos pioneiros, ao comércio, indústria, o agronegócio, todos os segmentos que fazem a locomotiva da economia de Iporã do Oeste seguir firme e forte. Oeste! Cosmo Express para passar na turma do Sorriso Lindo.

0: Sorriso Express, fivela e chapéu, né? Passou um sorriso lindo. Deixa eu mandar um abraço pro pessoal da Pastoral da Criança, que está atendendo, inclusive hoje, além do salão paroquial, com venda de calçados, confecções, são roupas que foram doadas, né? E que a Pastoral depois repassa o investimento em ações em prol de pessoas que precisam, né? Um abraço aí pra Maria Gorete, pra toda a equipe de vocês aí da Pastoral, tá bom? Que Deus abençoe vocês e tenha sucesso aí nesse, né, empreendimento, nesta data importante, né? Começaram já no fim de semana com esse bazar, né? Bazar, então, que continua hoje. Quem quiser comprar uma roupinha, tomar um chimarrão, conversar com o pessoal, tá à disposição. 9:02, 9:02, tá na boa, tá na OS.
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0: Chico Automóveis, cumprimentando Ipora do Oeste pelos 37 anos de emancipação celebrados hoje. Meu amigo Hélio, Paulo Schmidt também, Alisa Brutcher também, deixa eu ver quem mais. Paulo Bavaresco, sempre na sintonia aí na região de Bela União. Bom dia, bom dia.
4: Bom dia, meu amigo Lércio. Temos ligado no STFM.
0: Opa, que beleza.
4: Manda a próxima música. Bom dia, trabalho. Continua com esse programa maravilhoso. Porque
0: obrigado.
4: O final de semana foi especial de bom. Valeu, só agradecer a Deus.
0: Valeu. 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
0: Tá na bota, na Oeste. 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Tá bom, gente? Então, almoço normal também no Paiol, que cumprimenta e produce pelos 37 anos de emancipação.
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0: Tá na boa, tá na Oeste, né? Já vamos divulgar os ganhadores da Credilu, tá? Em seguidinha, os ganhadores da Credilu. Tem festa domingo, Macucozinho convida.
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0: Tá aí o convite, tá aí o convite. Um abraço pro pessoal da organização da grande festa tradicional do Leitão em Macucuzinho, né? Sexta temos Rimmerlust, a festa aqui no ginásio, e no domingo, no sábado, né? E no domingo tem esse grande evento, então, em Macucuzinho.
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0: Aumente o volume! Tem Corpo e Alma chegando, tem Terceira Dimensão chegando também.
10: Dos Olhos Negros!
0: Corpo e Alma! Próximo bloco tem a Central de Jornalismo, Arles Tuveira, atualizando as ocorrências policiais.

0: Música linda, terceira dimensão. 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Domingo estará na festa em Macucuzinho, grande banda terceira dimensão, né? Terceira dimensão, portanto, domingo em Macucuzinho. 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Hora certa, 9:19, 9:19. 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Neste bloco teremos as ocorrências policiais.
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0: Tá na boa, tá na Oeste. Em dois minutinhos, Arley Silveira com as ocorrências.
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0: Tá na boa, vamos até a central de jornalismo para Posto Cooper Fronteira Sul, abastecimento 24 horas com as ocorrências. Arley Silveira, informação. Bom dia, Arley.
3: Muito bom dia, Laércio. Bom dia, ouvintes que nos acompanham. Olha, um incêndio atingiu um galpão de estocagem na noite de sábado na localidade da Linha Macuco, no interior de São João do Oeste. De acordo com o Corpo de Bombeiros de Itapiranga, quando a guarnição chegou ao local, o fogo já havia sido controlado por moradores e o espaço de 40 metros quadrados servia para estoque de milho, ração, lenha e equipamentos. Os bombeiros ainda auxiliaram no rescaldo e na avaliação dos riscos do local. Uma mulher foi encaminhada ao Hospital Sagrada Família após uma colisão entre uma Tracker e um Jeep no início da noite de sábado na Rua da Matriz, no centro de Itapiranga. A ocupante da Tracker, de 34 anos, apresentou alterações dos sistemas vitais e foi encaminhada para atendimento médico. Já a motorista do Jeep, de 58 anos, recusou a condução ao hospital e permaneceu no local. As causas da colisão ainda serão informadas. Um acidente de trânsito com danos materiais foi registrado no início da noite de sábado no interior do município de Descanso, envolvendo um Fiat Cronos pertencente à prefeitura de Belmonte e um GM Astra. De acordo com a Polícia Militar Rodoviária, apesar dos danos nos veículos, os três ocupantes envolvidos saíram ilesos. Conforme relato do condutor do Fiat Cronos, de 62 anos, ele seguia no sentido Descanso a Ípora do Oeste, quando avistou um veículo vindo na sua direção contrária, supostamente na contramão, porém não conseguiu evitar a colisão. O motorista do Fiat Cronos realizou o teste do bafômetro, que apontou resultado zero para o consumo de álcool. Já a condutora do Astra, de 25 anos, recusou-se a realizar o teste do etilômetro. A Polícia Militar cumpriu o mandado de prisão de um idoso de 69 anos na tarde de ontem no bairro São Gotardo, em São Miguel do Oeste. Segundo a PM, o envolvido possuía um mandado de prisão ativo em razão de condenação pelo crime de estupro de vulnerável. A pena determinada é de 10 anos e 6 meses de reclusão. Após ser informado sobre a decisão judicial, o homem recebeu voz de prisão e foi conduzido ao presídio regional de São Miguel do Oeste. E o motociclista ficou ferido após um acidente de trânsito na madrugada de domingo na Avenida Gustavo Fetter, aqui no centro de Ípora do Oeste. A vítima, único ocupante do motocicleta, colidiu frontalmente com um poste de iluminação pública. Quando as equipes chegaram ao local, encontraram o condutor recebendo auxílio de pessoas que passavam pela região. De acordo com o Corpo de Bombeiros, a vítima apresentava escoriações na região abdominal e suspeita de lesão na pelve, além de relatar dores intensas. Após o atendimento no local do acidente, o motorista foi encaminhado ao Hospital Nossa Senhora das Mercês para avaliação médica. As circunstâncias da colisão contra o poste não foram informadas, Laércio. Mais detalhes, mais informações, a gente traz ao meio-dia no Globo em Foco da USFM. Da Central de Jornalismo, repórter Arley Silveira para o Posto Cooper Fronteira Sul, abastecimento 24 horas.
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5: Obrigado, Arley. 927 a informação. Na manhã do feriado municipal em Ipanema do Oeste, 30 e 70 de emancipação. Vasta programação. À tarde tem corte do bolo. A Oeste transmite direto do ginásio poliesportivo. 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E a Rádio Oeste também cumprimenta Ipanema do Oeste pelos 37 anos de emancipação. André Renner, pra Sol que pediu. Doce Mistério.

0: mais clássicos, o sertanejo, Amado Batista cantando Castelo de Sonhos.
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0: Vai participando, um abraço pro Nego na audiência na manhã. Sempre, sempre, muito obrigado pela audiência de vocês, né? Temos aqui a Cláudia, né? Parabenizando a Rádio S pela cobertura na semana do município. Legal, muito obrigado, hein? Muito obrigado mesmo de coração pela companhia de vocês também, que nos fazem. A Fernanda de Descanso também está na sintonia da Oeste, porque a gente tem a música e a informação sempre.
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0: Vamos para a hora certa. Agora são 9h34.
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0: No Globo em Foco de hoje, nosso jornalismo faz uma matéria especial sobre a trajetória de Iporã do Oeste, que chega ao seu 37º aniversário hoje. 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
2: Tá na boa, tá na Oeste. Daqui a pouco tem mais música.
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2: Tá na boa, tá na Oeste, o Jandiro pedindo, toca Rogério Magrão em banda, Coração Pirou, daqui a pouco a gente atende, né? Tem mais, a Janete na sintonia, toca a música pra gente, estamos aí curtindo o feriadão, valeu, tá no centro aqui para o Oeste, valeu Janete. É, bom dia, quero pedir música e curtir aqui no bairro Colibri, Mondaí, Carolina e o Negão, na sintonia da Oeste. Daqui a pouco tem mais música.
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2: Vamos ao serviço de utilidade pública na manhã desta segunda-feira, 1º de junho de 2026. Setor de esportes e produência informa que são abertas as inscrições para o Campeonato Municipal Veterano de Futebol. Equipes interessadas devem até amanhã fazer a inscrição. Dúvidas e informações 991-29-9459. A administração de Paraduense reforça o comunicado que não haverá atendimento às repartições públicas municipais hoje e também dia 4, em virtude dos feriados municipais. O 1º de junho, hoje, segunda-feira, dia da emancipação do município, dia 4 de junho, quinta-feira, Corpus Christi. A administração agradece a compreensão de todos. Secretaria de Saúde e Descanso informa que a unidade do bairro Jaro Sesc está temporariamente sem atendimento devido à falta de energia elétrica ocasionada por um problema na rede. A equipe da unidade permanece no local para orientar a população e indicar procedimentos adequados em caso de urgência e emergência. 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Daqui a pouco a gente vai para a Central de Jornalismo. Antes tem um dos grandes sucessos que tá nas paradas musicais.
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2: Com o Rogério Magrão em banda. Diz aí, Magrão. Coração Pirou. 9h43.

0: Caro e banda, coração pirou. Uma das mais executadas. Um abraço pro pessoal da banda O Templo. Tem música nova, né? A EIA, Inteligência Artificial. Daqui a pouco a gente traz uma pitadinha aí.
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0: Tá na boa, vamos pra Central de Jornalismo. Vamos às informações. 9h45. Notícia. Linha aberta para o repórter Vilmar Souza.
2: A Secretaria Municipal de Agricultura e Pecuária do município de Tunápolis já definiu o cronograma para o encaminhamento do bônus agrícola 2026. De acordo com a pasta, o benefício será concedido de acordo com o final do CPF do produtor rural e vai ocorrer da seguinte maneira: junho, finais de CPF 2, 4 e 7, julho 3, 8 e 9 e agosto, finais 0, 1, 5 e 6. O mês de setembro será considerado prazo perdido. Para encaminhar o benefício, o produtor precisa ficar atento à relação de documentos comprobatórios que precisam ser apresentados quando da solicitação do benefício, que reforça a pasta, ocorre dentro do prazo, dos prazos citados e também de acordo com a numeração final do CPF do produtor rural. Do jornalismo da Rádio Oeste, repórter Vilmar de Souza para o Sicoob.
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0: Tá na boa, tá na Oeste. 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
0: Olha só, gente. Suete Estofados e Colchões, parabéns, Iporã do Oeste, Suete Estofados e Colchões, desejando a todos um ótimo feriado. Quero lembrar que aí, seu Alvino, Sete e Dona Paula, né, o casal vovô e vovó, escolhidos a última sexta-feira, a Rádio Oeste registrou o momento. Parabéns aí, família Sete, parabéns, seu Alvino e Dona Paula, os pais, né, do Jasso. Um abraço para Jamile e Jasso na sintonia também nesse feriado especial. 10 para as 10, hoje depois das 10 tem um Arles Silveira. Anote na agenda.
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0: Em um minuto, fechamento da primeira parte do Oeste Show da Manhã.
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0: Sete minutos para as 10, vem aí o Arley Silveira na segunda parte do S Show da Manhã para levar música e informação para você. Cristian tá curtindo aquela folguinha hoje, né, Cristian? Muito bem, gente. Laércio Antônio agradece sua audiência. Desejo um bom feriado municipal, né? Logo mais no Globo em Foco, um resumo da história de Produto Oeste e informações locais e regionais, né? Teremos antes ainda o Oeste Entrevista. E vem aí o Arley, bom dia para você, parabéns e parabéns pelo aniversário. Pediram aqui, entre outras músicas, Céu e Cantos, Rosas Vermelhas, também vai rodar, né? E a nova do musical O Templo, que é... essa daqui, é IA. Uma alusão à inteligência artificial, né? Um abraço pro pessoal do musical O Templo. Ótima semana, excelente mês de junho para todos nós, bom dia.

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0: 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Minuto Pet com o médico veterinário Alexandre Barros.
1: Olá, meus queridos amigos. Vamos começar bem a semana falando sobre as principais doenças em cães e idosos. Nos dias de hoje, os cuidados com os pets, eles se intensificam cada vez mais. E com o tanto de carinho e cuidando a expectativa de vida deles, só vai aumentar. E assim como os humanos, os cães, eles vão apresentando sinais de envelhecimento do corpo, da mente e do comportamento. Então vou citar algumas doenças mais comuns. Artrose, aparecimento de tumores, problemas cardíacos, renais, problemas dentários, Alzheimer canino e problemas oculares. O ideal é que o cão idoso seja levado para visitas frequentes ao seu médico veterinário para assegurar a boa saúde ou diagnosticar precocemente qualquer tipo de doença. Quero desejar a todos uma ótima semana que se inicia. Fiquem com Deus. Nos vemos amanhã.
0: Esse foi mais um Minuto Pet com o médico veterinário Alexandre Barros.
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16: Muito bem, nós vamos seguindo com esse show da manhã, agora a segunda parte, hoje comigo, feriado, tô por aqui com você, fazendo companhia. Alô, você, meu amigo, minha amiga da cidade do interior, das cidades vizinhas, você que está cruzando por Iporã do Oeste. Muito bem-vindo, está no 94,5, Rádio Oeste FM 94,5. Essa é a rádio de Iporã do Oeste, que hoje Iporã do Oeste está comemorando 37 anos de emancipação política administrativa, feriado aqui no nosso município. Por isso estou aqui fazendo companhia com você no S Show da manhã, segunda parte, no oferecimento da Coopera On, Crédito Empréstimos, Vinícola Martins, Storm Auto Center e Soete Estofados e Colchões, Loja Maria Mansa, Grupo do Bem Óptica Alicartes e Descom, a parceria do produtor rural. Vem com a gente nessa manhã de hoje, participa conosco no nosso WhatsApp, deixa tua mensagem, teu recado aqui pra gente, no nosso WhatsApp 99188-1715 para abrir essa segunda parte do Oeste Show da manhã, que eu tô trazendo então Clarão da Lua e a Igrejinha Azul.

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0: Agora são 10 horas e 19 minutos, está na hora de notícia, está na hora de informação e eu converso agora com o Vilmar de Souza, que traz informação amanhã no oferecimento do posto Cooper Fronteira Sul, abastecimento 24 horas.
6: Muito bom dia, Arley, bom dia, ouvinte que nos acompanha na manhã desta segunda-feira. Pois o município de Descanso realizou recentemente a formação de profissionais da rede municipal de ensino e isso aconteceu em dois momentos. E para falar sobre esse assunto, eu converso agora com a diretora de educação do município de Descanso, Dulcilene Ruggeri. Como foi essa formação, diretora?
7: Bom dia a todos os ouvintes da Rádio Oeste, bom dia, Vilmar. Sim, estamos então um momento de formação, né? Participando da formação continuada dos nossos profissionais da educação, onde estamos fazendo em dois momentos, então.
6: Essa capacitação aconteceu em dois momentos e dois momentos importantes que foi dividido para a educação infantil e para a educação fundamental.
7: Isso mesmo. Trabalhamos com a educação infantil com uma formadora diferente, onde ela é especialista então na educação inclusiva, a educação especial, tratando sobre assuntos relevantes dessa temática, né? Principalmente com práticas, né? Como se trabalhar com alunos, né? Hoje, em momentos de crise, o que fazer com esses alunos nesses momentos? Porque a gente percebe que os nossos profissionais, eles sabem sim trabalhar com essa temática, mas em alguns momentos, às vezes, o próprio auxiliar de ensino, que é aquela pessoa que acompanha a criança, ela não está preparada para alguns momentos. Então, esses momentos de crises com essas crianças é muito importante. E no fundamental, a gente trabalha mais sobre essa temática das avaliações externas, que é muito importante, né? O que demonstra, então, os indicadores da educação do nosso município.
6: A senhora destacou que essas atividades integram as ações de formação continuada e a importância da parceria com o método FTD. O que é o método FTD?
7: A FTD hoje é a nossa parceira, né? Onde nós trabalhamos com apostilado e ela também nos fornece formações, né? Então a gente tem as formações continuadas, o mínimo que a gente dá de formações para os professores é de 80 horas, isso distribuídas durante o ano, por isso que é muito importante então que em alguns dias que estão distribuídos no calendário escolar, que eles precisam ser de 200 dias letivos, tenham esses dias de formações, que são os dias então que vai ter um momento que não vai ter aula, para que esses profissionais possam participar dessas formações continuadas. E o AFTD é um dos nossos parceiros para dar essas formações, onde a maioria dos formadores, então, são doutores, especialistas e mestres na área de educação para poder passar informações para os nossos profissionais.
6: Diretora, de forma prática, o que dá para dizer que essas capacitações refletem de forma extremamente positiva, tanto na vida do aluno, quanto das famílias?
7: Sim, Vilmar, na verdade, assim, todo profissional, né, ele faz sua faculdade, né, para que ele possa trabalhar e sempre a gente precisa fazer cursos e outras coisas para se capacitar, né? Então, a formação continuada, ela vem para isso. Todo profissional que está no meio do trabalho, ele sabe que ele precisa se capacitar. Então, o professor também, tanto auxiliar de ensino quanto qualquer outra demanda da educação, a gente precisa se especializar naquilo que nós estamos fazendo, né? Então, essas formações vêm a encontro a isso, né? Auxiliar os nossos profissionais da educação para que eles sempre estejam aptos ao trabalho, que eles tirem suas dúvidas, que, por exemplo, ali a gente trabalhou com educação especial. A gente sabe que a educação especial, a demanda é muito grande, né? Porque cada criança é uma criança diferente. Então, a gente trabalha muito práticas, como fazer com a criança, né? Como se trabalhar com essa criança de maneira integral para que essa criança seja bem atendida na escola. É isso que nós estamos fazendo para que a educação aqui do nosso município seja cada vez melhor.
6: Diretora, qual a mensagem que fica tanto para quem participa dessas capacitações quanto para o aluno que recebe, que é beneficiado a partir dessas orientações?
7: Quanto Secretaria de Educação, a gente está sempre empenhado, né, a melhor atender o nosso município, melhor atender a educação do município. O nosso prefeito, então, Juliano Júnior Casper, ele nos incumbiu de fazer isso, estar cada dia mais melhorando os nossos índices e auxiliando os nossos alunos, nossos professores, as nossas famílias também, e dizer que podem sim ficar tranquilos que estamos aqui para fazer o melhor para nossas escolas.
6: Diretor, obrigado pelas importantes informações. A Rádio Oeste fica sempre à disposição da sua sua pasta.
7: Muito obrigada e tenha um bom dia.
6: Eu conversei com a diretora de educação do município de Descanso, Dulcilene Ruggeri. Do jornalismo, repórter Vilmar de Souza para o posto Cooper Fronteira Sul, abastecimento 24 horas.
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0: Isso aí, bora lá, vamos que vamos. Este é o SO da manhã, segunda parte, é o sol chegando, sol brilhando. Muito bacana, né? 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
0: 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Optical Cards em São Miguel do Oeste também e Porã do Oeste. 10 horas e 27 minutos, daqui a pouquinho a gente dá um giro aí, traz mais informação para você. Na manhã da USFM, direto da Central de Jornalismo, todas as informações nesta manhã de segunda-feira, 1º de junho, feriado.
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0: Olha, o pessoal tá pedindo música aqui do Rio, a Tânia, tá ligado com a gente, muito bom dia, Tânia, tá pedindo música lá de Caiçara, no Rio Grande do Sul, com os atuais Rio Azul, eu vou trazer daqui a pouquinho. Obrigado pela companhia.
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0: A minha amiga Lisa Brutcher tá ligada também com a gente, tá pedindo música aqui com o Som 7, Amor Confuso. Tá bom, vou trazer pra você também na sequência, 10 horas e 27 minutos agora.
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pediram música aqui pra gente, a gente vai atender, vai trazer então a música Rio Azul, né? Rio Azul com os Atuais, na voz do Paulinho Dil ainda, que eternizou aí a música Rio Azul com a sua voz, né? A gente traz na sequência para o ouvinte que tá ligado na programação 10 da West FM. Bom dia, ótima segunda-feira a todos, boa semana!

Muito bem, os atuais Rio Azul. Na sequência, eu tô trazendo mais sucesso pro ouvinte, tá ligado com a gente. A Lisa Brutzer tá ligada com a gente lá em Maravilha, ela pede o Som 7 cantando. E a gente traz o sucesso, o Amor Confuso. Já já, a gente vai diretamente, mais uma vez, para nossa central de jornalismo, trazer informação para você na manhã.

0: aí o sucesso da Lisa Brutter. Pediu São Sete, Amor Confuso.
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0: a... Olha a hora agora, 10 horas e 35 minutos.
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0: mera coincidência. 10h35 e tá na hora da gente trazer informação, notícias pra você na Manhã da Oeste.
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0: Direto da Central de Jornalismo, Vilmar de Souza traz mais informações. Bom dia, Vilmar.
3: Bom dia, Arley. Bom dia, ouvinte que nos acompanha. A Secretaria de Desenvolvimento Econômico do município de Descanso está em fase de elaboração do projeto de lei que vai regulamentar o programa Juro Zero. A iniciativa é voltada ao incentivo da economia local por meio da disponibilização de linhas de crédito com juros subsidiados pelo município. A proposta está sendo construída em parceria com o CDL de Descanso e deverá beneficiar prestadores de serviços, microempreendedores individuais, MEIs, micro e pequenas empresas, além de empreendimentos com interesse turístico. O programa vai permitir que empresas devidamente estabelecidas no município negociem diretamente com instituições financeiras e cooperativas de crédito credenciadas pelo poder público, obedecendo a um teto máximo estabelecido pela legislação. De acordo com o secretário de Desenvolvimento Econômico, Jôni Jortea, a proposta está sendo trabalhada em parceria com a CDL para que se torne uma proposta sólida e que ajude os empreendedores a investir também, fortalecendo o turismo local. Do jornalismo da Rádio Oeste, repórter Vilmar de Souza para o Sicoob.
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3: Olha, a Secretaria Municipal de Educação e Cultura de Descanso informa que estão abertas as inscrições para o processo seletivo simplificado destinado à contratação temporária de assistente educacional. As inscrições podem ser realizadas até quarta-feira, dia 3 de junho, na Secretaria de Educação e Cultura, junto ao Centro Cultural Coluna Prestes. Para participar, é necessário estar cursando licenciatura em pedagogia a partir do terceiro semestre, além de apresentar a documentação exigida. O edital completo está publicado no site oficial do município. A administração municipal de Iporã do Oeste informa que o número do telefone oficial foi alterado. O antigo contato 49-3196-1600 foi desativado e, a partir de agora, o atendimento oficial passa a ser realizado pelo número 49-3634-1210. Pede-se à população que atualize o novo número em seus contatos e, em caso de dúvidas ou necessidade de atendimento, entre em contato através do novo telefone. A Secretaria de Saúde de Descanso informa que a unidade do bairro Jaroszewski está temporariamente sem atendimento devido à falta de energia elétrica ocasionada por um problema na rede. A equipe da unidade permanece no local para orientar a população e indicar os procedimentos adequados em casos de urgência e emergência. A Celesc já está trabalhando para solucionar o problema e restabelecer o fornecimento de energia o mais rápido possível. Assim que a situação for normalizada e os atendimentos retomados, a população será comunicada pelos canais oficiais. A secretaria agradece a compreensão de todos. 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
3: Ei, bora, vamos seguindo por aqui, 10 horas e 43 minutos. Muito bom dia pra você, dona de casa. Pra você que tá trabalhando, você curtindo a programação. Tá na boa companhia da West FM. Olha, deixa eu mandar um alô aqui pro Charles, tá pedindo música aqui, Rosa Vermelha, né? Essa música foi a última, né, do Oeste Show da Manhã, primeira parte, então a gente já rodou aqui, tá bom, meu querido? Tá oferecendo aqui, né, pra curtir e tá se oferecendo pra trabalhar de motorista para caminhão, granja de suínos, mecânica e outros serviços. Diz que está disponível, viu? É só chamar no Whats 991-48-5863. 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
3: 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Olha aí, mais uma, hein? Mais uma de minha autoria, Arley Silveira, tocando pra você. Ainda amo você.
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3: O quê?

Aí, sucesso, trazendo pra você, Arley Silveira, ainda amo você. Só pedir que a gente toca, né? 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

10h47, tem mais sucesso chegando na sequência da nossa programação. Vem aí o Leonardo cantando na manhã da Oeste FM. Vem fazer amor comigo, vem.

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2: 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Bora lá que a gente tá de volta por aqui, 4 minutos faltando para as 11 da manhã, nesta segunda-feira, feriado aí para do Oeste. A gente tá por aqui trazendo música boa, bacana para você, informação e entretenimento. 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
2: Amor de Carnaval, Bruno e Marrone.
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2: Deixa eu ver quem tá por aqui com a gente também nesta manhã de segunda-feira. Ah, Luiz, bom dia, Luiz. Tá ligado na programação? Bom dia, meu querido. Escuta, conta pra gente aí como é que tá as coisas. Opa.
4: Bom dia, meu irmão.
2: Opa. Certinho? Tudo certinho.
4: Fala aí pra mim com o céu e canto.
2: Oi.
4: Toalha branca.
2: Toalha branca.
4: Bom trabalho.
2: Tá bom.
4: Um abraço.
2: Abraço. Vou trazer daqui a pouquinho, não é o Vilmar, mas eu vou trazer igual, viu? Por aqui, a Arley Silveira fazendo companhia pra você nessa manhã.
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2: 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Deixa eu mandar um alô lá pra Cici, deve estar ligado com a gente, acompanhando a nossa programação. Muito obrigado, muito bom dia. Obrigado pela sintonia. Céu e Cantos vem na sequência. Atendendo o pedido do ouvinte, 1 minuto faltando para as 11 da manhã, tá na boa.

0: Muito bem, nós estamos de volta, a hora certa. Agora, Céu e Cantos cantou pra você Toalha Branca, né? 11 horas, 3 minutos.
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0: Vamos seguindo por aqui, 11 horas e 11 minutos. Gostosa. 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
0: Seguindo com sucesso com música na manhã da Oeste FM, você na boa companhia do Oeste Show da Manhã, segunda parte.

0: Aí o sucesso com Beto Barreto e o Sandro Coelho. 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
0: Olha só, um dos destaques de hoje do nosso Globo em Foco é um homem botou fogo, né, em uma residência. Deixa eu trazer para você aqui, né, um homem gravou um vídeo mostrando uma residência em chamas logo após atear fogo no imóvel na noite de sábado no bairro São Silvestre, em Dionísio Cerqueira. Nas imagens feitas pelo próprio suspeito, uma criança aparece próximo ao local enquanto o fogo se espalha pelos cômodos da casa. Um dos destaques que a gente vai trazer para você no Globo em Foco de hoje. 11 horas e 27 minutos.

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1: Muito bem, vamos seguindo por aqui, tem mais sucesso pra você, 11 horas agora, 11 horas com 28 minutos e meio, daqui a pouco tem o Globo em Foco pra você, tem também o Show de Bola, logo mais à tarde a gente vai estar trazendo todas as informações das festividades em comemoração aos 37 anos de aniversário do município, lá diretamente do ginásio Igor Inácio Marques, Laércio Antônio, trazendo todas as informações para você aqui pela Oeste FM, através das ondas sonoras da 94,5, juntamente com o Jacó Train, que estará aqui no estúdio, trazendo para você também o Show da Tarde. E a gente vai estar também trazendo as informações através das redes sociais também, através de live, tudo isso para você hoje à tarde, diretamente lá do Ginásio de Esportes Igor Inácio Marques, a partir das 13 horas e 30 minutos. Tem mais sucesso, tem mais música, canta.
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11 horas e 36 minutos, meu Volkswagen chegou, tô indo embora. Frida, é, vou com a Frida. Olha, eu quero agradecer você que esteve ligado nesta manhã de segunda-feira. No Oeste Show da Manhã, segunda parte, que teve o oferecimento da Coopera 1, Crédito Empréstimos, Vinícola Marques, Storm Auto Center, Soete Estofados e Colchões, Loja Maremansa, Grupo do Bem, Óptica Lecartes, Descom, a parceria do produtor rural. Obrigado mesmo pela tua companhia. Daqui a pouquinho, Laércio Antônio comanda pra você aqui, traz pra você as principais informações no Globo em Foco da Oeste FM. E logo mais à tarde a gente se encontra então lá no ginásio Egon Inácio Marques, onde faremos a transmissão ao vivo aí das festividades de aniversário do município. Obrigado pela sintonia, eu tô deixando o Fritz, Volkswagen. Um abraço a todos, parabéns a toda a comunidade, toda a população de Iporã do Oeste pela passagem dos 37 anos de emancipação.

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5: Informativo hospitalar, 11 horas e 48 minutos. Em Ipanema do Oeste, internados 18, nenhuma alta. Em descanso, internados 5, nenhuma alta. E na ala da saúde mental, 20 pacientes. Em Mundaí, internados 4, nenhuma alta. E na ala da saúde mental, 20 pacientes. 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
5: A administração municipal de Ipanema do Oeste informa que o número de telefone oficial foi alterado. O antigo contato 49-396-1600 foi desativado e a partir de agora o atendimento oficial passa a ser realizado pelo número 49-3634-1210. Pede-se à população que atualize o novo número em seus contatos e, em caso de dúvida ou necessidade de atendimento, entre em contato através do novo telefone. Atenção, entidades de descanso, estão abertas até o dia 3 de junho as inscrições para as entidades interessadas em comercializar comidas típicas durante o 8º Arraiá de Descanso, que será realizado no dia 27 de junho no ginásio do bairro Jaroszewski. As inscrições devem ser feitas junto à Secretaria de Educação e Cultura no Centro Cultural Coluna Prestes. O regulamento completo está disponível no site da Prefeitura de Descanso. A Administração Municipal de Descanso informa também que, em virtude do feriado de Corpus Christi, quinta-feira, dia 4, não haverá atendimento ao público nos setores municipais. Os casos de urgência e emergência médica deverão ser encaminhados para o hospital. Na sexta-feira, dia 5, o expediente será normal. 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
7: Olá, muito bom dia. 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Olha, no Oeste, entrevista de hoje, converso com Ricardo Otto, do setor de obras do município de Tunápolis, relacionado também ao setor da agricultura. Nova etapa inicia da entrega do programa de melhorias do solo, que é o calcário. Já uma boa quantia ou quantidade já foi entregue. Como é que está esse programa? Gostaria que ilustrasse resumidamente para a gente conversar inicialmente. Muito bom dia, Ricardo.
8: Bom dia, Laércio. Bom dia, ouvintes da Rádio Oeste, em especial ao nosso munícipe de Tunápolis. É, com certeza tem um programa ali do calcário que o município está fazendo a entrega para o produtor. É, últimas semanas já foram entregues mais de 700 toneladas e já tem mais para uma segunda etapa aí que precisa ser entregue para o produtor, mais umas 800 toneladas que vão ser distribuídas entre os nossos agricultores, os nossos produtores do nosso município. E claro, esse programa, o município está fazendo a entrega desse calcário, o município deixa ele carregado e leva ele para o produtor. E sim, tem um pequeno custo, sim, que é 5,5 litros de combustível por carga para ser entregue esse calcário para o nosso produtor.
7: Muito bem, para quem ainda não foi beneficiado, como é que procede? Ou já há um pré-protocolo elaborado?
8: Sim, primeiramente tem que estar passando na Copa, fazendo o seu pedido, estando apto a ser, a receber essa quantia em calcário, com a formulação lá do pedido na Cooper. Após isso, o pedido chega para nós e a gente vai estar fazendo a entrega desse calcário.
7: Muito bem. Quantas toneladas estão na previsão desse projeto, Ricardo?
8: São mais de 1.400.000 toneladas ali para ser entregues para os nossos produtores.
7: Muito bem, estou conversando com o Ricardo Otto, secretário de obras, e também está muito próximo aí da agricultura, que é coordenada aí pela Dirceley Harenhar. Que outras atividades estão previstas aí para o setor de obras para essa semana, Ricardo?
8: Já temos um programa meio estimulado para essa semana. Nós vamos estar fazendo melhorias na estrada geral da linha real, que a gente vai estar fazendo um trabalho amplo em limpeza de sarjeta, melhorias de sarjeta com rompedor, também vai ser alguns trechos que vão ser alargados e melhorados, outros também que vão ser tirados algumas lombadas, que são os trechos mais com mais declive, a gente vai estar rompendo ou até betonando essas lajes para a gente estar dando uma melhor trafabilidade nessa linha real, que também já é uma demanda já de bastante tempo, um serviço já solicitado por essa comunidade já de mais tempo anterior.
7: Claro. Em relação às pontes, tem aquele projeto via Defesa Civil. Como é que está em Tunápolis essa questão? Tem pontes que foram reformadas ou pontes novas a instalar? Como é que está essa questão, por favor, Ricardo?
8: Com certeza, Laércio. Sim, a gente está juntamente com a secretária da Agricultura, Dirceley.

0: calificação, com recomposição de cascalho, a gente fez um amplo trabalho nessas duas. Também a linha Peperi, a gente já fez, já concluiu os trabalhos na semana passada, a gente fez um trabalho muito bom lá, a gente alargou toda ela, a gente cascalhou, escalificou e rompemos pedras ou lajes onde foi necessário para melhorar a tubulação. Outra também que a gente também priorizou foi na comunidade de Sete Tombo, que também em grande parte já toda ela já toda cascalhada e trechos com escalificação e compactação. Também quando não tinha umidade com auxílio do caminhão-pipa, a gente também fez um trabalho bastante amplo e bastante positivo nessa comunidade também.
1: Muito bem, pequenos serviços que são daqui a pouco acessos ou correção de pontilhões. Esses serviços, como é que procede o agricultor para buscar ser atendido, Ricardo?
0: Com certeza, o produtor, primeiramente, faça seu pedido na Secretaria da Agricultura. Aí o pedido é repassado para nós, para mim ou o meu colega, que é o Domingos Casanova. A gente vai lá, faz a visita e a gente execute o serviço, conforme a necessidade de cada serviço. Nós dividimos em quatro equipes o nosso setor de transportes e obras, para atender da melhor forma ou com mais agilidade a nossa população. Em virtude dos acessos, a gente tem uma equipe exclusivamente que está fazendo esses serviços, prestando esses serviços para o nosso munícipe em melhorias de acesso e alargamentos e enfim, e outros serviços que cabem a esses serviços de acesso.
1: Claro, gostaria que resumisse como é que funciona esta divisão de tarefas, essas quatro equipes, cada qual com sua designação, Ricardo.
0: Com certeza, o Domingos Casanova, que acompanha mais nos patrulhamentos e serviços de retra e recolocação de tubulação, onde necessário, e eu já fico mais na frente dos acessos e outros serviços públicos que precisam ser efetuados.
1: Muito bem, a relação muito, diria, próxima da Secretaria de Agricultura, sempre necessária, né? Essa parceria, ora agricultor auxiliando obras e também esse serviço em contrapartida do setor de obras para com a agricultura, Ricardo.
0: Com certeza, a gente tem uma sintonia muito grande com a secretária da Agricultura. A gente sempre planeja as ações juntamente com a agricultura e com o transportes e obras. Tem outros programas, mais serviços, programa de Caxambu, que o próprio produtor possa fazer o seu pedido na Secretaria da Agricultura e a gente vai lá e efetua o serviço. O produtor tem direito a 3 tubos, 2 horas de máquina de retro e uma carga de rachão. Isso é um programa que a gente quer incentivar, que muito produtor tem sua água e possa estar melhorando para ser até próprio consumo animal ou como para humanos também, né?
1: Muito bem, tu esteves ausente alguns dias, mas está tudo em ordem a princípio, tudo ok por aí no setor, Ricardo?
0: Com certeza, fico muito feliz, né? Ficou ali o Casanova que teve pela frente uns dias, né? E tudo funcionou da melhor forma, todo mundo foi atendido da melhor forma possível.
1: Muito obrigado pela entrevista, bom retorno ao trabalho e boa semana.
0: Obrigado, Laércio, obrigado pelo espaço cedido. E a gente sempre está à disposição para estar repassando as atividades, os serviços prestados à nossa população, ao nosso munícipe de Tunápolis. Um bom dia.
1: Bom dia, muito obrigado, Ricardo Otto, secretário de Obras do município de Tunápolis, que retomou nessa manhã aos serviços depois de alguns dias de férias. Ou essa entrevista volta amanhã. 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
1: 12 horas 2 minutos.

0: Petrobras anuncia desconto de 35 centavos no diesel para as distribuidoras. Indústria de laticínios cresceu 59% em Santa Catarina desde 2020. E Porto do Oeste celebra hoje aniversário de 37 anos com um corte do bolo à tarde. A programação se estende com várias atrações com cobertura completa na Rádio Oeste. Projeto Bombeiro Mirim inicia atividades com alunos em Santa Helena. Belmonte adapta merenda escolar para alunos com alergias alimentares. Safra de milho em descanso é satisfatória, afirma técnico. Festoeste lota Sociedade Aliança na edição especial das lendas. Motociclista fica ferido após colidir em poste no centro. Homem incendeia casa, grava vídeo e foge do local. Estes e outros são os destaques do Globo em Foco da Rádio Oeste, que começa agora. O tempo em Porto do Oeste, no extremo oeste de Santa Catarina, de sol com nuvens. A previsão para as próximas horas é de que aumento de nuvens, céu fica nublado. A mínima das últimas horas foi de 12 graus, a máxima pode chegar a 20. Agora na central de jornalismo da Rádio Oeste, os termômetros registram 18 graus, umidade relativa do ar em 78%. O Conselho de Segurança da ONU realizará uma reunião de emergência na tarde desta segunda-feira sobre a ampliação da ofensiva de Israel no Líbano após a tomada da fortaleza medieval de Beirut. A reunião é solicitada pela França e deve acontecer logo após outro encontro emergencial sobre o impacto de um drone russo contra um prédio residencial na Romênia, previsto para 3 horas da tarde, no horário local, 4 da tarde, em Brasília. Tropas israelenses capturaram a fortaleza no sul do Líbano, na incursão mais profunda do país em mais de 26 anos. O Irã condicionou nesta segunda-feira qualquer acordo com os Estados Unidos à implementação de um cessar-fogo efetivo do Líbano. Em entrevista coletiva semanal, porta-voz da diplomacia iraniana, Emael Bagail, comentou a ampliação das operações israelenses em território libanês e disse que o fim dos ataques é essencial para as negociações de paz. Ele afirmou que os Estados Unidos também estão violando o cessar-fogo e apenas intensificam a desconfiança existente. O porta-voz também acusou Washington de continuar violando o cessar-fogo com Teerã. A eleição presidencial na Colômbia será definida no segundo turno. No pleito desse domingo, o candidato da direita, Abelardo de la Estrella, terminou a liderança com 43 pontos, 7 pontos dos votos, ou 7%, seguido pelo esquerdista Ivan Cepeda, que obteve 40,9%, ou seja, o líder da direita, 43,7%, enquanto a esquerda, 40,9%. Eles vão disputar agora o segundo turno em 21 de junho deste mês. Logo após a divulgação dos primeiros resultados, o presidente da Colômbia, Gustavo Petro, afirmou que não aceita a contagem inicial das eleições. 12 horas 5 minutos a seguir, entre outros destaques do Globo em Foco da Rádio Oeste. 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Os ministérios mais afetados pela medida são da Defesa, das Cidades e da Educação, que concentram a maior parte dos cortes. Na Defesa, o bloqueio foi de 4 bilhões 363 milhões. No Ministério das Cidades, 3 bilhões 320 milhões de reais. E na Educação, o bloqueio foi de 6 bilhões e 605 milhões. O bloqueio acontece por conta do limite de gastos do arcabouço fiscal, a regra para as contas públicas aprovadas em 2023. A Justiça brasileira registrou 255.123 medidas protetivas concedidas no primeiro trimestre deste ano. O número é maior não apenas para os três primeiros meses do ano, mas também em comparação a todos os trimestres monitorados desde 2020. Os dados inéditos do Conselho Nacional de Justiça mostram que a cada 30 segundos uma mulher recebe a proteção judicial. As medidas protetivas são ferramentas de proteção a mulheres em situações de risco por violência e, em geral, são concedidas após o pedido da vítima. O país registrou 399 vítimas de feminicídio entre os meses de janeiro e março, o mais letal desde 2015, de acordo com dados do Ministério da Justiça e Segurança Pública. E a Petrobras anunciou um desconto de 35 centavos no óleo diesel, isso para as distribuidoras. Dessa forma, o preço médio de venda passa de R$ 3,65 para R$ 3,30 o litro. O comunicado foi publicado nesse domingo e passa a valer hoje. Segundo a Petrobras, reajuste ocorre após um anúncio no sábado que prorrogou medidas para conter a alta dos preços nos combustíveis. Por meio da medida provisória, o governo autoriza a concessão de nova subvenção econômica aos produtores e importadores de óleo e diesel de uso rodoviário no país, no valor de R$ 1,12, ou R$ 2,12. 12:09 a seguir, entre outros destaques do Globo em Foco da Rádio S, indústria de laticínios cresceu 59% em Santa Catarina desde 2020. 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
0: Doze 11:12, a Lei Estadual de Santa Catarina, que estabelece multa para quem for flagrado usando ou portando drogas em espaços públicos, contabilizou 10 mil autuações em 7 meses. Em vigor desde outubro de 2025, quando um decreto passou a regulamentá-la, a norma mantém média de 44 autuações por dia. Do total de flagrantes registrados, 577 envolveram casos reincidentes. Pelo texto, além da multa inicial equivalente a um salário mínimo nacional, quem for flagrado cometendo o crime mais de uma vez terá penalidade dobrada. A norma inclui qualquer droga considerada ilícita sendo consumida em locais como praças, ruas ou parques. Milhares de carteiras nacionais e habilitações seguem esquecidas nas unidades do Departamento Estadual de Trânsito de Santa Catarina, o que levou o órgão a adotar uma medida para reduzir o acúmulo de documentos. Os condutores que emitiram o CNH até o dia 5 de dezembro de 2025 têm até amanhã, terça-feira, para buscar o documento. Após esse prazo, as carteiras são não retiradas, serão destruídas. Apenas na capital catarinense, mais de 8 mil documentos permanecem armazenados nas unidades do órgão à espera de que seus respectivos titulares compareçam para buscá-los. Para retirar a carteira de habilitação, não é necessário realizar agendamento prévio. O próprio titular pode buscá-lo mediante a apresentação de um documento oficial com foto. Em 6 anos, de 2020 a maio de 2026, o número de laticínios no estado cresceu 59%, saltando de 744 para 1.186 empresas do segmento, um acréscimo de 442 empresas no período. Segundo o governo, os dados contabilizados pela Junta Comercial do Estado evidenciam a pujança do setor e o ambiente favorável aos negócios no território catarinense. O segmento abrange desde a fabricação de creme de leite, manteiga, iogurte, queijos, até a produção de leite em pó, bebidas lácteas, doces de leite e subprodutos como caseína, lactose e soro de leite. A evolução anual mostra um ritmo consistente de expansão. Em 2021, eram 804 empresas e agora em maio deste ano, de 2026, o número chega a 1.186. Com a expansão do número de fabricantes, Santa Catarina se consolida como um dos principais dos lácteos do país. 12:14 a seguir, entre outros destaques do Globo em Foco da Rádio S. Corte e distribuição do bolo marca as festividades logo mais dos 37 anos de Iporã do Oeste celebrados hoje. O município definiu no sábado com grande público sua nova corte. Projeto Bombeiro Mirim inicia atividades com alunos em Santa Helena. Belmonte adapta merenda escolar a alunos com alergias alimentares. Safra de milho em descanso é satisfatória. Festioeste lota a Sociedade de Aliança de São João na edição especial das lendas. 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Doze horas, 17 minutos. E Produense celebra, portanto, hoje seus 37 anos de emancipação político-administrativa. O Departamento de Jornalismo da Rádio Oeste fez um levantamento histórico da trajetória. A data marca uma trajetória iniciada lá em 1926, quando as primeiras famílias de descendência, principalmente alemã e italiana, chegaram à então localidade chamada de Pinhal, dando início ao processo de colonização da região que mais tarde se tornaria o município. As primeiras famílias que aqui chegaram por caminhos abertos em meio à Mata Atlântica, vindas principalmente de Porto Feliz, atual Mondaí, além de Porto Novo, atual Itapiranga, e diversas regiões do Rio Grande do Sul. O nome inicialmente Pinhal foi adotado devido à grande presença de araucárias na paisagem. Nos anos seguintes, a comunidade local começou a se desenvolver aos poucos, com a abertura de estradas, chegada de novos moradores e ampliação das atividades econômicas. Entre os marcos históricos estão a visita do então governador Adolfo Konder em 1929, que determinou a construção da estrada ligando Porto Feliz a Dionísio Cerqueira, e a chegada do primeiro caminhão à localidade em 1944. Em 1956, a Vila Pinhal passou a se chamar Iporã, palavra de origem tupi-guarani que significa água boa, sendo elevada à condição de distrito de Mondaí. Nas décadas seguintes, o distrito registrou importantes avanços em infraestrutura, organização comunitária e no desenvolvimento econômico. Foram distribuídas obras como a Igreja Matriz e o Clube São José, além da fundação do Grêmio União. A partir dos anos 1960 surgiu o movimento em defesa da emancipação, que ganhou força na década de 1980 com a criação de uma comissão pró-emancipação e a realização de um plebiscito que definiu o nome Iporã do Oeste. O processo foi concluído em 10 de dezembro de 1988 com a promulgação da lei estadual que criou oficialmente o município. A emancipação de Iporã do Oeste entrou em vigor em 1º de junho de 1989. O primeiro prefeito foi Severino Seger, de 1989 a 1992. O segundo prefeito foi Gilberto Antônio Niederle, de 1993 a 1996. Terceiro, Hugo Lotário Friedrich, em memória, de 1997 a 2000. Gilberto Antônio Niederle, novamente, de 2001 a 2004. Hilton Pedro Fock foi prefeito de Iporã do Oeste, de 2005 a 2008. Adélio Marx, em memória, de 2009 a 2012. Hilton Pedro Fock novamente assumiu o município na gestão 2013 a 2016. Lúcio Malman, de 2017 a 2020. Adélio Marx, em memória, novamente assumiu o comando do município na gestão anterior, 2021 e 2024. Valmor Reis, em 2024. E, finalmente, o atual prefeito Michel Nedobart, desde 1º de janeiro de 2025. Independente de siglas partidárias ou de sua linha política ou visões de mundo, cada um desses gestores teve uma grande contribuição para o crescimento e desenvolvimento do município de Iporã do Oeste. Hoje, ao completar seus 37 anos de história administrativa e um século desde o início da colonização, Iporã do Oeste relembra a contribuição das famílias pioneiras, das lideranças comunitárias e dos gestores que participaram da construção e do desenvolvimento do município ao longo das últimas décadas. A Rádio Oeste faz parte da trajetória desde 2012 e está parabenizando todos aqueles que algo fizeram pelo crescimento pujante e visível da nossa bela Iporã do Oeste. E o dia de hoje, dia do aniversário, amanheceu festivo logo cedo com a alvorada festiva às 6 horas, comandada pela fanfarra Panteras, percorrendo ruas e o centro de Iporã do Oeste. A reportagem da Rádio Oeste esteve presente logo às 6 da manhã, na Praça Kiel, onde o trajeto iniciou seguindo para o centro, com paradas na esquina da Avenida Gustavo Fetter, com a Rua São José, no centro, próximo à escola e prefeitura, e também na esquina da Gustavo Fetter, com a São José, aqui pertinho da Rádio Oeste, em frente ao Mercado Avenida. Familiares, principalmente dos integrantes da fanfarra, moradores próximos ao centro, fizeram concentração ao longo do trecho para assistir de perto a apresentação da fanfarra, composta por 57 integrantes, entre crianças, adolescentes, jovens e adultos. A caminhada foi até o ginásio poliesportivo, onde a programação acontece na tarde de hoje. várias oficinas do Indace, CRAS, apresentações CTG e grupo folclórico alemão Himmer Lustig, além de bateada, música ao vivo e o destaque para o corte do bolo esperam pela população local. A Rádio S, a partir das 13h30, transmite direto do Poliesportivo Ginásio de Esportes. O corte do bolo de aniversário ou a distribuição de forma fracionada está previsto para as 14h30. Em entrevista à Rádio S, o prefeito Michel Bart, já por volta da madrugada de hoje, durante a fanfarra, reforçou o convite e pediu a presença da comunidade iporoestina para esse momento especial da tarde de hoje, ou seja, para celebrar e acompanhar as apresentações do Indace e outras entidades organizadas e também para participarem do momento especial, o corte e distribuição do bolo. No sábado, fazendo parte também da programação alusiva ao aniversário de Iporoduense, foi definida a nova corte. Tivemos a escolha das soberanas. A rainha é Luísa Clara Dalmolin. Primeira princesa escolhida pelo corpo de jurados foi Paola Gabriela Rubin. A segunda princesa, Amanda Luísa Ártico Funk. Grande público prestigiou o evento do sábado, que terminou com o tradicional baile do município. 12h23, a safra de milho 2025-2026 de descanso foi considerada satisfatória, alcançando uma média geral entre 145 a 165 sacas colhidas por hectare. A informação e o destaque do extensionista rural da IPAGRE, Ricardo Dalla Poça. Em entrevista à Rádio S, Ricardo destacou a boa produtividade das lavouras, mesmo diante das noites frias e dos atrasos no plantio. As propriedades rurais, acompanhadas pelo projeto Giro de Safra, segundo ele, registraram um número ainda mais expressivo na colheita, garantindo de até 142 a 234 sacas de grão por hectare plantado. Apesar do resultado satisfatório, a preocupação agora se volta para a previsão de chuvas intensas causadas pelo fenômeno El Niño, anunciado pela meteorologia, entre os meses especialmente de setembro e outubro. Para proteger as lavouras e evitar processos de erosão, por exemplo, os agricultores, segundo o técnico, devem intensificar a construção de terraços. Conforme o técnico da IPAGRE de descanso, Ricardo Dalla Poça, essa técnica de retenção de água precisa ser executada de forma rápida, em um prazo de 15 a 20 dias após a retirada do milho e antes do cultivo das culturas de inverno. Dalla Poça salienta que, além dos trabalhos individuais, a IPAGRE atua em conjunto com a Defesa Civil e com os governos na elaboração de planos preventivos para a limpeza de áreas que possuem histórico de inundações. São João do Oeste lotou o ginásio Aliança na edição especial das Lendas do Festoeste. Evento realizado na noite de sábado, o Festival da Canção de São João do Oeste teve 24 calouros, campeões de festividades anteriores na edição das lendas. Todos eles receberam premiação em dinheiro, totalizando R$24 mil de premiação. Na categoria popular internacional, o grande campeão foi André de Barros, de Araucária, Paraná, cantando a música Caçador de Mim, de Milton Nascimento. Segunda posição, Christian Ritter, de Barra Velha. Em terceiro, Thiago Mendes, de Naviraí, Mato Grosso do Sul. Na categoria sertanejo nativista, o título foi para São Miguel do Oeste com o trio Alma Sertaneja, que cantou Te Amo Cada Vez Mais. Em segundo, a dupla Josi Rafa, de Toledo. Na terceira composição, Iromar e Giovanni Melo, de Videira. Belmonte iniciou uma ação para adaptar a merenda escolar de alunos com alergias ou intolerância alimentares na Rede Municipal de Ensino. O trabalho foi desenvolvido pela Secretaria Municipal de Educação após uma pesquisa realizada com aproximadamente 300 estudantes para identificar restrições alimentares e garantir maior segurança durante as refeições nas escolas. Segundo a nutricionista Francine Cassari, cerca de 20 alunos de Belmonte apresentaram algum tipo de alergia ou intolerância, principalmente à lactose. A partir do levantamento, então, as famílias apresentaram laudos médicos e exames que confirmaram as restrições alimentares, permitindo a organização de cardápios adaptados para cada situação. Francine Casali nutricionista explica agora que a identificação dos casos, com elas, as merendeiras passaram a receber listas com nomes dos alunos e as respectivas restrições, conforme ela explica agora.
2: E isso chama muita atenção, porque esse número vem crescendo bastante e a gente precisa ir adaptando o cardápio escolar para essas crianças também. Como a criança fica grande parte dos dias na escola, muitas vezes ali a criança ou até quem faz a merenda não tem conhecimento de quem é a criança que pode ou que não pode consumir determinado ingrediente, e a criança acabava consumindo e tendo os efeitos colaterais, né, em relação a cada uma da sua intolerância ou da sua alergia. As merendeiras, elas já têm a lista dos alunos que têm a alergia e o alimento que elas têm a alergia, e no momento de distribuir esse alimento, ela já consegue selecionar quem é a criança que vai comer um bolo, por exemplo, feito com todos os ingredientes, e aqueles isentos de algum ingrediente que a criança tenha alergia.
0: Conforme a nutricionista Francine Casari de Belmonte, além disso, o município também passou a adotar cuidados com utensílios utilizados na cozinha escolar para evitar contaminação cruzada, dependendo do grau da alergia. A nutricionista destaca ainda que muitas famílias passaram a observar sintomas nas crianças após a pesquisa realizada nas escolas. Segundo ela, alguns pais buscaram atendimento médico e exames depois de perceberem possíveis reações relacionadas à alimentação de seus filhos. E o Corpo de Bombeiros Militar de Iporã do Oeste vai iniciar amanhã, terça-feira, dia 2 de junho, o projeto Bombeiro Mirim do município de Santa Helena. A iniciativa é desenvolvida com alunos do quarto ano das escolas municipais e estaduais e terá duração ao longo de todo o mês de junho. O objetivo é orientar as crianças sobre prevenção, segurança e serviços de emergência. A bombeiro militar cabo Leila Schwember, em entrevista à Rádio S, destacou que o curso, que inicia amanhã em Santa Helena, terá carga horária de 12 horas divididas em atividades em sala de aula e momentos práticos, conforme ela destaca agora.
3: Curso, então, ele a capacitação de 12 horas, onde elas são divididas em momentos em sala de aula, onde as crianças aprendem sobre serviços de emergência, prevenção de acidentes, primeiros socorros, segurança em desastres, segurança contra incêndio, tudo isso de uma forma prática e também dinâmica. Também temos um momento em que eles fazem a visitação aqui no nosso quartel em Iporã do Oeste para conhecer a rotina do bombeiro, como é que funciona os nossos equipamentos e as nossas viaturas. E o projeto, então, ele se conclui com um momento que é muito esperado pelas crianças, que é o momento da formatura, através do batismo, né, com a água do nosso caminhão. Então, as crianças esperam sempre esse momento com muito entusiasmo também.
0: De acordo com Leila, o projeto busca deixar ensinamentos que possam ser utilizados ao longo da vida. Ela também relata casos de participantes que conseguiram aplicar os conhecimentos aprendidos em situações de emergência envolvendo familiares. A cabo Leila destaca que o Corpo de Bombeiros Militar disponibiliza aos instrutores a estrutura necessária para o desenvolvimento desse projeto. Já os kits utilizados pelas crianças são custeados pelos municípios ou por meio de parcerias com empresas e entidades. A corporação destaca que o trabalho conjunto entre comunidade, setor público e escolas contribui para a formação das crianças e para uma sociedade mais segura. 12 horas 31 minutos a seguir, entre outros destaques, no último bloco do Globo em Foco. Homem incendeia casa, grava vídeo e foge do local logo em seguida. 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
0: Horas 33 minutos. Um incêndio atingiu um galpão de estocagem na noite do último sábado, na localidade de Macuco, interior de São João do Oeste. De acordo com o Corpo de Bombeiros de Itapiranga, que atendeu a ocorrência, ao chegar no local, o fogo já havia sido controlado por moradores. Espaço de 40 metros quadrados servia para estoque de milho, ração, lenha e outros equipamentos. Os bombeiros auxiliaram também no rescaldo e na avaliação dos riscos do local. Ninguém se feriu. Uma mulher foi encaminhada ao Hospital Sagrada Família de Itapiranga após uma colisão entre uma tracker e um jeep no início da noite de sábado na Rua da Matriz, no centro de Itapiranga. A ocupante da tracker, 34 anos, uma mulher, apresentava alteração nos sinais vitais e foi encaminhada imediatamente para atendimento médico. Já o motorista do jeep, um homem de 58 anos, recusou a condução ao hospital, permanecendo no local. As causas da colisão não foram informadas. Um acidente de trânsito com danos materiais foi registrado no início da noite de sábado, na 163, no trecho do interior do município de Descanso, envolvendo um Fiat Cronos pertencente à Prefeitura de Belmonte e um GM Astra. De acordo com o levantamento da Polícia Militar Rodoviária, apesar dos danos nos veículos, os três ocupantes envolvidos saíram ilesos. Conforme relato do condutor do Fiat Cronos, um homem de 62 anos, ele seguia no sentido Descanso e Porã do Oeste quando avistou um veículo vindo em sentido contrário, supostamente na contramão, porém não conseguiu evitar por total a colisão. O motorista do Fiat Cronos realizou teste de bafômetro, que apontou resultado zero para consumo de álcool. Já a condutora do Astra, uma mulher de 25 anos, recusou-se a realizar o teste do etilômetro. O Astra sofreu danos de pequena monta, enquanto Fiat Cronos apresentou danos de maior monta, ou média monta. Ambos veículos foram removidos em local por guincho particular. A Polícia Militar cumpriu mandado de prisão de um idoso de 69 anos na tarde de ontem, no bairro São Gotardo, em São Miguel do Oeste. Segundo a PM, o envolvido possuía um mandado de prisão ativo em razão à condenação pelo crime de estupro de vulnerável. A pena determinada era de 10 anos e 6 meses de reclusão. Após ser informado sobre a decisão judicial, um homem recebeu voz de prisão e foi conduzido ao presídio regional de São Miguel do Oeste, onde ficou à disposição da justiça para cumprimento da pena. Um motociclista ficou ferido após acidente de trânsito registrado na madrugada de domingo na Avenida Gustavo Fetter, aqui em Porã do Oeste. A vítima, único ocupante da moto, colidiu contra um poste de iluminação. Quando as equipes chegaram ao local, encontraram o condutor recebendo auxílio de pessoas que passavam pelo local. De acordo com o Corpo de Bombeiros, a vítima apresentava escoriações na região abdominal e suspeita de lesão na pelve, além de relatar dores intensas. Uma última informação. Um homem gravou um vídeo mostrando uma residência em chamas logo após atear fogo no imóvel na noite de sábado. Essa ocorrência foi registrada no bairro São Silvestre, em Dionísio Cerqueira. O vídeo com as imagens que o infrator gravou está no portal Peperi. Nas imagens feitas pelo próprio suspeito, uma criança aparece próxima ao local enquanto o fogo se espalha pelos cômodos da casa. Durante a gravação, o homem faz ameaças e ofensas direcionadas à companheira, enquanto exibe os danos causados pelo incêndio. Em determinado momento, ele mostra o fogo consumindo parte da estrutura da casa e menciona os filhos da mulher que acompanhavam a situação. Segundo informações da Polícia Militar de Dionísio Cerqueira, testemunhas relataram que o incêndio teria sido provocado pelo morador após uma discussão com a companheira ocorrida durante a tarde. Conforme relatos, o casal teria consumido bebida alcoólica antes do desentendimento. Após a briga, a mulher deixou a residência, levando a filha do casal. Os outros dois filhos permaneceram no imóvel com o homem. Mais tarde, Ele retirou as crianças da casa e em seguida teria iniciado o incêndio. Uma testemunha informou às polícias que o suspeito chegou a afirmar que mostraria do que era capaz antes de atear fogo na residência, numa atitude totalmente criminal e reprovável. Depois do incêndio, deixou o local e não foi encontrado pelas equipes policiais que continuam a investigação e a busca pelo criminoso. A companheira dele confirmou à PM que houve uma discussão antes do ocorrido e informou que já não estava na casa quando as chamas começaram. Apesar dos danos causados ao imóvel, ninguém se feriu. O caso, como disse, segue sendo investigado para apurar as circunstâncias do incêndio e a responsabilidade e a captura do suspeito. O Globo em Foco volta amanhã, terça-feira, às 12 horas aqui na Rádio Oeste FM de Ípora do Oeste, emissora afiliada da Rede Piperi de Comunicação. Nosso departamento de jornalismo deseja a todos um feliz feriado e parabéns pelo aniversário de 37 anos de Ípora do Oeste. Todos convidados para o corte do bolo, 14h30, mas às 13h30 iniciam atrações culturais, apresentações do Indace e outras entidades. Música.

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8: Olá, boa tarde. 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A Administração Municipal de Porã do Oeste informa que não haverá atendimento nas repartições públicas municipais no dia de hoje, feriado municipal do município, de aniversário do município, e no dia 4, quinta-feira, virtude de Corpus Christi. A administração agradece a compreensão de todos e convida os moradores, as famílias, para esse momento especial de hoje, a partir das 13h30, com apresentações culturais no ginásio poliesportivo, culminando com o corte e distribuição do bolo às 14h30 e uma tarde animada e divertida para celebrar no fechamento da programação o aniversário de 37 anos. Secretaria de Agricultura e Pecuária de Tunápolis reforça que o cronograma para encaminhamento do bônus agrícola 2026 inicia neste mês de junho, conforme o final do CPF. Junho, CPF finais 2, 4 e 7. No próximo mês de julho, CPF finais 3, 8 e 9. No mês de agosto, CPF finais 0, 1, 5 e 6. Setembro é o prazo, será o prazo, portanto, que encerra, podendo ser encaminhados documentos e serviços de máquinas, insumos agrícolas, alimentação animal, energia elétrica, materiais de construção e aquisição de implementos e máquinas agrícolas. Maiores informações na Secretaria de Agricultura e Pecuária do município de Tunápolis. Vem aí na sequência o Show de Bola, o programa esportivo da Rádio Oeste. 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
8: 12:48.
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8: Olá, boa tarde, no ar o Show de Bola, nesse dia especial para ir para o Oeste, aniversário de 37 anos, 1º de junho de 2026. 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Teremos Arley Silveira participando com o Esporte Profissional e o resumo do futebol no final de semana. Campeonato Estadual Fase Oeste definiu os semifinalistas e teremos um clássico regional, um clássico das multidões. Aliança de São João do Oeste e Cometa de Itapiranga. Cometa e Aliança, em dois jogos, vão definir uma das vagas à grande final da Fase Oeste Estadual de Futebol Não Profissional de 2026. Gol, né? Palavras de jogadores, né? Ou da comissão técnica no pós-jogo da cobertura de ontem, um jogo de 6 gols, em 3-3, o Aliança empatou depois de ter vencido lá em Piritiba ao Internacional. Jogaço ontem, aliás, 2 jogaços, tanto em São João do Oeste quanto também em Itapiranga e, claro, nos demais jogos. Simon Artigos Esportivos, no espaço de hoje, queremos simplesmente agradecer a preferência da população ipuroestina e parabenizar esses bravos pioneiros, o comércio, né, dos mais diversos segmentos, poder público, todos aqueles que algo fizeram pelo crescimento que é perceptível desta bela cidade Ipurã do Oeste. Nosso sempre carinho de todos, cumprimentos a Ipurã do Oeste, equipe do Laurindo, Dona Ivoni, Dona Renita e também do Lucas. Simon Artigos Esportivos, desejando a todos um excelente feriado. Assim, Rochensky, escritório, a equipe do Alexandre também cumprimenta Ipurã do Oeste pela passagem de seus 37 anos, trajetória, né? O município que se destaca na educação, na saúde, o agronegócio que cresce cada vez mais. Eu recebo aqui um comunicado da administração de Mondaí e de outros municípios que também estarão presentes, uma equipe de Mondaí vindo a Ipurã do Oeste para participar da programação agora à tarde. Mondaí que também teve visitas de comitivas Ipurã do Oeste na semana que passou com a colonização, 105 anos ou 104 anos de colonização de Mondaí. 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Onza Beer, cumprimento em Ipurã do Oeste, esteve muito presente nas festividades. Foram vários eventos paralelos à programação que no sábado lotou o ginásio com a escolha das soberanas, novas soberanas, com hoje à tarde também. E a Onza Beer cumprimenta Ipurã do Oeste. 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Vamos então à saudação da Onza Beer. O chopp que faz a diferença. 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O campeonato brasileiro faz uma pausa agora, antes da Copa, que teve rodada no fim de semana, classificação e essas informações com Arley Silveira. Depois do Arley, que a gente vai repercutir a classificação, na verdade, do Aliança. Informação esporte profissional, especialmente dupla Grenal, Campeonato Brasileiro, Arley.
15: Laércio, tivemos no final de semana 18ª rodada do Campeonato Brasileiro, a última antes da parada para a Copa do Mundo, e a dupla Grenal não se deu bem, viu? No sábado, o Grêmio perdeu para o Corinthians na Arena de Virada por 3-1, e ontem o Inter perdeu para o Bragantino também por 3-1. A Chapecoense até tentou segurar o Palmeiras, mas perdeu por 1-0. Palmeiras jogou com um a menos todo o segundo tempo. A Chapecoense perdeu um pênalti no final do jogo e está afundando cada vez mais na lanterna. Assim, o Palmeiras foi para 41. O Flamengo, que venceu o Coritiba por 3-0, foi para 34. O Fluminense empatou com o Cruzeiro em 1-1 e é o terceiro colocado. O Atlético Paranaense venceu o Mirassol por 1-0 e está na quarta posição. O Inter é o 14º com 21 pontos e o Grêmio 15º também com 21, a dupla Grenal cada vez mais perto da zona de rebaixamento. O Vasco abre o G4 com 20 pontos. Remo, que venceu o São Paulo por 1-0, foi para 18. Segue na zona de rebaixamento também. Mirassol foi para a penúltima posição com 26 pontos. E a Chapecoense, com 9 pontos apenas, é a lanterna do campeonato. A 19ª rodada agora, só dia 22 de julho, após a Copa. Pela Série B do Brasileirão, o Avaí perdeu para o Criciúma por 2-1. Lembrando que a Chapecoense e o Avaí vão decidir o título da Copa Sul-Sudeste, quarta-feira, na Ressacada, e no final de semana, na Arena Condá, em Chapecó. A seleção brasileira fez ontem o último amistoso no Brasil, viu? E teve facilidade para vencer a fraca seleção do Panamá por nada mais nada menos que 6-2. Gols de Vini Júnior, Casimiro, Rayan, Lucas Paquetá, Igor Thiago e Danilo Oliveira. O próximo amistoso do Brasil é no sábado, dia 6, contra o Egito. E a seleção brasileira estreia dia 13 na Copa contra o Marrocos, Laércio.
8: Obrigado, Arley. Trazendo todas as informações, daqui a pouco estarei ao lado do Arley Silveira, com o suporte de Vilmar Souza, com Jacó Traik, em estúdio da cobertura aí das festividades que fecham, portanto, as celebrações de 37 anos de Iporã do Oeste. 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Definidos ao final de semana, os semifinalistas do Campeonato Estadual Fazioense de Futebol Não Profissional de Santa Catarina. Por sinal, um campeonato charmoso, atrativo, de excelente qualidade. A fase do mata-mata destacou os jogos de volta e a definição dos semifinalistas. Se enfrenta nas dobradinhas, time de Concórdia e o time

0: nossa transmissão, né? E nós tivemos um jogo de 6 gols. Primeira partida em Peritiba, onde também transmitimos lá no domingo anterior, foi a vitória de 3-1, construída só lá no finalzinho pela Aliança. E ontem, o time do técnico Biju foi a campo com a possibilidade de perder até por um gol que iria para a final. Mas a caminhada foi árdua, foi difícil, como dizem os dirigentes e torcedores do Aliança. Pro Aliança, as coisas sempre são difíceis, ou nunca foram fáceis. O bicampeão estadual entrou em campo e foi surpreendido com um gol do Veneza, que é jogador de naturalidade venezuelana. Belo jogador, fez um belo gol. E aí a situação ficou diferente. Mas ao longo ainda do primeiro tempo, o time do Aliança empatou através do Ciro. Pois o Lírio fez, Ciro fez mais um de pênalti no finalzinho. Mas antes disso tivemos outros gols do time do Peritiba, do Internacional. Nós vamos reproduzir na narração do Laerto Weber o terceiro gol, o segundo do Ciro, o terceiro, né, o terceiro gol do Aliança que garantiu um empate. E aí sobrou, em termos matemáticos, a soma, né? E vai para a grande semifinal. O gol foi de pênalti. Assim narrado pela equipe Esportes da Rádio Oeste, vamos ouvir.
1: Tem pênalti para a equipe do Aliança. Ciro é quem está colocado para a cobrança. Ele contra o goleiro Michael. Autorizado. Ciro correu para a bola, bateu. Gol! Da classificação do Aliança. Ciro outra vez. Batendo o pênalti a 44 minutos do segundo tempo. Que jogo maluco aqui em São João do Oeste. Ciro, 3-3, Aliança Internacional de Peritiba. No agregado tá 6-4, Laércio Antônio.
2: Tá 6-4 no agregado. Narraste 6 gols, haja gogó, Laerton. E pra você isso é facinho, facinho. Para o Ciro também, dos 6 gols ele fez 2. 3-3, que jogo, ainda tem bola rolando. Mas eu me atrevo a dizer que o Aliança está indo pra grande semifinal 2026, Laerton.
0: E foi, era a reta final, não tinha como não, né? O Aliança fez a festa de bom público ontem, apesar de muitos eventos paralelos, né? Tivemos então este empate de 3-3. Agora o Internacional orgulhou seu torcedor de Peritiba também, porque fez uma bela exibição, dificultou a coisa, né? O Aliança, claro, teve vários desfalques, entre eles o Melo, que foi expulso na partida de ida. Não tivemos também outros jogadores, o camisa 10, né? O atacante Mauá, que disputaram o jogo lá em outra região, estava numa decisão, né? E quem mais não estava, o Maico também não estava, né? Esses jogadores então desfalcaram o time do técnico Biju na rodada de ontem. O Internacional também não veio com o que tinha de melhor, mas enfim, impôs dificuldades. Ganhou o futebol. Jogos assim, eu até disse isso na jornada esportiva de ontem, fortalecem um campeonato. Um 3-3, quem imaginava que seria caminhada fácil, não foi. O Cometa também não teve facilidade, só no final que ele conseguiu fazer o 2-1 para cima do time de São Lourenço. O Lourenço que foi lá e fez 1-1 e colocou a igualdade, ou seja, o Cometa havia vencido lá no São Lourenço. E ontem o São Lourenço foi na casa do Cometa e fez o gol, deu troco, né? Ficou 1-1, só na reta final o time competente, grande time do Cometa, conseguiu fazer a virada 2-1 e vai assim para a final. Em virtude da melhor campanha na primeira fase, o Aliança vai disputar a vaga, uma das vagas, a final no seu território, no seu estádio. Isso no outro domingo. Neste próximo, a Rádio Oeste vai até Itapiranga da Montanha para contar Cometa e Aliança, primeiros 90 de 180 minutos decisivos para quem vai para a final. A outra dobradinha, Concórdia e Mondaí, com o belo time do Ipanema. Em seguida, vozes, vamos ouvir o Biju numa avaliação depois desta classificação para a Simon. 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

0: falou, eu estive na reportagem e já projetou o próximo jogo, o jogo decisivo com o Cometa.
1: Que jogo eletrizante, esperava tanto gol, tanta dificuldade, prevaleceu a experiência.
2: É, com certeza, né? Você sabe que eu falei antes do jogo que futebol é 11 contra 11, a gente tinha uma pequena vantagem, mas a equipe que vem jogar aqui sempre joga bem, vem solto, porque um gol sempre está no jogo, né? E acho que a nossa equipe foi guerreira, conseguiu buscar. A gente sabe que não fizemos um grande jogo, mas classificamos. E agora o campeonato de novo, é outro mata-mata, e a gente sabe que o campeonato é assim mesmo, não tem nada de fácil, está sempre equilibrado, ambos a equipe que jogam, é um campeonato muito equilibrado esse ano.
1: Pelo caminho, o Cometa já se esperava nessa, no cruzamento de forma do desempenho das equipes, não dá para fazer outra colocação a não ser respeitar o gigante.
2: Ah, com certeza, é um clássico da nossa região, eu acho que as duas equipes se respeitam e quem ganha aqui é a nossa região, esse jogo, duas equipes que jogam futebol e com certeza será dois grandes jogos.
1: Quarteto que hoje faltou, Mauá, Melo, Andrei e Maicon voltam.
2: Acho que com certeza durante a semana a gente conversa e vamos ter grupo à disposição aí durante a semana, a gente conversa para trazer o que a gente consegue, força máxima ou não. A gente vai, a partir de terça-feira, conversar para conseguir levar todo mundo.
0: É portanto técnico Leomar Brancaleone, o Biju, classificação do Aliança e jogo de volta. O Andrei também ontem desfalcou, né? 1:04, 4 minutinhos, 1:04 para um desabir, um chope de qualidade. Vamos ouvir o Rafa, conversei com o Rafa pós-jogo para ouvir alguém do lado do Internacional de Piritiba que se impôs bem e orgulhou seu torcedor. Vamos ouvir.
1: Bravos, parabéns, até o último minuto lutaram para buscar reverter.
3: Com certeza, a gente sabia da dificuldade do jogo de hoje, né? Ainda mais em tirar dois gols do placar da ida, mas, cara, com certeza caímos de cabeça erguida com a intenção que a gente veio de propor o jogo, de tentar jogar, conseguimos um empate com a forte equipe do Aliança. Parabenizar toda a diretoria e jogadores do Inter.
0: Dito isso, vamos seguindo por aqui com a edição deste feriado municipal. Aniversário de Produense, hoje, 1 de junho de 2026. 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Vem aí o professor Douglas, depois tem o Jacotrai, mas a equipe de jornalismo da Rádio S, nós estaremos transmitindo programação, aniversário e Produense agora à tarde. Um bom feriado para você que é de Produense. Uma boa semana, excelente mês de junho para todos nós.
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6: Alô, amigos ouvintes, aqui quem fala é professor Douglas e vamos para mais um momento de reflexão aqui na emissora. E em cima desse contexto existe muita curiosidade, além de necessidades também de se trabalhar, de se receber e de se ter respostas, né? As respostas, nesses casos, são fundamentais em muitas das situações para abrir caminho para a vida das pessoas. Uma palavra, uma orientação, uma colocação no lugar certo, na situação de um momento certo, podem realmente trazer um ciclo muito positivo para a vida da gente. Assim como as coisas negativas, né? Uma notícia ruim que a gente recebe, ou então uma situação que a gente não está conseguindo dominar, não está recebendo uma ajuda, não está tendo perspectivas, a gente vai se afundando cada vez mais nesse ciclo negativo, né? Então, o convite do programa Caminhos, ele é reflexivo, né? A reflexão dela, ela é importante para que nós possamos olhar para dentro de nós, analisarmos nossas energias, a nossa potencialidade e sabermos exatamente o que deveria ser feito para sair de situações complexas. Tem muita gente com medo por aqui de negativismo, de influência do mal dos outros, da maldade do ser humano, que é uma realidade. Nós sabemos muito bem disso, que nossa vida está muito longe de ser um conto de fadas. Então, a ingenuidade não representa positivismo. Nós chegamos a um estágio da nossa humanidade que nós não podemos misturar as coisas. Quer dizer, ser positivo não é ser ingênuo. E nós não podemos achar que negativismo não existe, porque se negativo não existe, então positivo não existe também. E essa é uma dura realidade que nós temos que enfrentar e saber mexer com isso, saber lidar com esta situação. No programa Caminhos, temos exemplos claros e clássicos a respeito destas orientações pelas cartas. E aguardando, né, o seu momento, porque não é na mesma hora, não é de um dia para o outro que a gente vai atendendo as cartas. O nível de participação é bastante elevado. Por isso mesmo, nesse momento, vamos iniciar aqui algumas respostas importantes de cartas. Eu gostaria, inclusive, de chamar a atenção do participante com o apelido Ágata. Ágata, para quem não sabe, é o nome de uma pedra, de um cristal, né? Existem diversos tipos de ágatas, aliás, mas de qualquer maneira, muito bonito esse apelido, né? Agora, nada bonito está a condição da sua vida, nessa masmorra que você está vivendo dentro da sua própria casa. Porque eu tenho a consciência, assim como todos os ouvintes do programa Caminhos devem ter, de que a gente se casa para conquistar novos caminhos e para lutar junto com a pessoa que está com a gente nos objetivos que se tem pela vida, para vencer, para ter sucesso, para ser feliz, para ter um emprego, para ter um trabalho, né? Poder ajudar a sustentar a família, tudo mais. Só que nessa situação, o que nós estamos vendo aqui categoricamente no seu mapa é que depois do seu casamento, você deixou de viver. Você deixou de ter vidas, porque vive enclausurada numa situação de preconceitos, de limitações e de acusações que está recebendo de coisas que nunca fez na vida. Sobre essas acusações você não fala aqui na carta, mas eu tenho certeza que existem situações em que você é obrigado a escutar que você faz isso, aquilo, aquele outro, quando na realidade não faz nada. Estou falando de acusações sobre fidelidade ou traições, né? Aquela coisa, quando o mau marido, eu digo mau marido porque isso não é um apoio de relação que se aconselhe, né? Porque a gente tem que ter o diálogo, se tem desconfiança numa relação, tem que ter diálogo, tem que entrar na conversa e não deixar aquilo trancado, né? Tem que explanar, tem que falar. Agora, lidar com brutalidades, com preconceitos, com o autoritarismo, né? Como se fosse uma questão realmente crucial, que você tem que obedecer o seu marido, senão ele vai fazer não sei o que com você, porque as ameaças variam, né? Primeiro ele diz que você tem outro homem, quando na realidade não tem, e eu sei que não tem, nem lhe conheço, mas sei que não tem, e ao mesmo tempo, aí as coisas vão também transcorrendo para o lado das desconfianças relacionadas a ele, né? Aí ele diz que você tem uma pessoa e ele nega os erros que ele cometeu e que ele ainda comete. Apoiado no quê? Apoiado nessa bobagem que se ouviu falar que é o homem que manda dentro de casa, porque faz muito tempo que isso parou de acontecer. E é certo que o casal, na realidade, não tem que ter um chefe, né? O casal, na realidade, tem que ser um só. E isso seria o ideal de se esperar de um relacionamento. Agora, essa situação que você está vivendo, eu vou deixar bem claro para você, olha, não tem muito tempo mais. Ou as coisas mudam imediatamente, ou as situações acabam se apaziguando entre vocês dentro de casa, ou vocês vão para um lado e outro para o outro, e quem vai tomar a iniciativa vai ser você. Não é surpresa se você chegar em algum momento e disser assim, ó, estou cansada. Ou não será surpresa também se chegar em algum momento e você acabar sofrendo um acúmulo de estresse, de emocional, nesse estado depressivo que está vivendo, e daqui a pouco ter um ataque cardíaco, uma parada, né? um problema, um derrame, um problema de saúde em função de tanto estresse. Isso é vida? É para isso que você se casou? Não é. Então o convite que eu estou fazendo hoje é para encarar a realidade. Aí tem falhas dentro dessa relação. Ah, tem. Mas não são bem suas. E desde o momento em que eu peguei essa carta nas mãos, eu senti negativismo muito forte de contrariedades. E contrariedades, sabe de quem? Da família desta pessoa com a qual você se casou. De gente que não quis ver vocês dois juntos nem pintado de ouro, porque achavam que você estava chegando na vida dele para tirar lá o fuquinha que ele tinha na garagem, porque era o que ele tinha. né? Não precisa ter muito para as pessoas abrirem as suas bocas e falarem a Deus dará, como se soubessem tudo a respeito da vida das pessoas que estão falando, né? Que estão sendo as vítimas desse falatório todo. Então, o convite é para que vocês lutem juntos, e isso vai ter que acontecer em união, mas que você tome o primeiro passo. Vá buscar uma proteção. Vá desmanchar essa influência negativa, porque tem gente na família do seu marido que é acostumada a mexer com essas coisinhas que tem por aí, os trabalhos de magia negra que se vê e que acontecem em todo mundo. Existem práticas nesse nível, nós conhecemos muito bem, sabemos muito bem como defender as pessoas disso, por isso temos que conhecer. Agora, vocês estão sofrendo, além de uma conduta terrível, né, muito mal colocada, né, no dia a dia, com essa coisa de autoritarismo, também sofrem negativos, porque faz muito tempo que vocês não colhem bem, faz muito tempo que vocês não seguram dinheiro na mão, e quando tem alguma condição boa, alguma coisa ruim acontece. Então está na hora de abrirem os olhos para não jogarem a família no vento, como se diz, né, nas Arábias lá.
7: E é isso aí, então, amigos ouvintes, vamos encerrando o programa Caminhos de hoje por aqui, com muita alegria e satisfação, já desejando uma ótima semana para todos vocês que nos escutam nesse momento. Teve muita gente que se identificou com essa história, com certeza. Abram seus olhos, mandem uma mensagem, mandem um oi aí para o professor Douglas, professora Vanessa. Estamos atendendo pelo WhatsApp, é o número 049-99-180-7979. Esse atendimento é realizado por ordem de chegada, então vocês têm que esperar a sua vez. Pode demorar a resposta, eventualmente até uns 2-3 dias, né? O que faz parte desse processo do atendimento por ordem de chegada e da organização que nós temos que ter para atender tanta gente. É uma demanda gigantesca, na benção de Deus, isso não é uma reclamação, muito pelo contrário, né? Mas é a forma que a gente tem de explicar às pessoas que a falta da resposta não é descaso, é porque não chegou ainda a sua vez. Então, 049 é o prefixo do nosso WhatsApp, 99180-7979. Manda um oi aí para o professor Douglas, vamos iniciar um assunto entre nós. Vocês estão convidados. E estaremos atendendo pessoalmente dia 22 em São Miguel, dia 23 em Campo Herê, em Itapiranga, dia 24, e por Oeste, dia 25, dia 15 do 7, né? Em Encruzilhada do Sul, daí também, né? 15 de julho, tá, gente? Não é agora 15 de junho. Então, estão avisados, todo mundo bem comunicado aqui ao programa Caminhos com relação aos assuntos, a reflexão do dia, as notícias que envolvem nosso atendimento, nossa atividade. Vamos desejando uma grande semana, um grande período, uma semana boa, importante para todos nós, de realizações, de novos projetos, ou de continuidade dos projetos que estavam parados, retomadas, para que possamos reagir diante dos nossos infortúnios com a bênção de Deus. Um grande abraço, amigos ouvintes do programa Caminhos. Aqui quem falou foi professor Douglas, do seu programa, que é apresentado de segunda a sexta-feira, sempre nesse mesmo horário, sob minha inteira responsabilidade. Fiquem com Deus e tchau, tchau.
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Olá, boa tarde para você. Estamos na segunda-feira, dia 1º de junho, de tempo bom na região, né? Amanhã foi mais fechada, né? Mas agora a tarde tá bonita, tem sol, 18 graus a temperatura. 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Hoje, feriado municipal, né? 37 aninhos do município de Ipuã do Oeste. Daqui a pouco, inclusive, a gente já vai estar com nossa equipe também de reportagem na rua aí, trazendo informações direto lá dos

0: A regravação aí do sucesso Vaza, né? Banda San Marino, antes banda modelo no Vem Sonhar. 1h25.
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2: Olá, meus queridos amigos. Vamos começar bem a semana falando sobre as principais doenças em cães e idosos. Nos dias de hoje, os cuidados com os pets, eles se intensificam cada vez mais. E com o tanto de carinho e cuidando, a expectativa de vida deles só vai aumentar. E assim como os humanos, os cães, eles vão apresentando sinais de envelhecimento do corpo, da mente e do comportamento. Então vou citar algumas doenças mais comuns: artrose, aparecimento de tumores, problemas cardíacos, renais, problemas dentários, Alzheimer canino e problemas oculares. O ideal é que o cão idoso seja levado para visitas frequentes ao seu médico veterinário para assegurar a boa saúde ou diagnosticar precocemente qualquer tipo de doença. Quero desejar a todos uma ótima semana que se inicia. Fiquem com Deus. Nos vemos amanhã.
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7: 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Tamo aí, né? 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Vamos pro recado do ouvinte aqui, ó. O Arnildo de Beato Roque, né? Arnildo Miller pediu pra mandar um alôzão especial pro casal Guido e Terezinha Gieber de Santa Isabel, Alice Shenhan, né? Completaram 60 anos de casados, o Arnildo disse que tava lá, tava bonita a festa, né? Parabéns, né? E mais uns 60 aí pela frente, né? Ô, louco! Parabéns, Guido. Parabéns, Terezinha Gebert, lá de Santa Isabel. O Arnildo pediu para homenagear eles com uma valsa aí da banda Inovação, né? Que vai tocar agora, tá? Especial. Essa é especial para eles lá. A Nadir dos Santos, Taquara do Sul do Sul. Ele quer ouvir Vestido Azul. E a gente vai também tocar na sequência com Flávio Dalcin, Banda Ouro. Quem mais aqui, ó? Clayton Hildebrando, da linha Santo Antônio, Cunhaporã, trabalhando e ouvindo a Oeste. Se possível, roda a banda KN, a música A Aposta. Vamos procurar aqui, roda sim. Uma boa semana pra ti, Clayton. Obrigadão aí pela companhia. O Nicolas Gervalzinho pede pra tocar uma do Leandro e seus teclados. Depois eu toco também, tá bom, Nicolas? Agora, na pedida aí do Arnildo, e especial lá pro casal, né? Guido e Terezinha Gebert, banda Inovação. Hora certa, 1h32.

0: Flávio Dalcim, manda ouro, né? Com o vestido azul, banda inovação, a bonita valsa também te trouxe aqui ao nascer do sol, né? 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Daqui a pouquinho, falar em aniversário, né? A gente vai ter já nossos colegas aí trazendo as informações através aí também da nossa live no YouTube, né? E no FM, né? Detalhes aí dos festejos que estão acontecendo hoje do aniversário do município. Conferindo a hora. 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
0: Muito bem, né? 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Eu vou mandar um alô aqui pro meu amigo Mário Riegel, Salvador do Sul, né? Dizer aqui, boa tarde, tudo bem? Parabéns pelo aniversário de emancipação de Porã do Oeste, uma ótima semana para todos nós e um abençoado mês de junho também, né? Começamos a semana, começando o mês também, né? Show de bola, né, Mário? Aquele abraço, obrigado pela companhia. Egon Meinhardt, da linha Sertão, Cunha Porã, Alescudo, Egon, eu vou tocar depois aqui uma música, um dobrado aí do Leandro e seus teclados, né? E aí essa vai pro Egon e o pessoal todo que tá ouvindo lá em Cunha Porã, né? Obrigado pela companhia aí, tá? Cláudio em Chapecó pede música alemã, já localizei aqui, Cláudio, depois a gente vai estar tocando. Paulinho Bavaresco também passando para dar o recado. Paulinho, boa tarde, diz aí.
4: Boa tarde, meu amigo Jacó, final de semana foi especial de bom. Hoje é segunda-feira, trabalhar um pouco, aí ó, meu serviço. Tomar um chimarrão do Matia Coutinho e ouvir uma boa música. Manda aquela próxima música aí. Uma batalha de trabalho.
0: Valeu.
4: Até amanhã, continua com esse programa maravilhoso.
0: Opa, escutei um garnizinho cantando aí, né? Legal. Daqui a pouquinho, né? A gente vai intercalar hoje, tá? Com informações, né? Direto lá dos ginásios aqui de Porã, onde está acontecendo aí as festividades, né? Festividades aí de aniversário do município de Porã do Oeste. Então, daqui a pouco a gente vai estar já com o Arlen, o Laércio Antônio, né? Vão estar trazendo informações, detalhes pra gente, né? Daqui a pouquinho. Banda KN, então, pra quem já pediu, o pessoal de Cunha Porã, depois Leandro e seus teclados, agora 14 para as 2. E aí, galera?

0: sabia.
1: Muito bem, gente, vamos dar uma seguradinha aqui na música, né? E vamos com o som ao vivo agora sim, lá das festividades, então, acontecendo junto aos pavilhões aqui da Ipora do Oeste, aos ginásios, né? A festividade dos 37 anos de emancipação político-administrativa da Ipora do Oeste.

0: E para a nossa terceira apresentação nas oficinas de violão e também nas oficinas de gaita, de teclado, nós convidamos para as músicas O Isabela e América América.
1: Nosso som, então, ao vivo, direto dos ginásios, né, aqui da Iporã do Oeste. Lembrando que nós estamos aqui com o nosso S-Show da tarde. Vamos acompanhar a apresentação, então, artística acontecendo nesse momento.

0: as integrações culturais já vão iniciando nesta tarde repleta de apresentações, de muita cultura e com certeza de muita emoção. E o pessoal já vai se organizando aqui para a quarta apresentação das músicas Doce Amargo Amor e a música Chimarrão.
1: A Rádio S, portanto, transmite aqui do Ginásio Poliesportivo uma série de apresentações do INDAS, né? A gente registrou há pouco presença de autoridades, prefeitos e toda a nossa região, vários vereadores, né? Claro, e comitivas de municípios vizinhos que também vêm prestigiar esse evento aqui em Porã do Oeste.

0: mais uma apresentação do CTG Herança Pampiana, o tradicionalismo gaúcho, presente nas atividades relacionadas ao aniversário de Iprodoeste. A Rádio S transmite ao vivo aqui direto do ginásio poliesportivo. E daqui a pouco teremos o corte do bolo. Agora a música é Jesus Cristo.
1: Mais uma vez a gente convida a todos para que ninguém passe sede, tem chimarrão, tem bebidas, tem lanche. O pessoal pode desfrutar e aproveitar dessa tarde maravilhosa.
0: Quero registrar que estão lotadas as arquibancadas. Nós já mostramos imagens agora há pouco. Há uma concentração realmente muito grande de público aqui no ginásio poliesportivo Ego Inácio Marques de Iporoeste, extremo oeste de Santa Catarina. Esse município que tem praticamente 10 mil habitantes. Faltam poucos habitantes para chegar, né, a 10 mil habitantes. Para você que é de fora da região, nós acompanha, né? E tem hoje uma programação com todas as oficinas do INDACE, né? Do Instituto Cultural do município, e às 14h30 está prevista a distribuição de bolo fracionada, já bem embalado, né? As fatias do bolo para todas essas pessoas. Há informação de um público superior a 2 mil pessoas neste momento aqui no ginásio. Vamos a mais uma apresentação.

0: nossa rádio é assim, na cobertura, portanto, o aniversário de Prado Oeste.
1: Aos alunos que fizeram esta bela apresentação, estas belas apresentações, um belo momento de cultura e de bastante emoção. Também não podemos deixar de registrar e agradecer aqui a participação do Imerlusti, primeiro grupo italiano e do CDG.
0: Grandes imagens, belas imagens. Nós vimos há pouco também o casal, vovô e vovó, né? Seu Alvino e dona Paula Sete, aqui presente entre outros prefeitos, né? Temos aí o registro Sérgio Taiser de São João do Oeste, uma comitiva de Mondaí, né? Outros municípios da nossa região que marcam presença nesta tarde aqui no ginásio poliesportivo.
1: Oficinas de Gaita para uma bela apresentação com a música Querência Amada. Eu já peço uma forte salva de palmas aí para essa galera.
0: Aí, portanto, o INDACE, Instituto de Cultura aqui do município de Prado Oeste, portanto, fazendo uma série de apresentações, né? E nós vamos dando sequência a essa cobertura pela nossa plataforma Facebook. Muito obrigado a você que está chegando, né? Quer amplificar o alcance, você pode compartilhar nossa cobertura. Lembramos que daqui a pouco, às 14h30, pouco mais talvez, teremos o corte do bolo. Haverá um bolo que vai ter o corte simbólico e, claro, depois a distribuição do bolo em frações, né? Já fracionado, com a embalagem. É muito higiênico esse novo processo que se faz aqui em Progresso, já se faz em outros municípios, também uma tendência geral. A Rádio S agradece a sua audiência de casa.

0: chefes, das autoridades, dos visitantes, né, prefeitos e outras autoridades e municípios vizinhos. Ali um espaço em que há mesas de convidados, seria a mesa das autoridades, né? Mesa das autoridades, onde tem vereadores, secretários, visitantes, como eu disse, de municípios vizinhos. A Rádio S transmite direto aqui do ginásio Poliesportivo. Tarde de oficina da Indace. Apresentações culturais. Depois tem o corte e distribuição do bolo dos 37 anos de Ípora do Oeste. Tradicionalismo gaúcho, neste momento, gaitas, instrumentos, símbolos da tradição gaúcha. O público interage e aplaude, portanto, aqui no ginásio, essa apresentação da cultura gaúcha no palco do ginásio Ego Inácio Marques, aqui de Ípora do Oeste. É o Poliesportivo. É um espaço amplo.
1: Nosso muito obrigado e reconhecimento ao professor Alan, também aos alunos, né, por manterem viva essa tradição da música e da gaita aqui no município de Ípora do Oeste.
0: Essa é a transmissão da Rádio S. Não esquecendo, você que ainda não chegou aqui no ginásio, quero também fazer parte dessa programação. Vem pra cá. A tarde vai encerrar com dança, com música, né? Temos o Tobias aí, a dupla, enfim.
1: Ípora do Oeste, temos
0: vamos ao som.
1: Grupos desenvolvendo a musicalidade. E assim, deste modo, eu anuncio os coralistas do Coral Infanto Juvenil, que farão a apresentação de três músicas. As músicas serão Mágoa de Boiadeiro, I Don't Want to Talk About It e Xalana. Então, uma forte salva de palmas, nós recebemos os coralistas do Coral Infanto Juvenil.
0: Coral Infanto Juvenil recebendo aplauso do público presente aqui no ginásio de esportes de Ípora do Oeste. Extremo Oeste de Santa Catarina, município que completa exatamente hoje 37 anos de emancipação político-administrativa. Vasta programação. Tivemos o grande baile do município na noite de sábado, escolha das novas soberanas. Tivemos noite italiana em Linha Esperança, na semana retrasada. Enfim, várias outras atrações.
1: Cada um de vocês, afinal, essa festa em comemoração aos 37 anos do município de Ípora do Oeste é uma comemoração de todos nós, é uma comemoração feita para cada município e claro, a gente também dá as boas-vindas a todos os visitantes que se fazem presente nesta tarde e celebrem conosco, afinal, uma festa grandiosa, ela fica ainda mais bonita em ver esse ginásio assim lotado, repleto da presença de todos.
0: A Rádio Oeste agradece a sua audiência. A Rádio Oeste agradece também você que está no Face da Rádio Oeste. Nós queremos registrar que daqui a pouco tem o corte do bolo. Eu acredito que deve atrasar um pouco, né? Em virtude dessas atrações da cultura, da música, porque elas dependem do intervalo até a composição, né, de um novo grupo que vai para o palco, como acontece agora o grupo coralista Infanto Juvenil. O Felipe Babi, que é o maestro, né, o professor orientador, portanto, desta turma, está ajustando e aí dá esse intervalo, né? A gente pode reforçar para você ouvinte o convite. Aqui a programação na tarde de encerramento, né? Hoje à tarde, com muita música boa aqui no palco do Ginásio Poliesportivo. A Rádio S também parabeniza ao município de Ípora do Oeste, você, município que faz parte, né, do crescimento, as entidades, o poder público de todas as gestões que passaram ao comando do município de Ípora do Oeste desde a sua fundação. Uma grande presença de público, foi assim também na noite de sábado, quando tivemos o baile do município, antecedido aí pelo desfile, né, desfile das soberanas que definiu nossa nova corte. Sempre é importante lembrar também da nova corte, né? Que assim se definiu, né? Que assim se definiu, ou seja, a rainha Luísa Clara Reque Dalmolin, primeira princesa Paola Gabriela Rubim e a segunda princesa Amanda Luísa Artico Funk. É a nova corte de Iporã do Oeste. Vamos acompanhar.

aplausos do público presente e mais uma apresentação muito linda do Coral Infanto Juvenil. Para orientação, tudo certo com o nosso som, Arley Silveira. A qualidade sonora da Rádio S, trazendo direto aqui do ginásio poliesportivo. Todas as informações, né? O som que é captado aí direto das caixas, né? E a gente vai levando essa mensagem para você de casa. Avelino Ávila de Souza, filha Cibele, vai estar se apresentando. Vamos ao som. Som do Ponto de Embalagem, muito obrigado pelo carinho, pela cobertura, pela audiência da nossa cobertura.

Aí, aplausos para a apresentação do Coral Infanto Juvenil, maestro Felipe Babic, coordenando essa galerinha que fez bonito, né? Aqui no ginásio poliesportivo Ego Inácio Marques de Porto S, de onde a Rádio S traz todas as imagens e o som das apresentações. Não esquecendo, hoje tem corte de bolo, depois das apresentações. O público lota o ginásio de esportes. É realmente uma grande presença da comunidade, que veio no dia lindo de sol prestigiar a celebração do aniversário. Vamos a mais um número, mais uma apresentação.

0: semana. Aplausos do público, portanto, talentos que fazem brilhar a nossa cultura.
1: O nosso agradecimento em nome do professor Felipe Barro, parabéns pela belíssima condução, parabéns também a esses alunos escolaristas maravilhosos que encantaram ainda mais esta tarde de festividades.
0: Em seguida, nós vamos para o momento cívico, né?
1: Convidar o pessoal que está em pé aqui, ainda tem algum lugarzinho para vocês se acomodarem, vocês ficarem bem confortáveis aí, para todo mundo curtir, ter uma visão melhor aí das apresentações. Então vamos se ajeitando, quem estiver em pé pode ir ajeitando um lugarzinho aí, que de um jeito ou de outro vai caber todo mundo aí, para todo mundo ficar bem confortável para a gente curtir essa tarde.
0: A Rádio S transmite, portanto.
1: Vamos que fazem.
0: É o momento cívico agora, né?
1: A nossa cultura. Nós daremos início ao momento cívico festivo das comemorações dos 37 anos de Igor Andoeste. Nós convidamos a todos para permanecerem confortáveis em seus lugares, acompanhando as homenagens, os pronunciamentos das autoridades. O tradicional corte do bolo de aniversário do nosso município. E neste momento queremos registrar aqui a presença das autoridades. E se por acaso alguém dos citados aqui estiver nas arquibancadas, estiver nas cadeiras, a gente convida para se fazer presente aqui na frente, juntamente nas mesas ao lado do palco.
0: Eu até vou trazendo aqui prefeito Michel Nedelbart, ilustríssimo vice-prefeito Auri Matias, esposa Marli Matias, Andressa Mês, secretária de Administração e Finanças, secretária interina de Educação, senhora Diana Carla Parte, secretária de Planejamento, senhora Isabel Cristina Schaefer, secretária de Desenvolvimento Social, senhor Adriano Klein, secretário de Agricultura, senhor Oldair Schmitz, secretário da Saúde, Claudir Steinhaus, secretário de Desenvolvimento Econômico e Turismo, senhor Adualdo Cola, secretário de Transportes e Obras, ainda a senhora Márcia Filipe Machado, diretora de Cultura e Resgate Histórico.
1: Ilustríssimo presidente da Câmara Municipal de Vereadores, senhor Círio Asman, os demais vereadores do município de Porão Oeste que prestigiam esta tarde.
0: É o registro das autoridades, a presença.
1: Servidores municipais. Registramos também.
0: Prefeito de Mondaí. Elisandro Mainardi e esposa.
1: Zaclir Stolarski, assessor neste ato, representando o deputado Mauro Dinamarca.
0: Zaclir Stolarski, prefeito de São João do Oeste, Sérgio Luiz Taisen.
1: Vice-prefeito de Mondaí. Diretora de Cultura de Mondaí.
0: E, portanto, diretor de Cultura de Mondaí, presente também.
1: Presidente da Associação Comercial e Industrial de Porã do Oeste, senhorita Roseli Vicentim.
0: Roseli Vicentim.
1: Presidente do CDL. Esportivo Assistencial e Cultural de Porã do Oeste, Juliane Freire-Helfer.
0: A importante Juliane também do IDACE.
1: Comandante da Polícia Militar.
0: Milton Luiz Wolf, subtenente comandante da Polícia Militar.
1: Corpo de Bombeiros, terceiro sargento.
0: Bertilo Borja, terceiro sargento, comandante do Bombeiro.
1: Primeiro sargento Edson Barbosa.
0: Ilustríssima
1: agente de Polícia Civil, Simone Kel.
0: Simone Kel, da Polícia Civil. Ayrton Fontana, representando a MIOSC.
1: E a ilustríssima diretora de cultura do município de Itapiranga.
0: Diretora Fernanda Stahl, que é diretora de cultura do município de Itapiranga, também presente, portanto, menção às autoridades aqui presentes no ginásio poliesportivo de Porto Oeste.
1: Autoridade aqui presente, não for mencionada, nós convidamos para fazer o registro logo aqui na entrada, na mesa de registros de autoridades.
0: Em seguida, sejam chamados prefeito, vice-prefeito, né? Vamos ir a um momento de falas também na sequência, para depois partirmos para o corte do bolo.
1: De comemorações dos 37 anos de emancipação político-administrativa de Porã do Oeste, convidamos as seguintes autoridades e lideranças. lideranças presentes.
0: Aí, portanto, o protocolo chamando as autoridades. Vamos começar com o prefeito de Porto Oeste, Michel Bart. Vice-prefeito Aurim Matias e esposa Marli Matias também sendo chamada na sequência do protocolo. Teremos também o presidente da Câmara de Vereadores, Cílio Asman, para a composição da mesa das autoridades.
1: O vice-prefeito, senhor Aurim Matias, e sua esposa Marli Matias.
0: E na sequência também o presidente da Câmara, né? Depois o Matias, que é o vice-prefeito, presidente da Câmara. São registros importantes e há uma composição ali de autoridades que a nossa reportagem acompanha com imagens também. Aí, portanto, o Cílio Asman, presidente da Câmara. Também o casal vovô e vovó deve ser chamado em seguida, que recentemente foram eleitos, né? Aí, portanto, Paula e seu esposo, né? Seu Alvino Sete, casal vovô e vovó de Iporã do Oeste. E a nova corte vai ser chamada também.
1: A nova corte, rainha Luísa Clara Retaurim, primeira princesa Paola Gabriela Rubim e a segunda princesa Amanda Luísa Arcon, para participar também deste ato solene.
0: Portanto, a rainha Luísa Clara Retaurim, primeira princesa Paola Gabriela Rubim, segunda princesa Amanda Luísa Arcon, portanto, a nova corte do município de Iporã do Oeste. A Rádio S na cobertura.
1: Nós convidamos a todos para, em posição de respeito, acompanharmos a execução do hino oficial do município de Iporã do Oeste.
0: Um abraço para a Agnes Biesdorf, que parabeniza a sua terra natal, parabéns. Elisabetta Schneider, também parabéns de Iporã do Oeste, entre outras pessoas que nos acompanham. Na plataforma Facebook da Rádio Oeste, vamos agora e também na Rádio Oeste 94,5 para a execução do hino ou dos hinos. Naturalmente, o hino do município vai fazer parte também.
1: Está se organizando aqui para fazer a execução do hino de Iporã do Oeste.
0: Aí, portanto, a execução vem com som de gaita e outros instrumentos musicais. Teremos uma bela apresentação ao vivo aqui no ginásio Egon Inácio Marques, do município de Porto Oeste. Eu repito, lotado o espaço aqui, tanto das pessoas em pé, quanto também as pessoas que estão nas arquibancadas. Na verdade, quando eu digo em pé, agora o pessoal está todo em pé para a execução dos hinos. A gente vai tentar captar o som dali. Nós teremos a fala das soberanas, depois nós teremos fala também do vice-prefeito, na sequência do prefeito, que vai depois também encaminhar para aquele momento simbólico do bolo, que é uma degustação que todos esperam ano a ano, quando do aniversário de um município. E não é diferente aqui em Iporã do Oeste, essa grande esperada festa, muito bem elaborado o ginásio de esporte, com colorido, né? Famílias inteiras, percebi ao longo desse nosso trabalho. Depois temos dança, lembra o Arley Silveira, temos evento dançante depois, né? Vamos lá, os hinos.

0: Hino do município de Porto Oeste, público aplaude nesse momento, nesta cobertura da Rádio Oeste. 37 anos de Porto Oeste, falamos do ginásio poliesportivo, onde várias atrações ainda, muitas apresentações culturais ainda, Grupo Alemão Rimes Luce, CTG volta a fazer apresentações, teremos alguns rápidos pronunciamentos ao longo desta tarde de segunda-feira.
1: 37 anos de emancipação político-administrativa, celebramos uma história construída com trabalho, união, coragem e o compromisso de muitas gerações que ajudaram a fazer de Iporanguense o município hoje que nos orgulha. A nossa gratidão a todos que, ao longo destas décadas, contribuíram para o desenvolvimento de nossa cidade e de nossas comunidades. E assim, representando a beleza, a simpatia e o orgulho do nosso município, nós convidamos as soberanas de Iporanguense para fazerem o uso da palavra.
0: Elas farão uso da palavra agora, a gente vai tentar captar o som mais perto para que a gente possa reproduzir este momento junto à secretária de Cultura do município de Iporanga do Oeste. Vou acompanhar de perto lá, pegar a fala de perto das... Pois é, agora a gente vai tentar falar aqui, podem fazer o registro da...
2: Boa tarde a todos. Representar Iporanga do Oeste como segunda princesa é valorizar a construção de um legado e fazer parte dessa linda história.
0: Parabéns a gente vai pegar o som.
2: Lideranças, entidades e famílias que contribuem diariamente para a construção e desenvolvimento do nosso município. Parabéns, Iporanga do Oeste.
0: E, portanto, esse momento da Rádio Oeste... captando o som.
2: Boa tarde a todos. É uma honra, como primeira princesa, estar aqui celebrando outro aniversário do nosso município. Cada avanço é fruto da dedicação de homens e mulheres que acreditam no nosso futuro. Que esta festa seja motivo de celebração, alegria e valorização da nossa cultura. Desejo uma ótima festa e uma boa tarde a todos. Boa tarde a todos. É com muita alegria e gratidão que estou aqui como rainha representando o nosso município nessa tarde tão especial. Hoje celebramos não apenas mais um ano de história, também a união, a força e o trabalho de cada cidadão que contribui diariamente para a construção da nossa comunidade. Parabéns, Iporanga do Oeste. Que o futuro seja repleto de prosperidade, realizações e felicidade. Muito obrigada pela presença de cada um e aproveitem essa linda festa.
0: Aí, portanto, as princesas, né? Primeiro a Amanda, depois a Paola e também a Luísa Clara Reck Dalmolin.
1: Discurso oficial nesta tarde, então. E para dar sequência e encerrar os pronunciamentos, eu convido o excelentíssimo prefeito, senhor Michel Nedelbart.
0: Vamos ouvir o prefeito de Porto Oeste, Michel Nedelbart, que vai se pronunciar neste momento.
3: Boa tarde, Porto Oeste. Boa tarde a todos. Boa tarde a todas. Que alegria a gente poder comemorar mais um aniversário do nosso município, um município repleto de riqueza, de alegria, uma pujança incrível. E que bom a gente poder comemorar esse aniversário, né, Matias? Com tanta gente aqui no nosso ginásio. É uma alegria muito grande, porque é isso que faz sentido. Um governo que pensa nas pessoas. E é isso que eu e Matias buscamos todo dia, junto com toda a nossa equipe, onde buscamos sempre o melhor para vocês. Quero destacar aqui investimentos que a gente fez. Dentro da Secretaria de Obras, aproximadamente 6 milhões em renovação da frota. Nas escolas, aproximadamente 12 milhões de investimento, com construções de duas novas escolas. Isso não acontecia desde 2011.
4: mostrarem o quanto a gente está engajado nessa luta. E na saúde, estamos chegando à marca de 1.500 cirurgias realizadas em menos de um ano e meio de governo. Isso mostra o quanto a gente está comprometido em fazer o bem e dedicar o melhor para você. Para vocês, perdão. Poderia aqui mencionar diversas melhorias que a gente vem realizando no nosso governo. Mas como todos vocês sabem, o meu discurso sempre tenta ser bem objetivo para que a gente possa comemorar e hoje de tarde prestigiar essa linda tarde para todos nós saborearmos um saboroso bolo que todos vocês merecem. Quero aqui agradecer a todos vocês que construíram, estão construindo e irão construir o município cada vez melhor. Um forte abraço a todos e uma ótima tarde. Parabéns e por ano este!
0: Aí, portanto, o prefeito fazendo seu pronunciamento aqui no ginásio. Em seguida vamos para o corte do bolo. A Rádio S transmite ao vivo, portanto, esse grande momento, 37 anos de emancipação. É o corte do bolo, corte do bolo, opa. Corte do bolo. Portanto, teremos o corte do bolo em seguida. E depois do corte de bolo, Arley e demais que nos acompanham, nós teremos uma série de apresentações, né? Nós teremos várias apresentações ainda. É, agora, portanto, vai ter um bolo simbólico, né? E depois a gente terá também um momento especial dessa, para registrar este momento.
5: Em seguida, o bolo será feito o corte.
0: A Rádio S transmite ao vivo, portanto,
5: para cada um de vocês, para os seus lugares, para que vocês possam ver, ficarem bem à vontade.
0: Neste momento, o corte do bolo,
5: prestigiando a nossa tarde de festividades.
0: Aí, portanto, o prefeito vai cortar o bolo no meio e a gente vai, portanto, registrando esse momento importante aqui no ginásio de esportes. Já fizemos o registro, agora vai acontecer o corte do bolo. A Rádio S está ao vivo levando as imagens para você de casa, para você então, nesse momento em que a gente vai ter o bolo no centro do ginásio de esportes aqui de Iporã do Oeste. Muitas pessoas acompanhando e a Rádio S leva para você toda a imagem de casa do bolo do aniversário, bolo de 37 anos. 37 anos de emancipação político-administrativa de Iporã do Oeste. A gente vai fazer alguns registros fotográficos. Ainda não. É importante, a Rádio S transmite esse momento ao vivo, na cobertura, para você que nos acompanha. Agora sim. Registro de fotos da Rádio S, portanto, que cobre neste momento o corte do bolo. É, a imprensa em geral presente por aqui. Queremos agradecer as pessoas em geral que nos
5: dão
0: prazer da companhia.
5: E orgulho, nós convidamos
0: vamos ao corte do bolo.
5: Para cantarem conosco os parabéns para o nosso município.
0: Momento registrado. Parabéns para Iporã do Oeste.

0: portanto, parabéns cantado para o Iporã do Oeste.
1: Iporã do Oeste, parabéns pelos 37 anos de história, trabalho, conquistas e muito desenvolvimento.
0: Momento que o prefeito vai fazer o corte do bolo, né? O corte do bolo. E a gente registra também. Registro fotográfico. Que show. Isso aí. A Rádio S ao vivo e a gente tá tirando fotos ao mesmo tempo que eu tô tentando descrever cada momento. Mas é muito lindo. As imagens falam por si só, né, Arley? As imagens falam por si só. Muito lindo o bolo. E agora começa a equipe da própria prefeitura fazendo a entrega do bolo mesmo. Esse foi um bolo simbólico, né? E aí, o bolo, que certamente são muitos bolos. Parabenizar o pessoal da Doce Pão, a padaria Schneider, que fez a confecção, portanto, desta delícia, que é, portanto, o bolo do município de Iporã do Oeste. Nós vamos fazer o seguinte, nós vamos acompanhar aqui na caixa de som para qualquer outra... para o melhor posicionamento aqui, porque as imagens vão circulando, né? E a gente vai trazendo toda a informação para você que está em casa acompanhando, portanto. Momento de distribuição do bolo aqui no município de Iporã do Oeste. Começa agora a distribuição. Aí você acompanha de casa esse momento legal. Distribuição do bolo. O prefeito na frente, a filha do prefeito, né? Está acompanhando o pai nesse momento especial em que vai levar o bolo, o próprio prefeito fazendo a distribuição, como acontece com o vice-prefeito e demais autoridades também. Esse momento especial, né? O prefeito começa a distribuir e a Rádio S acompanha nessa imagem geral aqui direto no ginásio poliesportivo de Iporã do Oeste. Momento em que está passando um vídeo de imagens, portanto, aqui no ginásio. Vamos ouvir. As apresentações continuam. Vamos ouvir o prefeito. Esse momento importante que a Rádio S está trazendo aqui diretamente do ginásio poliesportivo. Vários ouvintes que nos acompanham, deixando sua mensagem na live. Agora tem as soberanas e a gente mostra o público também presente aqui, né? Recebendo agora das soberanas, esse momento muito bacana que está sendo registrado aqui no ginásio poliesportivo de Iporã do Oeste. E portanto, a nossa câmera movimenta e registra todos esses momentos especiais aqui no ginásio Arthur Friedrich, ou seja, no poliesportivo. Momento em que está sendo reproduzido um áudio muito bacana aqui no ginásio poliesportivo. Lembrando que a tarde continuará com várias apresentações, crianças do CRAS, né, que vem da sequência logo depois desse momento de degustação, desse momento de bolo. Grande público, não canso de dizer isso, grande público registra presença ou se faz presente aqui. E as câmeras da Rádio S vão registrando esse momento importante. Parabéns, Iporã do Oeste, 37 anos de... Vamos ouvindo aqui o som que é reproduzido aqui.
2: Mas sempre tínhamos que perguntar ao município mãe alguma ajuda. Então, na época, nós tínhamos muitas famílias no interior morando em casa palhoça, que significa uma parte da construção ampla de madeira era para alguns animais, no meio um vão bem grande para a carroça e do outro lado a casa.
3: Uma vez por ano, eles elegiam um capataz.
0: Pouco de história ao vivo aqui.
3: Muito amor, um picom, um parado e um boi.
2: Outra coisa, era, não tinha como avisar o outro, não existia telefone, não existia essa comunicação. O telefone público, único para uma comunidade, surgiu bem mais tarde, lá pela década de 70, daí tinha um telefone por comunidade, olha lá, as pessoas se dirigiam ali e faziam o telefonema, que fosse preciso.
0: Portanto, no momento de imagens também.
3: Não tinha. Eu, a primeira vacina.
0: Vereadores,
3: que eu ganhei,
0: prefeito de São João do Oeste, ali presente. São convidados que estão presentes neste momento aqui no ginásio. E enquanto que.

0: quem...
1: Aí, portanto, o seu Schneider, né?
0: No arado, o nome era assim. Quem tinha matrilhadeira emprestava um para o outro para fazer o serviço de milhares.
2: Um dependia do outro, né? Então, nessa parte, sim, era, lógico, muito menos gente, mas mais uma pegada ao outro, mais unido.
1: E aqui pega bem.
2: É, não só na... por exemplo, uma telhadeira, só existia uma ou duas, então, iam se organizando, e apontando o produto para trilhar, e a telhadeira ia de um por um, ó, e depois do outro.
1: Abre para mim aqui. Aí o som do Rio Grande, vídeo continua.
2: Da emancipação, isso é uma longa história. Eu tenho a honra de ter participado em todas as comissões de emancipação. A primeira foi em 1958. Eu tinha lá nem 20 anos completos. E essa comissão de emancipação, ela fez reuniões em todas as comunidades, era um movimento muito forte e estava bem organizado. Ela só não deu certo, ó. Tricurã não ficou município antes de 1960 por um detalhe, porque o IBGE exigia assim 200 casas na vila, né, no perímetro urbano. Então isso foi o motivo que em 58 não
1: tá
2: se
1: bom,
2: conseguiu.
1: Som, né?
2: Depois teve outra comissão de emancipação.
1: Cara, eu acho que
2: se não me engano, em 1968, depois outra em 72, e a última então que foi nos anos 80, 84, se não me engano, que concluiu então em 89, quando o Itural então se emancipou no município no número 200 de Santa Catarina.
3: Na época que o Itural se emancipou, já era de contar um pouco mais para frente que se tem sonhos, não mais dependendo daí, e muitas pessoas deram sua força, usaram sua inteligência, a sua capacidade para encaminhar-nos num dia acontecer. Foi muito sonho. Receber a notícia via telefone, certamente, e lá de Florianópolis, quando a Assembleia aprovou o novo município, 200, que nós queríamos muito ser esse número, e de repente foi isso. Foi altamente festivo, sem dúvida. Assim foi o começo glorioso para tudo que vem depois de melhor que está acontecendo.
0: É impressionante, sabe? Quando veio aquele resultado que a influência emancipou. A gente sentiu que isso, só que daí tem que começar do zero, né? E nem aconteceu ali, que nem o civil e o norte, naquela época. Foi lutado para ter alguma coisa para começar a trabalhar.
1: Depois
0: as máquinas, tudo usado, caminhão usado, tudo tem que ser reformado. E daí tem que começar tudo, né? O zero.
1: Aqui,
0: e nem um colono que entra na lavoura aí tem que começar tudo com força. E ali aconteceu que ali eles conseguiram começar o município. E a gente participava com isso.
2: E no dia da aprovação da Assembleia, Assembleia Legislativa de Santa Catarina, foi uma caravana de Curão, acho que de 4 anos. Enchemos a Assembleia. E aí, então, finalmente, em 89, eles conseguiram, aí sim, aí começou a festejar, né? E logo em seguida, então, também veio, claro, e o município tem que ter o prefeito, o vereador, também instalado.
1: Vou esperar isso aí.
2: Sem termos nada, nós recebemos para o município mais um aí, 5 máquinas praticamente emprestáveis para o serviço, estava para fazer alguma coisa.
1: Acho que eu vou te dar o microfone.
2: Todos dependiam de

0: se passa no bolo até começar a engrenar. É que quando virou município, daí empresas de fora
1: vêm
0: colocar filiais aqui no Goiânia.
1: A gente pensou agora
0: uma falência para ver. E não aconteceu. Eles conseguiram se virar. O pessoal começou a produzir mais, conseguir vender mais, e daí começaram a tocar mais, e daí conseguiram.
1: Sim, prefeito, tudo bom.
0: Até hoje.
1: Tá, tudo bem. Bonito, parabéns, eu.
2: Aí, portanto, um áudio muito lindo, um vídeo e áudio, né?
3: Os que começaram a lutar lá na frente, enfrentar distância, peripécias, um monte de coisas, doenças ou coisas adversas, e hoje as gerações estão encaminhadas, estão estudando, estão se colocando de maneira, da melhor maneira possível, e que melhore cada vez mais ainda no futuro.
0: Eu me sinto com muito orgulho de ser clandestino, pelo que a gente vê, o que quer e o que quer hoje. E me sinto feliz.
1: Onde vai falar?
0: Eu só tenho que elogiar.
4: Muito bom.
0: Muito bem. Está uma barreira. Um dos melhores municípios que tem por aí.
5: Foi assim que a nossa história começou. Com trabalho, coragem e a união de um povo que nunca deixou de acreditar. Ao longo de 37 anos, Iporã do Oeste cresceu, conquistou e construiu uma trajetória de orgulho para todos nós. Uma história feita por muitas mãos, vivida por muitas famílias e guardada com carinho por cada pessoa que faz parte deste município. Por isso, aos 37 anos de Iporã do Oeste, podemos dizer com orgulho, nossa história brilha em cada coração.
2: Tu segura a chave.
1: E tu? Não, eu depois eu dou um jeito, eu vou ver, eu vou lá tomar uma água depois. Tu.
2: Aí, portanto, o Arlen Silveira vai dando sequência nessa grande cobertura. Teremos várias apresentações ao longo da tarde desses 37 anos, Arley, de Iporã do Oeste.
6: Muito bem, a partir de agora, então, a gente segue daqui, fazendo a continuidade, dando continuidade para essa transmissão, que teremos ainda mais apresentações dentro de instantes. Voltam as apresentações para reforçar aí, permanecer, para convidar você, né, para que está em casa nos assistindo, venha para cá, venha para o ginásio Egon Inácio Marques, porque nós temos mais apresentações ainda durante a tarde. Logo depois também teremos o bailinho, nós teremos o baile aí de encerramento. Então fica o convite para você que está nos acompanhando, vir e aproveitar essa tarde maravilhosa de segunda-feira, feriado em Iporã do Oeste.
7: Enquanto o pessoal vai servindo ainda, se tem alguém que não recebeu o bolo, pode se identificando, pode chamando o pessoal, eles vão entregando, para que todo mundo receba. Meu documento aqui já, inclusive, reservadinho, para depois também aproveitar. Mas se você ainda não recebeu o seu bolo, faz o sinal para o pessoal aí que está servindo, e logo, logo, após todo mundo estar servido, a gente dá sequência aí nas apresentações culturais nesta tarde.
6: Então, como o protocolo já anunciou, dentro de mais alguns instantes daremos continuidade para as apresentações do CRAS, onde nós teremos aí as crianças do CRAS que convidam para um olhar ao mundo com mais leveza. Teremos também a apresentação do Immerlustin, a categoria Mirim, adolescentes do CRAS também se apresentarão, as mulheres do CRAS também farão a sua apresentação, o CTG, né, com a sua invernada artística Mirim fará a apresentação de danças, e por fim ainda nós teremos mais as apresentações do juvenil do Immerlustin, categoria Infanto Juvenil, e também a apresentação do Immerlustin adulto, fechando então as apresentações. e o bailinho comandado aí por Tonico e Tobias. Fica o convite para você que está nos acompanhando, vir para cá e fazer essa grande festa conosco. A gurizada, nesse momento, aproveita, né? Já comeu o bolo e agora aproveita para se divertir aqui no ginásio, brincar bastante. Olha só, o ginásio ainda tomado. População aproveitando. Também tem erva mate, tem água quente para você tomar o seu chimarrão. Então, venha fazer essa grande festa, comemorar os 37 anos de Iporã do Oeste.

momento, o prefeito parabeniza toda a equipe pelo ótimo evento que está sendo realizado. O pessoal continua ainda servindo o bolo.

0: retomada das atividades, a continuação das apresentações.
1: Ok, então, aí todos os detalhes ao vivo, né? Você acompanhando com a gente aqui na programação da Oeste, a gente vai faturar um pouquinho, trazer aí os nossos parceiros, patrocinadores, e já já tem mais música aqui na Oeste. 3:11, a hora para a Loja Barques. 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
1: A Administração Municipal de Iporã do Oeste informa que o número de telefone oficial foi alterado, né? O antigo 3196-1600 foi desativado e a partir de agora o atendimento oficial passa a ser realizado pelo 3634-1210. Pede-se à população que atualize o novo número em seus contatos e, em caso de dúvidas, né, precisando de atendimento, é só também chamar pelo mesmo número, né? 3634-1210. Secretaria Municipal de Educação e Cultura de Descanso informa que estão abertas as inscrições para o processo seletivo simplificado destinado à contratação temporária de assistente educacional. As inscrições podem ser realizadas até esta quarta-feira, dia 3, na Secretaria da Educação e Cultura, junto ao Centro Cultural Coluna Prestes. Para participar, é necessário estar cursando licenciatura em pedagogia a partir do terceiro semestre, além de apresentar a documentação exigida. O edital completo está publicado no site oficial do município. A Administração Municipal de São João do Oeste informa que estão abertas as inscrições para o programa de concessão de bolsas de estudo referente ao primeiro semestre de 2026. O benefício contempla estudantes do ensino superior, ensino técnico, cursos profissionalizantes, casa familiar rural e escola agrícola. As inscrições devem ser realizadas pelo portal do município no endereço www.saojoao.sc.gov.br. Após a inscrição online, os candidatos deverão entregar a documentação exigida junto à Secretaria de Educação até às 17 horas do dia 9 de junho. O edital completo, critérios e documentos necessários estão disponíveis no portal do município. Para maiores informações, você pode também se dirigir diretamente na Secretaria Municipal de Educação. 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Estão trazendo mais música por aqui, né, gente? Eu tenho recadinhos aí que eu fiquei devendo, né? Já vou registrar, mas antes eu quero lembrar que estamos para a Casa da Cuca, Série Alimentos, né? 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Vamos de recado aqui, ó, eu vou trazer agora na programação, deixa eu ver quem é que eu tenho aqui pra gente rodar. Banda Flor da Serra, Lisa Brutier em Maravilha tinha pedido, né, Lisa? Então vou tocar pra ela agora. É, lá em Portela, o Jesus, né, José de Jesus em Portela, ouvindo o programa, tá pedindo, eu vou tocar na sequência aí já, a música do Progressistas, né? Ainda tem áudio também, boa tarde.
20: Boa tarde, Chacó.
1: Ô, Garcia.
20: Ouvintes dessa poderosa emissora. O Garcia Tigrinhos, ouvindo o programa, como sempre, esse belo início de semana e uma boa segunda-feira para todos nós. Gostaria de ouvir a música hoje, Chacó, com o Rei da Alegria, acho que é, Rapando o Chiqueiro. Acho que é o Só Alegria, coisa assim. É deles, né? Conjunto aí da região.
1: É,
20: aí.
1: Só Alegria, isso mesmo. Só Alegria.
20: E um abraço a todos e um bom programa.
1: Valeu, obrigado. Vamos tocar daqui a pouquinho, sim. Agora, 13h23, Flor da Serra na Oeste.

0: Progressistas, né? A gente ouvindo aí a música Solto na Festa. 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Aliás, lembrando aqui que estamos no nosso intervalo, né? Loja Haas com a gente daqui a pouquinho, traz também a utilidade pública.
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10: Muito cuidado ao encaminhar o seu processo de aposentadoria no INSS sem a presença de um advogado especialista. Até pouco tempo atrás, era possível que você fazia o seu requerimento de qualquer forma no INSS, e quando ele era negado, você contratava um advogado para que esse processo seja ajuizado e que o juiz conceda a sua aposentadoria. No julgamento do tema 1124, o STJ decidiu que, se no INSS, ao protocolar o processo, faltou um documento essencial para a análise da aposentadoria, a pessoa não terá o direito de ter o seu benefício concedido desde a data de entrada do requerimento, ou seja, quando iniciou o processo no INSS. É possível que a pessoa tenha até negado esse processo judicial por falta de interesse de agir, que extingue o processo. Com isso, o requerente que está buscando a sua aposentadoria poderá perder muito dinheiro e ter que protocolar o seu processo de aposentadoria tudo do início para que receba seu benefício.
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0: Ok, 3 horas com 41 minutos e nós seguimos, né? Seguimos aqui na tarde, já vou trazer mais sucessos pedidos aí pelo ouvinte, lembrando que também estamos para Belas Artes Confecções, parabenizando a comunidade paraoestina, né? 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Garcia pediu, aliás, eu vou trazer agora aqui o Raspando Chiqueiro e também já mando um alusão aqui lá para Bom Plano, Vista Gaúcha, Gilberto Niederle, aquele abraço, ele, a esposa Cristiane, o filho Eduardo, o paizão aí o seu Geraldo, né? Estão ouvindo a gente, ele pediu pra tocar uma do México Brás, eu rodo na sequência sim, tá? 18 para as 4.

0: Tá aí a banda México Brás aqui na programação do nosso S Show da Tarde. 12:04, hora certa, Loja Baques, né? 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
8: 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E tem mais música, né? Tem mais sucessos aqui na programação. Eu mando um alô agora para o meu amigo Beto, lá no Santa Rita. Valeu, Beto. Pediu aí. É Bandinha da Alegria, né? Bandinha da Alegria. Vamos tocar assim, tá? Um abração. Tudo de bom. Deixa eu ver o que, mais aqui. A Ivone Martandel mandou áudio, né, Ivone? Fala pra gente, boa tarde.
9: Boa tarde, Jacó. Tudo bem? Eu gostaria de ouvir a música Antes de Todos. É com... não sei se é grupo, grupo musical, se é banda, se é conjunto gaúcho, Alma de Rincão. O Laerton Weber rodou ontem, antes me deu, achei o máximo, eu nunca tinha ouvido essa música. Eu penso que é gaúchesca.
8: É gaúcha.
9: Se você achar, roda pra mim, é Antes de Todos, com Alma do Rincão, de Rincão. Desejo a todos uma abençoada semana. Ivone Martendal de Vera Cruz, Cunha Porã, Santa Catarina. Abraço.
8: Outro, já localizei aqui. Vamos tocar assim em seguida, mas antes a pedida aí do Beto, então, né? Com a Bandinha da Alegria.

0: Muito bem, né? Pedido então aí do da Ivone, né? Ivone Martinal, Alma de Rincão, grupo gaúcho aí que cantou Antes de Todos. É o nosso S Show da Tarde. 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
0: É 94,5 na sua tarde de segunda-feira, hoje 1º de junho, né? Aniversário do município, feriado aqui em Iporã, né? Você acompanha inclusive aí com transmissão ao vivo agora há pouco, né? Todas as festividades aí, o que está acontecendo aqui em Iporã do Oeste, no ginásio aqui de Iporã, o Ginásio Esportes, né? Onde temos inclusive ainda muitas apresentações acontecendo, né? E quem tá na região, quer dar uma passadinha, prestigiar, fique à vontade. 18 graus, o tempo é bom, é hora de matar a saudade agora, né? De recordar aquela antiguinha, e hoje vem cantando pra gente Cláudio Fontana.

Porto do Som, é, gravado em 2014, esse aí, né? O combustível de avião. 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
10: Isso aí, gente, eu tô fechando aqui minha participação, né? Ainda registrando o Flávio, né? Flávio Cassol, pelo que eu vi aqui, tá pedindo Felipe Fernando, é Colo de Vó, né? A música recente deles. Manda abração também para a Rose, lá de Barra do Angico, né? Romelândia, ligadinha com a gente. E eu vou encerrando a minha participação, né? O nosso programa hoje teve um pouco mais curto por causa da cobertura aí das festividades de aniversário do município, né? Mas amanhã tudo normal, vamos estar de novo por aqui a partir da 1h15 da tarde, sempre na boa parceria aí da Ror Máquinas, da Erva Mate Jacutinga, Casa da Cuca, Série Alimentos, Carrocerias Aparecida, Belas Artes, Confecções, Bordados e Enxovais, Hoffman, Instalações Elétricas e também Rambo, Corretora de Seguros. Você fica na sequência aí com o Vilmar de Souza, que vai até às 19 horas. À noite tem o programa aí do o Fernando Kaiser, né? Aliás, parece que hoje, inclusive, tá gravado a programação dele, né? Vai estar gravado, então hoje não vai ter a participação do ouvinte, né? Mas amanhã, tudo normal, né? Amanhã a gente volta 1h15 da tarde com este espaço aqui. Felipe e Fernando iniciando o bloco final e depois Vilmar de Souza com vocês. Um abraço, até amanhã!

0: 16h29.
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0: tarde. Segunda-feira, dia 1º de junho, primeiro dia do mês também. Início de semana para você, uma ótima tarde da segunda-feira, tempo bom.
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0: É, tempo bom, céu claro, temperatura na marca de 23 graus e a umidade relativa do ar 78%. Tá iniciando por aqui mais uma edição do S Show da Tarde para

e te acompanha aí até o final da tarde com muita música, o teu recado especial pelo Zap Zap da Oeste. 94,5. E também você liga, participa no 3634-1440, porque aqui se você tá aqui... É, você tá na boa também, aí vou lembrando você que a força é de Rohr Máquinas também, da Óptica Lecarte e o Shop Stock pra você na tarde da segunda-feira e pra você não esquece, fala comigo 3634-1440. Pra iniciar tem, se eu não tivesse bloqueado...

0: da porta pra fora. Você diz que não namora Cleiton Romário, pra você não namora com o Neto Cristiano, né? Também o Rainha Musical Coração Remendado e ainda a modelo pra você, se eu não tivesse bloqueado na West na 94. 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
1: Olá, você, boa tarde. Tá na Oeste, tá na Boa, tá na 94, tá na segunda parte do Oeste Show da Tarde pra você, aqui na 94.
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1: Pois é, tarde bonita, né? Da segunda-feira, início de mês, início de semana, que a sua semana seja bacana. 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E na companhia da Oeste, aqui no, na segunda parte do Oeste Show da Tarde, está o meu amigo Luiz Anoto, né? Luiz Anoto, muito boa tarde, seja bem-vindo à Rádio Oeste. Luiz, tudo bem?
3: Boa tarde, Virmã.
1: Opa, tudo boa tarde. Certinho? Tudo certinho.
3: E também, depois roda aí para mim com o Sidney Lima, o Calendário da Saudade.
1: Calendário.
3: Valeu, bom trabalho e um forte saudade. Abraço.
1: Obrigado, Luiz Anoto, pela companhia sempre aí com a gente na 94. O meu amigo Paulo Bavaresco também está lá no bairro Bela União, em Belmonte, né? E já mandou umas fotos aqui de umas bergamotas colhidas, né? Também de um punhado aí, né? Uma porção de aipim também, né? Que bacana. Sei que daqui a pouquinho mais e esses aipins vão pra beira aí, pra cima do fogão a lenha, né, Paulo? Obrigado, Paulo, pela companhia. E também o Paulo deixa aí a sua mensagem, o seu recado. Boa tarde, Paulo.
4: Boa tarde, meu amigo locutor. Olha o que a natureza nos fornece.
1: É verdade.
4: Só coisa boa. Só agradecer a Deus. Porque o final de semana foi bom demais. Manda a próxima música aí. Uma boa tarde, trabalho. Continue com esse programa maravilhoso. Até amanhã.
1: Obrigado, Paulo, pela companhia. Você sempre muito agradável com a gente também. Olha só, tá aqui a companhia também. Deixa eu ver qual é o nome aqui que não aparece aqui. A Velva, né? Velva. Oi, Vilmar, tudo bem? Gostaria de ouvir uma música do AZ6, obrigado, Mari, né? Então, Mari, obrigado pela tua companhia. Me conta aí, Mari, qual é a tua cidade, né? Para que eu possa mandar um abraço para todo mundo aí da tua cidade. E você também tá convidado para chegar por aqui. Fala comigo. É, muito boa tarde para você. Fala comigo, 3634-1440, e pede a tua música, faz a tua homenagem aqui na segunda parte do West Show da Tarde para você. E também para você, não esquece, tem mensagem de voz?
2: 94,5.
1: É 94,5, é só você mandar a tua mensagem de voz pro 4999188-1715 e mandar ver, pedir a tua música, porque você quem faz a programação e deixa ela mais
2: gostosa de ouvir.
1: É gostosa de ouvir, né? Na Oeste sempre vai ser muito melhor com a tua companhia. É, e vem aí o pedido, então, do Luiz Anoto, pediu pra ouvir, vai ouvir o Sidney Lima, Calendário da Saudade. Boa tarde pra você.

0: da Oeste pra você, Cosmo Express com um sorriso lindo.
1: Tudo meu beijo.
0: Fivela e Chapéu também por aqui, o A16 igual a Mari. Sidney Lima pra você no pedido do ouvinte, calendário da saudade aqui na Oeste, aqui na 94 pra você. Agora 17-2.
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6: Olá, você é bem-vindo à programação da Rádio Oeste FM 94.5 e você na companhia, tá em casa, no carro, tá trabalhando, tá na estrada, tá na boleia. Obrigado pela carona, você na companhia da Oeste.
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6: Pois é, gostosa de ouvir, então deixa eu lembrar você que a companhia é também de óptica Lecars. 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Ora, na companhia por aqui tá Selma Guedes de Maravilha, Selma Olhar Vilmar, duas músicas por favor, Banda Magia, Nunca aos Domingos e também A Flor de Maçã, né? Se for atendido, agradeço, vou daqui a pouquinho mais tocar para você. Obrigado, Selma, pela companhia sempre aí com a gente também, maravilha. E também, deixa eu ver aqui a companhia do Cláudio, né? O Cláudio diz assim, roda a lua e a noite do Brilha Som, Cláudio Schirman, lá de Mondaí, né? Então, um abraço, Cláudio, para você pela companhia aí e também você que tá na estrada, aí tá em casa, no carro, tá trabalhando, não esquece, fala comigo, liga 363-41440 e também manda tua mensagem de voz para quem você mais gosta aqui pela 94, pelo zap da Oeste 4999188-1715. Pois é, você na companhia, obrigado. Com certeza você aqui faz a programação da West ficar muito melhor, né? E com certeza você pedindo por aqui.
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6: É, e na companhia também, né? O amor da vida tá lá no Alegrete. A minha filha, né? Cíntia Pinto de Souza pediu Bonnie Tyler, Total Eclipse of the Heart. Boa tarde pra você da segunda-feira na Oeste.

0: Corpo e Alma na Oeste pra você na tarde da segunda-feira. Tela aberta ainda pra você, a Bonnie Tyler, Total Eclipse of the Heart na Oeste. 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
0: Olá, você, boa tarde. Tá na Oeste, tá na boa, tá na 94. Uma boa tarde pra você da segunda-feira, dia 1º de junho. Tá na Oeste e iniciando o mês e a semana por aqui na 94.

0: 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Olha, na companhia, deixa eu ver quem tá por aqui, né? O Valdir Vonfort tá aí na companhia, mandou mensagem de áudio. Oi, Valdir, tudo bem?
1: O Valdir Vonfort tá aqui no México, tá com o Tonique Dino, com o Baile na Roça.
0: Então tá, Valdir tá aí em Romelândia, né, Valdir? Obrigado pela companhia. Também a Renata tá mandando aí mensagem de voz, pedindo música. Oi, Renata, tudo bem?
2: Oi, Vilmar, tudo certo? Manda uma música pra minha família, pra vocês, tá, rádio, assina com giz, tá bom?
0: Perfeito, daqui a pouquinho mais já estou rodando para você. Também aqui a Edi, né? Boa tarde, é a Edi do Pirapó. Toca para mim a música O Sol Se Põe com os irmãos Casagrande. Vou procurar para você, tá bom, Edi? Obrigado pela companhia. Também o Silvano Dal Bosco. Boa tarde, eu sou o Silvano Dal Bosco da linha Aurora em São José do Cedro. Gostaria de pedir a música da banda Nave Som. Prefiro Tudo Bagunçado. Na verdade, o nome da música Tá Tudo Bagunçado, tá bom, Silvano? Obrigado pela companhia, seja sempre bem-vindo aí. Você que tá sempre nos prestigiando aqui na 94, né? E também o meu amigo Tony Carraro, tá lá em Santa Helena. Oi, Tony, boa tarde.
3: Boa tarde, Bilmar.
0: Boa tarde.
3: Roda a música aí, o Velho Pontilhão.
0: Velho Pontilhão.
3: Eu fui pra São Miguel de tarde e cheguei a recém.
0: Opa, tava passeando, né, Tony?
3: Tá começando a esfriar um pouquinho, mas tá louco de bom. Beleza, valeu, lembrança por o meu.
0: Tony Carraro, até o final da tarde. Já bota um casaco aí, Tony, que até o final da tarde já vai estar mais friozinho, né? Sabe como é que é? Tá quente agora, mas daqui a pouquinho mais já esfria de novo. E é por aí. Boa tarde pra você na Oeste. Pois é, tarde então, de tempo bom, né? Céu claro, temperatura na marca de 22 graus e você aqui na Oeste curtindo a segunda parte do Oeste Show da Tarde pra você na 94.
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0: Então não esquece aí, fala comigo, liga 3634-1440 e também manda tua mensagem de voz no 4999188-1715 aqui. É a mais gostosa pra você.

Selma Guedes, de maravilha, nunca aos domingos. Lá também tem a música do Nave Som, tá tudo bagunçado lá pro Silvano, né? De Dal Bosco, lá de São José do Cedro, e Gilberto e Gilmar, da Renata na companhia. Boa tarde pra você.

0: Quem não lembra dessa música, né? Gilberto Gilmar na Oeste, assino com X. Também teve Nove Som, Tatu do Bagunçado e ainda o Magia. Nunca aos domingos, a música do ouvinte aqui na 94 pra você. Agora 17:31.
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0: Atenção, entidades de descanso estão abertas até o dia 3 de junho as inscrições para as entidades interessadas em comercializar comidas típicas durante o 8º Arraiá de Descanso, que será realizado no dia 27 de junho no ginásio do bairro Jaroszewski. As inscrições devem ser feitas junto à Secretaria de Educação e Cultura do município, no Centro Cultural Coluna Prestes. O regulamento completo está disponível no site da Prefeitura Municipal de Descanso. 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
0: É a sua sintonia, sim. 94,5. É uma excelente tarde para você que acompanha por aqui a Rádio Oeste. Lembrando que você liga, participa, fala comigo 363-41440, coloca 49 na frente e também aí manda a tua mensagem de voz para quem você mais gosta aqui pela Rádio Oeste. Lembrando que você está acompanhando aí a segunda parte do Oeste Show da Tarde. 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Muito bem, então, você na companhia da Oeste, tá em casa, tá no carro, tá trabalhando, tá na 94 curtindo por aqui a tua música e teu recado especial, sempre, sempre na melhor.
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0: Pois é, então manda aí a tua mensagem de voz para quem você mais gosta, tua homenagem e teu pedido musical e com certeza a gente roda por aqui com muito prazer. É você quem faz a programação e deixa ela mais gostosa, sim.

0: Pois é, e o pedido então do Tony Carraro pediu aí o Teixeirinha Velho Pontilhão e também daqui a pouquinho mais o Chico Rei Paraná na Oeste. Boa tarde pra você.
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0: Rainha Musical pra você, massacrou meu coração. Ainda teve o Chico Rei Paraná, uma transparente. O Teixeirinha pra você e o velho Pontilhão na Oeste na 94 pra você. 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
0: Olá, você, boa tarde. Da segunda-feira, dia 1º de junho. É, tá na Oeste, tá na boa, tá na 94.
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0: 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Tá certo? E lembrando você que na companhia aí também tá a Adriana Manza, manda música pra Gabriela, pra Adriane, pra Vanessa, pra Andressa e também pra Regina, pediu, só pode ser sacanagem, né? Pediu a Camilinha que come angu. Tá certo, vou ver depois. Uma ótima tarde pra você da segunda-feira. Agora 6:50 PM, você na Oeste, na região, tá na companhia, tá na Poa, tá na Oeste, tá na 94. É 94,5, uma boa tarde pra você, tá na companhia aqui da 94 e pedindo também, não esquece, fala comigo 3634-1440 e também manda a tua mensagem de voz. Gostosa de ouvir pro 4999881715. Também aí o Mirosmar manda música pro meu amigo Dixon, né? Que tá na companhia também. Obrigado, Dixon. Um abraço a você e toda a turma aí que também tá na sintonia da 94. Zezé de Camargo e Luciano, faz mais uma vez comigo. Boa tarde pra você.

0: para você no Oeste, mais uma Destaque Nacional, Calamidade Emocional. Também Shopping por aqui, mais uma. Mais na cara que Barbie ainda pra você, Zezé de Camargo e Luciano. Faz mais uma vez comigo. 18 horas.
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0: pecadores, agora e na hora de nossa morte. Amém.
1: E o Verbo de Deus se fez carne.
0: E habitou entre nós. Ave Maria, cheia de graça, o Senhor é convosco. Bendita sois vós entre as mulheres, e bendito é o fruto do vosso ventre, Jesus.
2: Santa Maria, Mãe de Deus, rogai por nós, pecadores, agora e na hora de nossa morte. Amém.
1: Rogai por nós, Santa Mãe de Deus,
0: para que sejamos dignos das promessas de Cristo.
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4: Entramos no mês de junho, mês de muitas festas e santos e celebrações no calendário litúrgico, onde somos convidados a mergulhar no mistério do amor divino e humano de Cristo. O amor a Deus Pai foi vivido e ensinado a nós através de seu Filho Jesus, que se entregou por amor e nos amou até o fim. Os mártires também deixaram obras e prodígios entre os povos. Por isso devemos amar o Senhor acima de todas as coisas. Lembrar que Deus chama a todos a viver uma vida de santidade e a segui-lo. 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
3: Oremos. Maria, mulher da decisão, ilumina nossa mente e o nosso coração, a fim de que saibamos obedecer à palavra do teu Filho Jesus, sem hesitações. Concede-nos a coragem da decisão, de não nos deixarmos arrastar para que os outros orientem a nossa vida.
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3: Olá para você, um bom final de tarde da segunda-feira, dia 1º de junho, primeiro dia da semana, segunda-feira para você. Tá na Oeste, tá na boa, tá na 94, tá curtindo por aqui a segunda parte do Oeste Show da Tarde para você na 94.
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3: Pois é, gostosa de ouvir, eu vou lembrando você que você liga, participa. 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Olha, na companhia, tá por aqui o meu amigo Eloy Oberman, lá de São Miguel do Oeste, né? Obrigado, Eloy, pela companhia. E também o Eloy tá dizendo assim: boa tarde, manda pra mim a música Seu Luí com o Monte Carlo, obrigado. Vou procurar aqui, Eloy, obrigado pela companhia, você que tá em São Miguel, né? Também o Carlos Henrique chegou por aqui, mandou mensagem pelo Zap Zap. Oi, Carlos, boa tarde, Carlos.
5: Boa noite.
3: É, boa noite, já caindo. Aí
5: tu manda viva a vida.
3: Viva a vida.
5: Em homenagem a Serico, pode ser?
3: Já vou separar.
5: Tudo de bom.
3: Obrigado, Carlos.
5: Todo mundo pega.
3: Um abraço aí, grande abraço, obrigado pela companhia. Carlos também, a companhia do meu amigo aí, o doutor Luciano Mortari, tá lá em Palmitinho, né? Abençoada essa semana, repleta de fé e amor e também de recomeços. É importante isso, né? Obrigado, doutor Luciano Mortari de Palmitinho. E você, na companhia, tá fazendo o que não ligou pra cá? Muito boa tarde pra você. Fala comigo, 3634-1440. Manda tua música, pede a tua homenagem. A gente roda aqui pela 94, a mais gostosa do teu FM.
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3: Pois é, muito bem. Então, tarde da segunda-feira, final de tarde, aliás, né? Dia 1 de junho. E você também manda a tua mensagem de voz pro 4999188-1715 aqui, na mais gostosa pra você. Gostosa.

também tem aí a música da Raíssa, pediu integração. Judiaria, música nova do Integração pra você na Oeste. Três Passos na companhia. Boa tarde, boa noite. Bom início de noite pra você na 94 horas.

0: Querer pra você, combo de saudade, ainda teve integração, Judiaria na Oeste, na 94 pra você. Vida vazia. Que vida vazia, nada, essa é a 94 e muita música pra você por aqui, na Oeste.
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0: Pois é, 94,5. Uma ótima noite para você da segunda-feira, dia 1º de junho, tá na Oeste, início de semana por aqui. E você na companhia aqui no município feriado, né? A propósito aí a todos os munícipes, um feliz aniversário, né? Uma data especial onde foi traduzido aí uma série de eventos, né? Para brilhantar esse momento especial do município e com certeza amanhã a Rádio Oeste FM vai traduzir para você, transmitir em detalhes todos esses acontecimentos importantes que fizeram parte aí do aniversário do município na data de hoje, né? Então, e vários eventos também, você vai ver amanhã E é sempre bom ter a sua companhia. 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É, então tá na companhia por aqui, deixa eu ver quem tá mais por aqui, o meu amigo Jerônimo, né? Jerônimo, deixa eu ver aqui, mandou mensagem de áudio, né? Agora eu vou reproduzir aqui a mensagem. Jerônimo, tudo bem? Como é que tá? Seja bem-vindo à Rádio S.
1: Boa noite, nobre locutor.
0: Boa noite, bom? Jerônimo.
1: Tudo. Espero que sim. Um abraço para você, para todo mundo que tá ouvindo essa rádio maravilhosa, a melhor rádio do sul do mundo. Opa. Se possível, a música Manhãs de Setembro. Beleza? Se for atendido, fica agradecido.
0: Perfeito.
1: Com Vanusa.
0: E aí eu perguntei pro Jerônimo, né, de que cidade ele estava falando, né? Ele respondeu para mim. Obrigado, Jerônimo, pela companhia aqui do município, né?
1: Ô, garoto, sou aqui de Purando Oeste.
0: Legal.
1: É proprietário da marcenaria São José. Beleza?
0: Que bacana.
1: Trabalha quase só com artesanato mais. Valeu, um abração, guri. Tudo é bom? Bom final de domingo. Opa, não é domingo. Bom final de feriado. E ótima semana.
0: Mas tudo tá bom? Certo.
1: Acabamos de carnear um porco. Vou te mandar uma foto de um compost que me dizia, mãe.
0: Obrigado, Jerônimo. Esses feriados confundem a gente também, né? E olha só a foto, que bacana, hein? Obrigado, Jerônimo, pela companhia. E seja sempre muito bem-vindo aqui na Rádio Oeste, tá? Deixa eu ver aqui também, roda pra mim a música do Brilhação Cláudio Schirman, de Mondaí, né? E aí, eu não tava encontrando a música do Cláudio e era só pra ouvir, obrigado, tava na escorreria, não consegui responder antes. Obrigado, Cláudio, já tá aqui na ponta da agulha a tua música, né? E com certeza você sempre aí na companhia da West, uma boa tarde, boa noite já, né? Da segunda-feira, e não esquece, você liga, participa, fala comigo. Uma boa noite da segunda-feira pra você, então, dia 1º de junho, tá na Oeste, tá na boa, tá na 94 e tá curtindo por aqui a segunda parte do West Show da Tarde pra você na
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0: Pois é, 94,5, e não esquece que você liga, participa também, fala aí, manda mensagem de voz pra quem você mais gosta na Oeste pelo 4999188-1715.
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0: É gostosa de ouvir e aqui você sabe, né? Que é sempre muito melhor.
2: 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Pois
0: muito bem, então, pra você na companhia da West, a música do Cláudio de Mondaí pediu pra ouvir o Brilhação. E a gente roda pra você a Lua e a Noite na West, na 94 pra você. Boa noite.

0: Ok, então, para você na Rádio Oeste, aí muita música para você, lembrando que a tua participação aqui na 94-3634-1440, né? E você com certeza aqui na Oeste FM, curtindo a programação do teu FM na programação aí da 94. E com certeza também lembrando que muitas novidades aí em relação ao aniversário do município, né? Que você vai conferir na informação da Rádio Oeste amanhã aqui para você. Agora 18h33.
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3: 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Pois é, claro que é muito melhor. Muito boa noite pra você da segunda-feira, dia 1º de junho. Tá no Oeste, tá na boa, tá na 94. Então dá volume que vem música boa por aí.
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3: 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Pois é, uma boa noite pra você então da segunda-feira, dia 1º de junho, tá na Oeste, tá na boa. Não esquece, você liga, participa, fala comigo.

É 94,5, tá em casa, no carro, tá trabalhando, tá na estrada, no trecho, tá na boleia, tá no trator aí, no campo. Boa noite pra você, bem-vindo, bom trabalho pra você.

O pedido do Jerônimo na Oeste pediu pra ouvir. Aliás, a Vanusa, né? Amanhã de setembro.

0: você na Oeste, mais uma então, música da Vanusa, pedido do ouvinte aqui na Oeste, o Jerônimo Colin de Porã do Oeste. E as manhãs de setembro na 94, para matar saudade para você aqui na segunda parte do Oeste Show da Tarde, na noite desta segunda-feira. 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
0: Muito bem, então, olá você, boa noite da segunda-feira, dia 1º de junho, na Oeste, na 94. E tá na hora de despedir, né? Afinal, 94,5 pra você. Você curtiu por aqui a segunda parte do Show da Tarde. 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Eu vou lembrar você que hoje à noite, daqui a pouquinho mais, você vai ter aí a Voz do Brasil, e hoje à noite, excepcionalmente, né, o Fernandinho Kaiser não vai estar por aqui, mas fez um trabalho com muita responsabilidade, muito carinho, né, diga-se passagem, onde ele vai traduzir para você aí momentos importantes da história do município de Porã do Oeste. Um trabalho feito com bastante responsabilidade, e tenho a certeza que você também, além deste trabalho, vai acompanhar músicas que o Fernando Kaiser deixou gravado para você hoje, né? Excepcionalmente, e tanto o Christian Kaiser como o Fernando voltam amanhã, né, nos seus horários respectivos, e trazendo aí muita alegria, muita parceria, muita companhia para você que curte a 94, então. E eu fico por aqui, deixo para você um abraço especial aí e volto contigo amanhã a partir das 16h30. Olha, valeu demais, um abraço a você, uma boa segunda-feira, bom dia, 1º de junho, bom início de mês, bom início de semana. E a gente se vê amanhã a partir das 16h30 com mais uma edição da segunda parte do Show da Tarde pra você aqui na 94.
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0: Pois é, 94,5. Que você tenha uma ótima noite, boa noite de descanso aí, né? E que com certeza a tua terça-feira seja cheia de coisas boas, de presentes bons e
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0: Aqui na Gostosa, fazendo companhia pra você.
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0: É mais antes de ir embora, eu deixei pra você a Sulbras 999 nãos. Ainda o LM do Bailão Fiel, o Dieguito e Banda Jardim do Amor e também o Rogério Magrão e Banda o Coração Pirou. Mas antes tem aí o recado do Anadir dos Santos de Itaquara Sul do Sul, aí divisa com o Frederico que pediu o Dieguito e Banda Jardim do Amor. Tá certo? Então é isso, ficamos por aqui, um abraço a você. E o coração pirou, pirou, pirou. Uma boa noite pra você, até amanhã, beijo, beijo, tchau, tchau.

0: 7:27.
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A você, amigo ouvinte, você que está em casa, no trânsito ou está folgando, seja bem-vindo ao programa Oeste Show da Noite, apresentado por Fernando Kaiser, e vamos até às 23 horas. Hoje é 1º de junho de 2026, segundou, meu povo, com cara de domingo. Hoje é feriado municipal, dia do município de Iporã do Oeste, ocasião onde o município comemora os seus 37 anos de emancipação político-administrativa. E infelizmente hoje eu não estou aqui no estúdio, esse programa é gravado, mas neste exato momento já estou retornando para casa. Mas mesmo sem a interação e participação do amigo ouvinte, nós vamos ter bastante música boa essa noite, especialmente feita para você curtir nesta noite de feriado. Durante o programa, eu irei contar também a cronologia da história do município de Iporã do Oeste. Então vamos iniciando o programa de hoje com a música Dançando em Iporã do Oeste, gravado em 1995 pela banda Havaí de Itapiranga, que mais tarde se mudou para cá e trocou seu nome para a banda Nusca. E claro, uma programação cuidadosamente selecionada a dedo para agradar a todos os gostos musicais. Vamos que vamos e parabéns, Iporã do

0: 8:24.
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Quero avisar que o programa de hoje ele é gravado, então infelizmente não há participação do amigo ouvinte, mas nós vamos estar de volta amanhã ao vivo com bastante participação, bastante música diversificada para você curtir nessa noite de segunda-feira, dia 1º de junho. Então agora vamos contando aqui alguns fatos sobre o começo de Iporã do Oeste na época que se chamava Pinhal. A colonização do território do atual município se iniciou há 100 anos atrás, em 1926, por colonizadores de descendência alemã e italiana. As primeiras famílias foram de Cristiano Wanscher, Luiz Edivino Klessner, Eduardo Gustavo Vetter, Walter Horst, Reinoldo Wanscher, Horacildo Giordani e João Notar. Os primeiros imigrantes vieram da colônia de Porto Feliz, atual Mondaí, pela estrada, entre aspas, de Mondaí, Rio das Antas, Laju, Piraju até Pinhal, através de uma picada em meio à mata, porque na época todo o território era ocupado pela floresta da Mata Atlântica. Então, a partir de 1926, se iniciou, portanto, o desbravamento e o povoamento de Pinhal, nome que foi dado na época devido à grande quantidade de araucárias que dominava a paisagem onde hoje atualmente é Iporã do Oeste. Então agora vamos com mais música!

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Esse é o West Show da Noite, especial 1º de junho, programa gravado, data que se comemora os 37 anos de emancipação político-administrativa de Iporã do Oeste, ocorrido em 1º de junho de 1989. E agora vamos continuando a contar um pouco da história do nosso município. Eu tinha falado antes que no começo era tudo mato aqui ainda, era Mata Atlântica, e os primeiros colonizadores tiveram que começar a nova vida literalmente tudo do zero. Imigrantes que tinham vindo das colônias de Porto Feliz, atual Mondaí, Porto Novo, atual Itapiranga, e também colonizadores que vieram do Rio Grande do Sul, Santa Cruz do Sul, Montenegro, Lajeado, Serra Gaúcha, para começar a nova vida, já que no Rio Grande do Sul estava tendo a falta de terras para os netos dos primeiros imigrantes alemães e italianos que haviam chegado no Rio Grande do Sul ainda no século XIX. Então, como essa região estava apenas começando a ser povoada no final da década de 1920, ela estava virtualmente isolada do resto do estado de Santa Catarina e também, obviamente, de todo o Brasil. E com isso, em 1929, houve a visita do então governador do estado, Adolfo Konder, onde ele ordenou a construção de uma estrada que ligasse Porto Feliz até Dionísio Cerqueira, na divisa com Baracão, no Paraná, e também Bernardo de Irigoyen, na Argentina. E o traçado dessa estrada passou pelas atuais comunidades de Alto Tigre e São Lourenço, com o trecho até Pinhal sendo concluído em 1930. Mas o restante do traçado até Dionísio Cerqueira foi paralisado por alguns anos devido à Revolução de 1930, que trouxe Getúlio Vargas ao poder no Brasil, e ela foi concluída somente na década de 1940, culminando na colonização de São Miguel do Oeste no ano de 1940. Então agora vamos com mais música!

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para você que está chegando agora na programação da Rádio Oeste FM. Obrigado pela preferência e a companhia. Hoje, 1º de junho de 2026, feriado municipal de Iporã do Oeste, programa gravado, mas nós estaremos de volta amanhã ao vivo com a participação do amigo ouvinte. E vamos continuando então contando a história de Iporã do Oeste. Antes, no bloco anterior, eu tinha contado a história sobre a construção da estrada que ligava Mondaí a Dionísio Cerqueira, certo? E com isso, em 1944, chegou o primeiro caminhão na então Vila Pinhal. Esse caminhão de carga, que estava carregando suprimentos, estava com placas de Carazinho, Rio Grande do Sul. Então, portanto, o primeiro caminhão em Iporã do Oeste chegou em 1944. E como estamos falando da década de 1940, os mais idosos com certeza devem lembrar dessa época como um tempo difícil por causa da perseguição aos alemães e aos italianos durante a Segunda Guerra Mundial, porque a Alemanha nazista e a Itália fascista faziam parte da Aliança Militar do Eixo. E como o Brasil havia declarado guerra aos países do Eixo, Alemanha, Itália e Japão, em 1942, o governo de Getúlio Vargas iniciou uma perseguição contra todos aqueles que não soubessem falar a língua portuguesa, entre eles os alemães e os italianos. Então foi uma época de repressão severa, bem difícil, mas com o fim da guerra em 1945, as coisas foram aos poucos retornando ao normal. E assim, em 9 de maio de 1956, pela Lei Municipal número 3 pelo município de Mondaí, a Vila Pinhal trocou seu nome para Iporã, que em tupi-guarani significa água boa, e foi elevada à condição de distrito. Aí está uma etapa bem importante na história do município de Iporã do Oeste. Então agora vamos curtindo com mais música aqui na programação e já já voltamos!